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2: mesmo,
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3: Israel. 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
1: Lindo. 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

0: Parceiro de Cabine, o programa que roda junto com você pelos quatro cantos desse país. Tem um pedacinho pra mim aí do banco? É, porque é o Fernando Riquetti, eu vou junto com você. Mas no mês passado, uma explosão envolvendo uma carreta bitrem carregada com gás e cozinha deixou quatro pessoas mortas na altura do quilômetro 273 da Via Dutra, ali é município de Barra Mansa, no Rio de Janeiro. O caminhão seguia no sentido São Paulo quando tombou e explodiu, e vários fatores podem ter contribuído para essa tragédia. Uma das causas pode ser um fenômeno conhecido como rollover. Quem explica pra gente é o Fernando Guedes, especialista em cargas perigosas.
1: Em tombamentos, sempre existe mais de uma causa envolvida. Uma delas, com certeza, é o rollover, que vem a ser o rolamento do veículo em torno do seu próprio eixo. Quando eu faço uma curva, existe uma força que tende a jogar o veículo para fora da curva. Existindo equilíbrio, o veículo fará a curva. Não existindo, o veículo rolará em torno de seu próprio eixo. Causas: velocidade incompatível com o raio da curva. Tipo de carga: sólida ou líquida. Manutenção da suspensão inadequada. Altura do veículo. Sempre que você tiver que diminuir a velocidade antes de uma curva, faça-o antes da curva e não nunca durante a curva. Quando eu estiver transportando produto perigoso, eu tenho que ter uma condição redobrada de cuidado. Assim você terá uma viagem sempre tranquila e sem problemas.
0: Mas fica aqui a pergunta: quais serão as causas das próximas tragédias? Porque esses acidentes aí, turma, mostram mais uma vez a fragilidade na regulação e fiscalização do transporte de produtos perigosos no Brasil. Em fevereiro, por exemplo, mostramos uma reportagem falando da preocupação de especialistas e caminhoneiros sobre as mudanças que eliminaram a exigência de reciclagem periódica dos motoristas que fazem o puxa das cargas perigosas. Ministério dos Transportes, Secretaria Nacional de Trânsito e Conselho Nacional de Trânsito não apresentaram publicamente os estudos, dados e evidências que fundamentaram essa mudança em um setor onde pequenos detalhes podem resultar em vidas perdidas.
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0: O excesso de trabalho é um problema. Quando se exerce uma função repetitiva, desgastante, ou que exige uma condição específica, como é o caso dos caminhoneiros, esse elemento ganha ainda mais destaque. Porque o motorista de caminhão fica sentado ali, ó, horas e horas a fio. Não tem muita mobilidade e conta com uma rotina e horários diferenciados. Por isso, é necessário ter atenção no que diz respeito à qualidade de vida e à saúde do caminhoneiro. E ainda tem muito estradeiro que, além de tudo isso, fuma, não larga o cigarro de jeito nenhum. Eu estou na linha com o Dr. Dirceu Rodrigues Alves. Ele é da Abramet. Eu bati um papo com ele sobre esse péssimo hábito de fumar.
6: De longa data, Fernando, nós viemos brigando, lutando contra...

0: esforço físico.
1: É verdade.
0: Então, é um problema que nós precisamos pensar e conscientizar toda a nossa população com relação a esse risco.
1: O que a gente até celebra, né, de certa forma até fica um pouco mais empolgado, é com relação à diminuição cada vez mais dos números de fumantes, né? A gente tem um dado aqui que desde 2008 a população de ex-fumantes superou a de fumantes no Brasil, né? Se a gente for contar, já temos aí 25 milhões de brasileiros que hoje já sentem os benefícios de ter abandonado o cigarro.
0: Exatamente, exatamente. E não podemos esquecer que a fumaça do cigarro contém 3.400 elementos que são nocivos à saúde.
1: É verdade.
0: E que não causam mal só à via respiratória. Que essas substâncias são absorvidas no pulmão, caem na circulação e poderão ser responsáveis pela formação de massas tumorais à distância. Não podemos esquecer que o cigarro não faz mal só para o aparelho respiratório, mas para o coração. Ele dá taquicardia, aumenta a frequência cardíaca, aumenta a frequência respiratória, altera a estrutura coronariana, altera o músculo cardíaco, causa males os mais diversos.
1: É.
0: E as campanhas precisam ser interligadas e serem projetadas para sempre, para que a gente chegue sempre ao fumante zero.
2: Ó, turma, no Brasil existe desde 2004 um tratamento para ajudar as pessoas que querem parar de fumar, mas não conseguem. O tratamento é oferecido gratuitamente pelo Sistema Único de Saúde.
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1: E vamos de música!
5: 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Pandica de Gilmar.
6: Mais uma vez.
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4: Pois é, turma, o desperdício de grãos durante o transporte é um problema que preocupa não apenas o produtor, mas também o transportador e até os responsáveis pela segurança viária, viu? Um estudo realizado recentemente pela Conab, a Companhia Nacional de Abastecimento, apontam três fatores quando o assunto é desperdício de grãos. Presta atenção aí. Os dados revelam que o Brasil deixa na estrada, olha só, a caminho do porto, 0,13% da safra de arroz, 0,17% da safra de trigo e 0,10% da safra de milho. Mas a maior perda, na verdade, ela começa na armazenagem. Esse mesmo estudo apurou que o arroz cultivado nos estados do Rio Grande do Sul, Santa Catarina e Tocantins tem uma variação aí de 1,5% até 4% de perdas na armazenagem em silos. E só para fechar, um outro estudo da CNT mostra que no Brasil as metodologias utilizadas para pavimentação de rodovias estão completamente ultrapassadas quando a gente compara com os métodos de construção e de reparação de rodovias de outros países. E a gente não está falando aqui de Europa não, viu? Se for pegar, por exemplo, no Chile ou mesmo no Uruguai, o processo ali, ó, é bem diferente. É por isso que as reformas, que as manutenções acabam durando pouco, o pavimento acaba sofrendo desgaste antes do tempo e a turma costuma ainda só botar a carga, a culpa no motorista, né, que está rodando com excesso de peso. Mas ninguém leva em conta isso daí, né, a qualidade do pavimento. Então, turma, circular por estradas assim aumenta demais aí a possibilidade de derramamento da carga, do desperdício do grão e também a questão da sua segurança na estrada. Então, vamos procurar dirigir com calma, com cautela, e na hora que for fechar ali a grade do caminhão, você que está no grão, por exemplo, dá uma olhada ali, vê se não está vazando o grão por algum lado, tenta forrar a carga ali com um plástico de repente, que isso aí, ó, já vai ajudar você não ficar semeando um monte de coisa aí na beira do caminho. Tá bom, turma?
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4: E vamos de música!
3: Do fundo do baú.

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5: Piso mínimo de frete, vale pedágio obrigatório, pagamento eletrônico de frete, direito à estadia, entre outros. Então, turma, esses são seus direitos. É lei, principalmente para os caminhoneiros autônomos. Esse é o assunto do Francisco Garonce, nosso repórter especial. Garonce, manda bala!
6: O primeiro passo para fazer valer os seus direitos é conhecer bem as leis. E olha que essas leis não são tão novas assim, mas muitas das vezes elas deixam de ser cumpridas. Ou quem tem direito deixa de exigir por não entender muito bem. O levantamento mostrou que 56% dizem conhecer pouco ou nada das regras do piso mínimo do frete. E quando o frete fica abaixo desse piso mínimo, 57,3% dos caminhoneiros aceitam por necessidade.
5: Pois é, gente, as contas não esperam, tem que pagar. Vamos ouvir o estradeiro Gilvânio sobre esse assunto.
6: Você que vive essa realidade do autônomo, que é o seguinte, final do mês não tem folha de pagamento para você receber, né? É, você tem, na realidade, é conta para pagar. Você acha que isso tem a ver com o fato de muitos autônomos acabarem fazendo o serviço abaixo daquele piso mínimo?
7: Com certeza. Eu acredito que hoje o frete está baixo porque o próprio caminhoneiro carrega. Porque se eu tenho uma empresa, eu no meu pensamento, eu posso até ser condenado às vezes por algum motorista, mas no meu pensamento, se o motorista não ir, o outro não ir, eles vão ter que aumentar o frete. Então, a partir da hora que eu botei um frete, por um exemplo, R$4.000 para tal lugar, o cara ir por 4, amanhã ele ir por 3.500, depois da manhã o cara vai botar 3. E ele não está errado. Errado é quem carrega. O tempo ideal que eu acho hoje é tu descansar no mínimo 5, 6 horas na noite. Na noite. Não adianta eles fazer descanso dentro de 24 horas. Eu, para mim, o cara tem que descansar à noite. E eles têm que fiscalizar mais esse setor aí, as empresas. Porque nem todo motorista quer andar à noite. Mas tem empresa que larga o bloco de notas, o saco de nota na tua mão e diz, ó, amanhã em São Paulo. Ou tu vai, ou se não, desconto no saldo de frete, ou desconto no valor do frete. Isso aí o governo não tá nem aí para nós.
6: Quando esses direitos básicos do caminhoneiro não são respeitados, as consequências são no mínimo três. Primeiro é a perda financeira. Segundo é o aumento do cansaço que vai se acumulando. Porque o caminhoneiro, quando precisa botar a mão no bolso para pagar um pedágio, quando ele não tem o seu período de estadia remunerado, e muitas das vezes acaba aceitando um valor de frete menor, porque ele tem contas a pagar, tudo isso faz com que aumente o estresse. E esse aumento do estresse pelo não cumprimento de direitos fazem com que a consequência seja muito maior. Ela acaba tendo um impacto na segurança viária.
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5: Tem música na boleia.
8: Pegar Nova Rio Negro e Solimões assim, ó.

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4: Bom dia, família Rota. Bom dia, bom dia. Bora, Fernando Riquetti, o homem que deixa o chofé do Brasil e do mundo informado aí. É o homem da comunicação, o homem que modula aí a rádio transmissora aí através do equipamento aí. Vocês estão entendendo e compreendendo. Bom dia, bom dia. Bora, Fernando Riquetti. Aquele abraço, meu jovem. Bora, Zé Carreteiro. Já tá aí na pegada aí, negócio de movimentação do travesseiro do presidiário. Bom dia a todos os componentes, integrantes do grupo Rota 101, os originais do Nordeste. Vamos embora, cuida. Rio Bahia, aqui é o procedimento. E vamos embora, cuida, sem demora. Bom dia, bom dia. Deus abençoe, nossa senhora proteja cada um de nós aí no tapetão. Tudo bom e tudo belo. Tá bom? Tchau, obrigado.
5: E nada, Carioca. Um abraço pra você, meu irmão. Boa tocada aí pela Rio Bahia aí, ó, no transporte do travesseiro do presidiário. Bom, pra quem não sabe o que é o travesseiro do presidiário, nada mais é do que sacos de cimento. Você tá doido? Valeu, Carioca. Aquele abraço, meu irmão. Tamo junto no Balaio do Gato. Deus abençoe, Deus proteja sempre. E você, tá transportando o que aí no lombo do cargueiro? Tá no chiclete do burro? É a soja. Na soja não, é o milho. Pra você que tá aí no suco da confusão, pra você que tá no químico, no inflamável, independente da carga que você tá, manda recadinho aqui pra gente, manda um alô. Anota aí o WhatsApp do Brasil Caminhoneiro. DDD é 11 96082-5819. DDD 11 96082-5819.
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5: É, conversa tá boa, coisa e tal, mas é hora de ir embora. Mas amanhã, eu e toda a minha comitiva estaremos por cá com mais 30 minutos de muita informação, prestação de serviço. Eu gostei demais em estar com vocês. Eu espero que vocês também. Brasil Caminhoneiro, turma, é uma realização Cobran, Companhia Brasileira de Marte. Olha, um grande abraço do Riquetti pra todos vocês, um beijo nas comadre e até amanhã!

0: bonito.
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3: Vamos lá, gente, estamos chegando da manhã fria, gelada, 4 graus nesse momento. Hoje é segunda-feira, dia 11 de maio de 2026, né? Tempo bom no Baixo Vale do Rio do Peixe, gelado, mais louco, de bom geada aqui no centro da cidade também, de Capinzal. Mas vamos, desde que dele é 4 horas, é 30 minutos, é 4 e meia. Mais uma vez, vai começar mais uma semana de bem com a vida ao lado de você, amigo ouvinte de toda a nossa grande, imensa região. Bom dia, vamos acordando. Com direção de rádio é de Luiz Pedro e o Márcio Pedro, mais uma vez por aqui, né? É como eu sempre digo, a palavra é aquela, é gratidão, né? Obrigado, Deus. Obrigado, nossa mãe, nossa senhora. Entregamos tudo na tua mão, né, minha mãe? Você que conduz o nosso caminho, o nosso momento, o nosso agora. O depois é com você, Pai nosso, que estás no céu, santificado seja o vosso nome. Venha a nós o vosso reino, seja feita a vossa vontade, assim na terra como no céu. O pão nosso cada dia nos dai hoje, perdoai as nossas ofensas, assim como nós perdoamos a quem tem ofendido. E não deixeis cair tentação, mas livrai-nos de todo esse mal, porque eu creio em Deus Pai, que foi é o único criador desse imenso universo de meu Deus. Bom dia. Bom dia, gente. Vamos acordando. Segunda-feira. Eita, coisa boa. Que maravilha saber que você está com a gente já em casa, no trabalho, onde quer que esteja. Vamos agradecer aqui as nossas empresas, né? 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Que bom dia.
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3: Eita, dai-nos a bênção, ó mãe querida. Alô, compadre Zil, alô, gurizada véia. Dai-nos a bênção, ó mãe querida. Nossa Senhora de Aparecida, 4h32, vem comigo no 98815-6435, Mano Garcia, como é que passou a noite? Hoje é outro dia, hoje é segunda.

0: Nossa Senhora de Aparecida. Eita, mundo abençoado. Essa é o Leão Mar da Rosa Pedro. O pessoal deve estar dando uma batidona aí, já trabalhando, acompanhando nós, né, Pedro? Obrigado, pediu a música Beijo do Adeus, já vamos rodar, compadre Zé, aqui dando aquele sinalzão de comércio. Bom dia, compadre. Obrigado aí pela companhia de vocês.
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0: Magargula, se não que sim, né? Tio Lida Cordiona também, como é que dá, seu Lourinho? O senhor tá bem, tudo certinho, tudo tranquilo? Bom dia!
3: Bom dia, tio Lida. Mas eu queria que o senhor rodasse, se fosse possível. Estamos de pé na patrulha. Se fosse possível, só rodar aí o bonito e dançado. Os monarcos ofereceram ali pro patrão Ilha de Moraes, pro Guto Mato meu afiado, pro Ito lá na Cerdó, e pro Marcão da Luz ali na Nova Capinhas, ó. E tamo de pé na patroa com esse frio aí, que é dele rendiar Cusco, Márcio Pedro, tá bom? Um abraço pro senhor tudo, irmão. Já tô escutando o senhor aqui.
0: Bando, minha filha. É, tem geada em toda a região, pessoal, que quando começar a poder ver aí, de repente, passar por algum veículo, algum lugar que tá branco de geada, Vivendo TV, é só tirar um retrato e mandar pra nós, é. Mas que no centro, deu pra me perceber onde é que eu vim. A gente que vim quebrando o gelo pra poder chegar aqui, homem do céu. Pelo amor, tive que fazer fogo ali pra esquentar o cadeado aqui da rádio, poder abrir aqui a rádio. O cadeado tava congelado, minha gente. É o 4h37, bom dia. Ô, beijo do adeus, né? Abanão, mundão, vamos de segunda-feira, o Pedro disse que tá aí no Alto São Roque, tá aí trabalhando, acompanha nós. Bom dia!

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3: Bom, senhoritês, é o teu, meu, nosso Bom Dia da Alegria. Mandar um abraço, hein, compadre? Eu pedi uma música, é só você, Deus. Com certeza, né, compadre? Bem, obrigado, tio Oswaldo, lá da Vila União. Já mandou um retrato aí também, o um áudio que tá congelado. O fogão velho tá saltando com a disca pra tudo que é lá, né, tio Oswaldo, velho? Bom dia, bonitão.
4: É o bonito.
3: É, não, tu vai ver.
4: Bota nós no ranchão aí, eu e a dona Roseli, Aparecida de Almeida, na
3: coração. Mas calcula, senão.
4: E tá frio aí, mas chupê.
3: Aqui não.
4: E tá frio.
3: Calou, não.
4: Mas eu já fiz um foguinho no fogão.
3: Pois aí, é, o Bia aí, homem.
4: Roda aí, é da programação pra nós
3: escutar. Roda aí, é só você, beleza? Deus, sou bonito e danço bem.
4: Abraço, abençoada segunda-feira pra todos nós.
3: E assim seja, um abraço aqui pro patrão Elias. Bom dia, patrão velho.
5: Bom dia, Marcelo.
3: Como é que tá? Mas a patrão velho.
5: Tio Lia já tá de pé, eu também já
3: tô.
5: Mas não tem frio, não mata ninguém.
3: Não.
5: Pra nós, pra minha saúde.
3: Ah, com certeza.
5: Bom dia, abençoado a cada um.
3: Uhum.
5: Toca aí pra nós alegrar, somando o baile da Serra.
3: Aham.
5: Saudoso Porca Velho, ofereça a todos os nossos amigos da madrugada. Tio Lido de Matos, Guto do Mato, Guardomiro da Rosa, marcando o Lampião, tio Ítalo Arcedope, Xandrão da Ouro, tio Raul Ferreira Lopes dos Orté, e quem nós estiver escutando, uma abençoada semana e um bom
3: beleza.
5: Dia.
3: Beleza, isso aqui então vai lá pro tio Lee, vai ter o Oswaldo da Vila União, né, gurizada, que são bonitos e dançam bem ainda, né? Faltando 19:05, 4:41, bom dia. É 4 graus nesse momento. Se chover, eu aviso. Só vai esfriar. Choveu geada, né? Pedrito!

0: pro corpo velho. Já dancei bastante. Vamos fechando a cordona, companheiro.
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3: Tá bom, né? Olha, olha, 4h45, 5h05, bom dia. Você que tá aí, tem a oportunidade, tem um fogãozinho a lenha, já se esquentando. Você que só levanta, se incha dentro da roupa e vai pra lida, vai pro trabalho, né? Vai fazer o quê, né? Assim mesmo, né? É música acima de tudo, manhã gelada. Quando é quente, a gente arrancando barulho de calorão, né? Quando é frio também, mas eu frio demais, né? Judia, eita mundão, né? 5h05 daí, né? Meu amigo, pessoal, olha só, você Deus, olha pra Dona Helena, lá em bairro Nossa Senhora Aparecida, em Lacerdópolis também. É só você Deus, né, compadrezinho. Que Deus, Nossa Senhora, coloque as mãos sobre o irmão do Baseu, Davi, né, que tá internado já há 8 dias lá em Joaçaba, ele que sofreu aquele acidente também, no último domingo à noite, aí na região de... É Vidal Ramos, a Vila União, ele e o Jonas aí, mas que Deus coloque a mão em cima dos dois aí. E com certeza já, o pior já passou, né, compadre? O pior já passou, agora é só entregar pra Deus e recuperar. Aos poucos, mas estão recuperando.

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1: Com certeza que o Deus cura mesmo. Então cante comigo e cante com o Tio Clécio.
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1: É só você, Deus.
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1: Vamos lá, colega Marco Preto, dona Celoni. Vamos levantando o Marco Preto. Tá frio aí, Marco Preto. Tá frio aí no Beliçado ou não? É aqui só... tá um calor, homem. É só você, Deus.
2: É só você, Deus.
1: Ô, compadre Neiga, compadre Neiga, lá no Erechim, velho. O que que deu, compadre? Tá dormindo demais, homem do céu. Vamos levantando, né?
2: É só você, Deus.
1: Olha aí, né, Clécio? Pessoal, é só você, Deus.
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1: É claro que é, né? Claro que é, né? Olha, olha, contando 10 para 5, 4 graus, temperatura, mãe, cria, gelada, gelada de segunda-feira, dia 11 de maio, né? Como é que foi o teu final de semana, como é que foi o dia das mães, tudo certinho, tudo tranquilo? Eita, mundão, velho.
4: Já é fim de noite.
1: Que dormir eu nem consegui, pensando que tinha que vir trabalhar. Nem que tivesse frio ou não tivesse roupa, mas eu tinha que me arriscar.
4: Por quê?
1: Ah, tá, mundão, velho. E o João Maria, será que vai participar hoje ou não? Acho que não, né? Acho que não, né? Será que vai ou não? Vamos ver se ele vai ou não, né?
5: Bom dia,
1: João Maria.
5: Tudo, certo,
1: tudo
5: amigo,
1: bem,
5: é
1: você?
5: Tá geado aí dentro?
1: Ah, o homem que tá branco.
5: Márcio. Vamos rodar pra nós a música com a Mara Lima. Ah. O Paraná, o caminhoneiro, pediu pra mim ontem. Fala com o Márcio Pedro, rodar pra nós lá a música com a Mara Lima, Último Julgamento.
1: Sei lá, que você e... tem coragem.
5: Fez pra esses pessoal, esses caminhoneiros também, beleza, Márcio? O Marcão da Luz, o Anacleto, o Nadir da Almeida.
1: Estão dormindo.
5: O Santinho lá da... O Homem da Muleta lá da Barra do Leão.
1: Não escuta nós.
5: E o Garcia lá do Parisoto também, o Marcão da Luz. Beleza, meu amigo?
1: Também, esposa, o Garcia também não escuta. Ah, escuta.
5: Ou um frio.
1: Todo mundo escuta nós.
5: O Vitor de Lacerdópolis também. Dona Inês,
1: também né? Escuta. Todo mundo escuta nós cedinho, né? Quem não escuta é porque não, as orelhas não estão ligadas, né? Mas obrigado, pessoal, e sempre pela audiência, tá bom?
5: Sim.
1: Vamos que vamos, né? Todo esse povo aí com o João Maria falou, todo mundo ligadinho na Capinzal FM, cedo, mas que tal, né,
4: Curizão?
1: A Marta da Luz. Obrigado, Marta. Um abraço, bom dia pra você. Mas vamos aí, isso aqui com o Padre Elias pediu, né? Dá pra dançar assim, né, Vivaldino? Já dá pra se ajeitando, tirando a remela dos olhos pra vir balindo, homem do céu, né? Tio Raul, segura que essa é boa, deve estar debaixo do acolchoado ainda, mas tem que se esquentar, tio Raul, velho.

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2: O nosso bom dia é 5/5. Não chora, vaquinha. Você é o nosso quebra-galho, né? Nós temos leitinho e todo lá na Bahia com uma vaquinha preta, qual é de sério. Dá, tem umas 8 tetas, mais ou menos. Mais um.
3: Temos lá em casa
2: uma vaquinha preta. Fora de sério. Fala no tio Ito, tá aí com nós, né? Bom dia, tio Ito. Como é que tá aí? Tudo certo?
4: Bom dia, compadre. Bom dia, Pedro. A humanidade já era velha, congelou tudo aqui. Fazer o fogo, o sol aqui, ó. Vamos fazer o fogo.
2: Congelou até o fogão, tio Ito. Vai, humanidade. Foi de louco.
4: A cama me deu um coice, me derrubou agora mesmo. Dá um abraço pra toda essa galera. Chimarrão, que são muitos aí. Que Deus abençoe a todos.
2: Já vamos, tá abençoado.
4: Liga lá pro nosso amigo seu Eliseu Florencio. Queria a senhora aparecer na gruta, ele vai estar lá em cima com nós lá. Fica pra ele que pra Deus nada é impossível.
2: Com certeza. Beleza?
4: Vamos que vamos. Manda uma música pro Bucha lá também, lá. O Bucha, eu ouvi ele sábado lá, tá mais passeio, ganso do oito aí pela sul. Ele pediu pra você mandar aquela Loira do Carro Branco.
2: Mas a bucha
4: agora
2: vem.
4: Agora ele pintou o carro dele branco.
2: Mas a bucha vem, não é enjoado, né? Olha aí, Mara Lima, faltando 4/5. Último julgamento. 4 graus, temperatura, manhã cria congeada em toda a região. Ei, o salame ali, tio Ito. Tô vendo o retrato ainda daquele de ontem lá, né?

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3: Vamos lá, né? Com certeza já nós vamos rodear a loira do carro. Aliás, a Nossa Senhora Aparecida, que a Marta da Luz pediu. Depois tem a loira do carro branco, né, tio? E também a bubucha. Meu amigo Vanderlei Arnucci, como é que o senhor está? Bom dia, Marcos Pedro. Gostaria de ouvir a música Maria de Marília Mendonça, né? Estrelinha. Obrigado. Né? Vamos fazer uma estrela, pintar por aqui, mas que tal?
4: Tô na melhor.
3: Ah, tá bom também.
4: Da vida que até...
3: Esse é o tio Lê, né?
4: Comecei a malhar e...
3: Mas a tio Lê, véi, tá na minha idade ainda, tá certo, né? Aí, ó, essa é bonita, Gina, é mais um G, né? Nossa Senhora Aparecida, 5 e 1, bom dia, 4 graus, uma corrida no pra vida.

0: Olha aí, nossa senhora Aparecida, 5 das 5 do 5 e 5. Bom dia!
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0: Olá, é o teu, meu, nosso Bom Dia da Alegria. Vamos sortando, vamos espalhando que tá na hora. Tá aí a loira do

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2: Vamos lá, com certeza. 5:09, como pode dizer, eu mando um abraço pra mana, né? A Neuci. Hoje de aniversário. Parabéns, felicidade. Será que o Guilherme vai dar um presente lá, Guilherme? Um abraço aí, dona Neuci. Parabéns, felicidade. Muitos e muitos anos de vida. Eita, mundão, velho. Olha, é 5:09. Vamos acordando, minha gente. 4 graus. Bom dia, dia 11 de maio. Capinzal FM, então, pra você até 6:30 tem o meu, nosso bom dia. Até a próxima.

0: Olha aí, né? Música bonita, estrelinha, 5 horas 12 minutos, 5 e 12, bom dia, vamos acordando, 5 horas 12 minutos.
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0: Olha o seu Ademar Lago, lá o pessoal do Sítio dos Lagos, já corradinho no Lula. Tem geada aí, Lago? Quando o Craiac vê se tiver geada, manda um retrato pra nós, né? E ele agradece, né, em nome do Sítio dos Lagos, a todos que tiveram ontem no grande matinezão, mais uma vez casa cheia, né? O JTD muito bem animado, ó. É, acompanhei umas lives ali, Ademar, e vendo os comentários das pessoas aí, né, sobre a banda, muito boa mesmo, parabéns, é gozado do JD, e claro, aquela organização que tem lá no Sítio dos Lagos, quem nunca foi, gente, vale a pena aí, porque é muito bom, desde o estacionamento amplo, o local grande, não é aquele local sufocado, você pode entrar, sair, tem quiosque, roda, quem é muito bom lá, uma estrutura muito boa, parabéns, é a família Lago, tá bom? Bom, senhor Ademar e toda a equipe, hein? Um dia bom, obrigado pela companhia de sempre, homem do céu. 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Vamos mandar um abraço aqui pro Mano Garcia, como é que você tá, homem do céu? Vamos devagarinho, tá muito calor aí no Parisoto, aqui tá 300 graus de calor.
5: Bom dia, mano.
0: Bom dia, tudo certo?
5: Serosa pra nós, o pobre João.
0: Aham.
5: O João de Barro.
0: O João de Barro.
5: Brother João de Barro, se você
0: quiser. Isso, João de Barro, isso.
5: Toda essa turma da madrugada aí.
0: Uhum.
5: Tá calor.
0: Tá calor, hein?
5: Um abraço, que Deus abençoe todos nós nesse dia.
0: Já tá abençoando, homem. E ele que a partir das 8, mano velho vai estar aqui na... Estacionei da Matriz, né? Junto com o João ali, vendendo pinhão, né? Os dois, né? Calcula, né? O que que vai dar a partir das 8 da madruga, né? Feliz como eu, 5:15 já, né?

0: Capizão Equimia Roda Certa, 5:17.
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0: Olha, hora 5:18, né? 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
0: Vamos lá, né, Comate, que cria o cramento, né? Cramento, diz o Comate. 5:20 já, né? 5:22, tio Oswaldo, hein? Já tá ouvindo de novo, né? Eita, acaba não, tio Ito mandou um retrato lá do fogão, lá do Borraio, hein? Chimarrãozinho, já com os pinhão também, mas ah, tio Ito, hein? A cuia do mate não pode faltar, né, meu amigo, bem? Nosso amigo Valdecir Melo, lá em Pomerode, como é que o senhor tá, dona Lúcia, tudo bem?
7: E aí, Márcio?
0: Tudo certo, seu Valdecir?
7: Tudo bem,
0: mal homem do céu.
7: Peço a música de Tonico Tinoco.
0: Uhum.
7: Carro de boi,
0: carro.
7: Agradeço a todos os amigos de Capinzal e Ouro, com meu amigo Nelson Wolf aqui de Pomerode,
0: para
7: toda a família Melo que está na escuta, para minha esposa Lúcia que está tomando um chimarrão na escuta.
0: Mas a dona Lúcia, velho, olha os barulhão das panelas aí, né? Eita, coisa boa.
8: Ah, achei preciso receber o meu de volta.
0: Vamos lá, gente, olha, olha, 5:21, 5:21, bom dia, da alegria, acordando para a vida, né? Sei vai lá pro Cervalinho, dona Ida Milazarine. Uma vez especial pra dona Dó, tio Leopoldo, deve estar incluído debaixo do colchão pra não passar frio, né? Carro de boi. O alemão lá do Paulo Lopes aí tá quente, alemão. Que tá frio, tá 4, 3, 4 graus, homem do céu.

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1: Vamos lá, o amanhecer de segunda-feira é gelado em toda a região, né? 4 graus nesse momento aqui nos estúdios da Capizal. Aqui me lembrando que às 7 horas no Jornal 102 tem a previsão atualizada, hein? O tempo com Ronaldo Coutinho do Prado. 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
1: Com certeza é o teu, meu, nosso bom dia da alegria. Vamos acordando, gente. Comadre Negro, comadre Ney, disse que acordará agora no Ilexim, vem. É, nós já estávamos mexendo com vocês cedo, mas claro, também tem que aproveitar um pouco, né? Isso, hoje está friozinho e Ilexim deve estar mais frio do que aqui, com certeza. Sempre dá uma diferença de uns 2 graus lá de repente, tá bom? Aqui nós estamos com 4, com certeza lá em Erechim deve estar uns 2 graus nesse momento também, tá bom? Mas vamos que vamos, né, moçada? Eita, bom, não, velho. Ô, alemão, Paulo Lopes, como é que tá aí, alemão, velho? Meu amigo Muriçoca, bom dia, mais pelo vindo do programa, tomando um chimarrão pra esquentar, né, Caio Cura. Aí tá frio aí, alemão, não? Aqui tá mais
3: frio. Ô, mas Pedro, bom dia.
1: Bom dia, bom dia.
3: Não, aqui até o celular tá ruim de funcionar do tanto frio. Até o celular tá congelado.
1: Olha aí, tá frio então, tá vendo?
3: Mas tamo aí, vamos trabalhar que tá na hora, né?
1: É o jeito, né?
3: Consegue botar a música na programação aí pra nós aí?
1: Qual que o senhor?
3: Pode ser Cadeira Amiga.
1: Cadeira Amiga.
3: Valeu. E o hoje, nosso amigo Ito tem notícia dele?
1: Mandou mensagem agora.
3: Tá sumido, homem do céu.
1: Mas tá
3: será
1: dentro
3: que congelou? Onde é
1: congelou.
3: Que ele anda? Boa segunda pra nós aí.
1: Agora o Ito arrumou uma moto lá, mas com esse frio aí não vai ser muito bom, né, Ito? Vai ter que ser coisa aí, é tudo, homem do céu. Porque senão, pelo amor de Deus, né, tio Ito? Vamos mandar uma vez pro meu amigo Muriçoca, velho. A compadre Negra e a compadre Negra lá no meu querido Rio Grande do Velho, Erechim Amado.

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0: Mas calcula se não, né? Calcula se não, que sim, né? Só tem que ser, né? Vamos que vamos dele, que dele, boçada, né? Meu amor, como diz, só cabete, o Dércio Borges tá muito frio aí no Colorado,
8: Dércio. Bom dia, Márcio Pedro.
0: Bom dia.
8: Aqui tá 3 graus.
0: Mas, Dércio. Estão na lida.
8: Viu? Manda uma da Bruna Biola aí pra nós esquentar, porque tá frio.
0: Estão aí na lida aí da leitaria, né? Meu amigo Sardinho Qualiz, o nome, como é que tá agonizado da BRF? É muito frio aí no carregamento?
9: Bom dia.
0: Bom dia, bom dia.
9: Tá aí frio, amigo.
0: O que, Sardinho?
9: Aqui tá frio, aqui em cima estamos aí esquentando a coxinha.
0: Macari.
9: Manda aí pro pessoal do carregamento aí, ó. Que é lá do saudoso Teixeirinho, menino aventureiro aí pra nós escutar na segunda-feira cedo aí. Ótimo. Ótima semana pra vocês aí.
0: Beleza, meu irmão, velho. Se tu falou, tá falado, guri, velho. Um abraço, pessoal lá da BRF. A dona Ivanilde Maria das Balbinotti, como é que a senhora tá, dona Ivanilde? Tudo bem? Tudo certinho? Bom dia, dona Ivanilde.
10: Bom dia, Marcos.
0: Tudo bem?
10: Como é que a senhora? Ivanilde Maria Balbinotti, Alto San Roque. Queria me cadastrar no Ranchão da
0: Capinzal. Tá, cadastrado.
10: Ivanilde Maria Balbinotti. Sim,
0: do hoje tem sorteio do Ranchão.
10: Se for atendido, agradeço.
0: Aham.
10: Peço uma música. Cavalo do Estado. Ofereço para minha esposa Lucinda e para toda a minha família.
0: Beleza.
10: Obrigada, se for atendido.
0: Vamos rodar sim. Meu amigo Paulo Ribeiro está indo lá para onde, Paulo? Para Joaçaba já?
11: Bom dia, Marcelo. Tudo bem? Tudo tá certo? Começando a semana, hein?
0: Tá,
11: parece que esfriou, né?
0: Um pouquinho.
11: Tá, né? Vamos, bicho, velho. Estamos indo para Joaçaba aí, em companhia aí no carro aí.
0: Tá frio aí.
11: Levando os pelegos, velho, para esquentar as pés lá, se não tá
0: feio. Não,
11: tá,
0: não.
11: Tá bom, bicho, velho. A Jussara já acordou cedo aí fazer um café pra nós aí.
0: Mas,
11: valeu, um abraço, Marcos Pedro. Tô a cama do João Paulo e Daniel aí pra nós escutar aí. Tudo de bom, meu amigo. Boa semana de trabalho aí.
0: Obrigado, meu amigo. E quando chegar lá pro Joaçaba, quando tiver muita geada, manda um retrato pra nós aí, tá bom, Paulo? Bem, um abraço, meu amigo. Obrigado aí pela companhia. Segurança, compadre Ney, compadre Ney lá no Edestim, vem, vai, pessoal da BRF do carregamento, os demais setores.

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1: Quero mandar um abraço, meu amigo Zilhoto. Ô, tio Zilhoto, velho, tá no mate hoje, mas tio Zilhoto, obrigado, pessoal do Lanho. Dona Dó, tio Ordo, velho, lá nos Olité, já com o Radinho também acompanhando nós lá no céu azul, né? Tá azul no céu aí, eu tô meio branco de geada aí, dona Dó. Eu acho que deve estar meio branco de geada por aí, né? Barbaridade, né? Mas fazer o quê, né? É assim mesmo, né, gente? É assim mesmo, peleando pela vida por um ideal também, né? Vamos peleando devagarinho. E sempre, né? Outra coisa boa, né? Um bom dia pra você que tá aí acordando, acompanhando a nossa programação. Tá deitado ainda.
2: Bom dia, dona Dó. Ótima segunda-feira pra todos.
1: Que assim
2: nós
1: seja,
2: estamos,
1: né?
2: Te ouvindo aqui,
1: Macaricula.
2: Deitado. Tudo de bom,
1: Márcio. Macaricula. Então, daqui a pouco vai ter um São Paulo da Niel, porque agora vamos pegar um cavalo, velho, que tá tostado e geada, né, meu amigo Vivaldino? Olha, olha, 5h40, 20 para 6. Bom dia, acordando. 3 graus e alguma coisa. Tá despencando a temperatura. Minha Deus do céu.

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1: Mas que tá num cavalo, velho? Temos cavalo, velho. Tava cheio de geado, bicho, né? Olha, o 10:40, 10:43, os alô, Paulo, levando de carona pra Joaçaba. Bom dia, seu Tchaca, como é que o senhor tá? Bom, tudo
2: dia,
1: bem?
2: Dia,
1: tudo certo?
2: Tudo
1: bem, graças.
2: Mas tira a sola da bota.
1: Eita, mundo, velho. Vamos então aí com o João Paulo e Daniel, né? Dá um abraço aí pra Sirlei e o Ernesto também, como é nosso cedinho. 5h44, 16:06, hoje eu sei, né? Hoje eu sei de tudo e muito mais. Canta, São Paulo, canta, Daniel, na manhã. Bom dia.

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0: Vamos lá, né? Olha, 5h51, 9 para 6, né? Como é que diz o alemão lá no Paulo Lopes, né? Como é que diz o Ito aí? Tá tudo congelado até os documentos?
8: Tá tudo congelado até os documentos.
0: Bem, validade, foi duro de congelar o documento, velho, né? Mas congelou a identidade, né? A identidade, né? Faltando 8 minutos para 6, olha, já vai ter a oração da manhã em nome do padre, compadre Reginaldo Manzotti, em nome de Nossa Quarma, tua, minha, Nossa Quarma, com essas mudanças de temperatura, que tal adquirir uns vasos de vitamina, aumentar a imunidade, vivendo TV.

0: café.
1: Esse íntimo come segura, então essa aqui, meu amigo. Tchaca, pra nós esquentar, ó. Eita, Rio Negro, só limões.

o nosso amigo Marcos Brigola aí, 3 graus, é isso aí, Marcos, tá gelado, vamos ver até depois que ainda gela mais ainda, homem do céu. Pode botar lá alguma coisa, carne, coisa fora que congela tudo.

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1: Vamos lá mandar um abraço para dona Helena no bairro Nossa Senhora Aparecida, ela e o Índio, como é nós lá em Lacer Lopes. Obrigado, Helena, obrigado, meu amigo Índio, vem, se cuida, tem que se esquentar aí, homem. Pelo amor de Deus, né, tio José da Luz, né, seguinte, bom dia, bom dia, meu amigo e irmão, que seja dia, que o dia seja abençoado, por Deus já tá sendo, né, tá com Deus, só um chimarrão para aquecer um pouquinho, com certeza, né, dá um abraço grande amigo Edson Tosca, obrigado, seu Edson, também uma excelente semana para todos nós, né. Meu amigo João do Estacionamento, como é que tá o João do Estacionamento? O João e o Garcia vão vender pinhão hoje a partir das 8. Não, não, não. Os dois juntos. Aí deu com as 10, né? Ai, vai dar coisa louco, né, gente? Olha, olha. Faltando 4 minutos para 6 já, né? 4 para 6, né? Eita, mundão. Vamos rodear mais moda, né, meu amigo Marcos Brigola e toda a gurizada. Eita, mundão, velho. E daí? Alguém vai ligar para ela, né? Sofrendo tanto. É verdade.
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1: Escrevo o nome dela. Tia Dori Sampaio, um casaquinho verde. Eita, acaba não, mundão. Vamos que vamos dele, que Deus.

dia, povo de Deus. Bom dia, família amada de todo o Brasil. Nesta segunda-feira, começando esse dia rezando, clamando Jesus, bom pastor. Vamos juntos? Filhos e filhas, comece bem esta semana, se colocando na presença de Deus, se colocando em oração, clamando, suplicando. Obrigado, Senhor, pelo final de semana. Obrigado, Senhor, pela semana que começa hoje. Em nome do Pai, do Filho e do Espírito Santo. Amém. Senhor, o dia começa. Em nome da Trindade, eu me coloco na tua presença. Amado Senhor, assim como a escuridão deu lugar à luz com o nascer do sol, que como fruto desta oração, Senhor, eu posso experimentar a presença do teu Espírito em todos os meus afazeres. Que a força do teu Espírito me acompanhe, Senhor, neste dia, na vida profissional, que eu possa me empenhar veementemente para em tudo ser bem-sucedido, Senhor. Peço, Senhor, que no meu ambiente de trabalho haja harmonia e paz. Afaste a falsidade, a mentira e a discórdia. Senhor, se alguém de mim se aproximar para denigrir a imagem do meu irmão, sela os meus ouvidos à calúnia e minha boca a toda maldade. Amado Senhor, que a força do teu Espírito me acompanhe na vida pessoal, nas minhas decisões, nas opções, que o teu Espírito Santo me ilumine em cada decisão a ser tomada, no olhar a ser dado, na mão a ser estendida, nos braços disposto sempre a acolher. Senhor, no início deste dia, que o teu Espírito esteja tão plenamente em mim, que eu possa, Senhor, trabalhar, conseguir o pão de cada dia com o suor do rosto, mas que os anjos velem sobre a minha família. Velem sobre aqueles que ficam em casa, os que vão ao trabalho. Afaste, Senhor, de todo o perigo, do corpo, da alma. E que no final deste dia, Senhor, todos nós possamos nos reencontrar em casa, cansados, porém protegidos e, sem dúvida, com a tua bênção, guardados no teu amor. Amado Senhor, o dia começa, e com tua presença, com tua força, tudo enfrentaremos com fé, certos da vitória. Pai nosso, que estais no céu, santificado seja o vosso nome, venha a nós o vosso reino, seja feita a vossa vontade, assim na terra como no céu. O pão nosso de cada dia nos dai hoje, perdoai-nos nas nossas ofensas, assim como nós perdoamos a quem nos tem ofendido. E não nos deixeis cair em tentação, mas livrai-nos do mal. Amém. Nossa Senhora de Fátima, rogai por nós.

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0: Olha, vamos mandar um abraço aí pro Joãozinho aqui do São Luís, né? O Joãozinho tá de aniversário, né, Joãozinho? Parabéns, felicidade, 60 anos, diz que vai comemorar o aniversário lá no Maratá hoje, ele que é natural do nosso Piratuba, vem. Mas, ah, Joãozinho, que bom, meu irmão. 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
3: Olá, né? Mandar um abraço para dona Anitta, seu Valdemar Pereira, também pessoal que acompanha nós, né? Obrigado pelo carinho da audiência. A Inês Aparecida da Mota, abraço aqui para dona Claudete, né? Bom dia, Márcio, tudo bem? Tudo bem. Abençoada semana para todos nós, né? Agora, frio chegou, com certeza. Celito Barita pediu para nós acordar do Rick Renner. Tá bom, tio Celito? Já nós vamos acordar com o amigo, sim. Tá friozinho aí, né? Aí, bom dia, dona Anitta. Tudo bem? Como é que estamos aí? Tudo certo? Tranquilo?
4: Bom dia, Márcio. Bom dia. Tudo bem com o senhor?
3: Tudo bem.
4: Uhum. Fazia o favor de me tocar a música Flor do Meu Jardim e oferecer para o meu marido, Valdemar Pereira da Silva. Cadastra nós no ranchão da Capinzal.
3: Uhum,
4: fica com Deus.
3: Amém. Vamos seguindo, nós vamos rodar a Casa de Caboclo do Rick Renner, que eu rodei ontem. Ontem a gente rodou a Flor do Jardim, né? Pra não ficar muito repetindo a moda, viu, dona Anitta? Eu sei que a senhora vai gostar dessa Casa de Caboclo, seu Valdemar também. Olha que música bonita, Rick mais o Renner, Casa de Caboclo. Eita, Cabanão, Lascão Schmidt. Bom dia, Tilo Moreno. Eita, Cabanão Mundão. Isso aqui é boa, né, dona Claudete? Uma casinha de caboclo.

0: Olha aí o Progresso Mações, que são de mim, né? Seu João Branco aí, Joaçaba. Um abraço, meu amigo velho.
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0: Ah, Raricula, vamos cantar Minha Barmeira aí, meu amigo Tio Lore, gurizada com o Radinho 12. Vamos que vamos, DDQD. Olha aí, Oswaldinho e Carlos Magrão cantando a Minha Barmeira. Né? Esse que é o assunto.

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4: Pedro. Comigo mesmo. Olha, atenção, gente. Será que já apareceu aí, Dani, ou não, né? Isso, o Dani Reck, né? Esqueci, sumiu aí da propriedade, então, do Dani Reck, né? Uma terneira recém-desmamada de cor marrom, mede 230 quilos, né? Se alguém ver, favor, entregue. Avisar aí o Dani, né? 999-61-4827 ou 999-410629, né? Ou avisa nós na rádio, né? Esse aviso estava aqui, a colega Viviane passou ontem à noite, né? Daí nós estamos vendo aí. Será que já apareceu a terneira aí, Dani? 230 quilos já dá um, mas tá louco. Pensa que bicho bonito, né? Um abraço ao Ademar Lago, o pessoal do Sítio dos Lagos, agradecendo a todos que tiveram ontem no Matinhezão das Mães, lá com o JD, Bagual de Bueno, pediu o sentido contrário, mas já, vamos ir pro lado contrário, então não dá nada mesmo, né? Deixa eu ver quem mais aqui, ó, o Jair Zanoni, bom dia, tio Jair, olha, bom dia, Marcio, vendo aqui, ó, Adelino Spetenkoski, bairro Navegantes, tô em roda do fogão, tomando chimarrão, mandei a música Raito Conhecido, mas é, já, homem do céu, compadre nego, como é que tá o sentido contrário, no Erechim, velho, homem? 6h22, olha a hora, 6h22. Vamos que vamos dele, que dele. Canta os monarcas do Erechim, velho.

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1: Nosso amigo Robertinho também acompanhando. Obrigado aí, Robertinho. Diz que é a molecada de rasgar o peito depois, né? Olha a comunidade de Linha Carmen de Daúdo convida para a tradicional festa de Corpus Christi, dia 4 de junho, né? Trindo nos dias 17, 24 e 31 de maio, às 9h15. No dia da festa lá, né? 10h15, Santa Missa, com liturgia de Santa e de Vizes, e logo após procissão, né? 12 horas tradicional almoço, 14h30 matiné com as bandas virtual Rogério Magno e banda. Ingresso antecipado a R$25 e concorre a 7 mil em prêmios, né? Apoio Decola Tintas, Funerária Casa de Navegantes, Alterite, Ora Única e Família Colombo. Quero mandar um abraço pro Celso Junques, né? Ô, Celso, velho, tá ouvindo nós ou não? Tá ouvindo da rádio, Celso. Abraço, pessoal da Carmelinda Veia. Eita, Carmelinda. É dia 4, Corpus Christi, acho que é numa quinta-feira, se eu não me engano, né? Isso, já é logo, quando vem tá aí, né? Vamos lá, né? 6h25, né? Pessoal aí pediu, então nós vamos arrodear, né? Pra você, a gaita do falecido, vem. 6h25, né? Bom dia, vamos acordando pra vida. Segura, tio Robertinho, vai essa também, pô. Nosso amigo Joãozinho, de aniversário. Ô, Joãozinho! Pego na gaita e toco essa melodia. É o tio

0: amigo Roberto da Frio, né? Robertinho, né? Hoje a 2 graus, tá mais ou menos, né? 6h29, gente, tá acabando o mundão, né? O dia do trabalhador chegando quase seu finalzinho, mas amanhã é gelada, fria.
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0: Vamos lá, né? Prometeu hoje, tá? Eita, mundão, né? Ainda bem que o índio voltou, né, Helena? Com esse frio aí não é fácil, né? Só com a galinha não esquenta, né?
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0: E daí?
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0: Acaba não, mundão, né?
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0: E agora, Helena e Eladinho?

0: Não, a BS pro Rodrigo, acompanhando nós também. Obrigado. Hoje é 2 graus, né? Eita, acaba não mudando. É o vento estranho, o ventinho gela mais ainda, né? Daí, meu Deus do céu, né? E agora? Oi, o nosso amor. 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
0: Olha, o nosso amigo Rodrigo, né? Sumiu esse dia, os cachorros lá apareceu agora, então. Bom dia, guri. Tudo certo? Oi, guri.
3: Aqui é o Rodrigo. Outro dia eu tinha mandado vocês anunciar ali de 4 cachorros que tinha sumido ali, né? Eles apareceram ontem em casa ali.
0: Opa, vieram?
3: Aí pode tirar o anúncio ali das redes sociais ali.
0: Uhum.
3: Beleza, guri?
0: Beleza.
3: Obrigadão aí.
0: Um abraço, meu amigo. Força, um abraço. Aí pra mim. Olha aí que coisa boa. Apareceram os cachorros, melhor ainda, tá bom? São 6:32, 6:32, né? 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Finalzinho aqui de mais um Bom Dia Trabalhador. 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Um abraço e lembre, Deus é por nós, quem é contra nós?

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3: Vamos lá, 988156435, manhã fria, 3 graus de temperatura nesse momento, 11 de maio, né? 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Vem com a gente, né? 988156435. 435, aluga-se kitnet imobiliário no Centro Parisotto, né? 999-657315. 999-657315. Compra-se vaca Gerce leiteira no 999-789150. Compra-se dois capacetes tamanho grande. É, os capacetes desse tamanho grande, 988549750. Compre-se casa no centro de Ouro, 999914099. Vende-se cadeira hidráulica para salão de beleza, R$300, né? 999710238 é o telefone. 6 horas com mais 37 minutos.
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1: Vamos lá, né? São 6:38. Bom dia, então, para você que está acordando agora, acompanhando a gente, está em casa, está no trabalho, né? Onde quer que esteja acompanhando a nossa programação, vem com nós, né? São 6:38, manhã fria, então, de segunda-feira. Um bom dia para você que leva nós de carona, enfim, onde quer que esteja. Nosso amigo Scabini, um abraço, um bom dia também, acompanhando nós, né? Obrigado aí pela tua sintonia. Lembrando que às 7 horas tem o Jornal 102, né? Com informações, tudo aí do final de semana, enfim, informações, entrevista. Você fica bem informadinho para começar bem o seu dia aqui na Capinzal FM. 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Para você que está aí acompanhando nós, estamos vendendo aqui um simulador de caminhada e uma chapa de fogão 999-560032. Fogão de 5 chama, marca Miller, para vender seminovo, 550 pila, 998-177864. Esse pinhão no 998-00-9966. Uma Aircry, temos para vender aqui, ó. 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Valita 500 pila, uma geladeira 350, um televisor 200 pila, um kit martelinho de ouro R$ 1.500 e uma carretinha R$ 4.000. 999-60-8079, 4 mil telhas no 999-69-2525, um violão elétrico seminovo 991-17-30-51, CD. Kitnet imobiliário em Capinzal para alugar 98877-1353. Se de caso, podemos alugar para uma pessoa 999-5603-3033 e troca-se uma casa no bairro Colina por outra de maior, maior na Vila 7, São Cristóvão Parisoto, 999-35-1664. Porta no dinheiro, né?
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1: Vamos lá, né? 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Um abraço a toda a turma aí da Autêntica Capinzal, né? 6h43, gente, 6h43, lembrando que nós estamos vendendo uma geladeira duplex e uma bacia de pia, 998-38-9534, uma mesa de sinuca e jantar, né? 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Vence Casa de Alvenaria no bairro, Casa de Alvenaria na rua 9 de Março, em Ipira. Entre o posto de saúde e o hospital, 3 quartos, sala, cozinha, 1 área com churrasqueira, banheiro e lavanderia. 300 mil contos, 54 é o código, telefone 981-50-4728. Eventos de caixa de som, que cada marca, 500 pila, 999-04-0022. Vence 2 pneus de Export, 195-65, 400 pila, seminovo, 999-8922-37, 6h44. 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

0: 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Olha, lembrando também que nós temos aqui para vender, né? É, primeiro, vamos alugar, né? Aluga-se casa próxima à Igreja Católica do bairro Santa Maria, com 3 quartos, uma suíte, sala, cozinha, banheiro social, lavanderia, sacada, garagem para 2 veículos e uma com churrasqueira. 999-80-2722. Precisa de um cachorrinho para adotar. É, ou comprar, né, da raça Pinscher, de preferência filhote, 991-00-1290. Também precisa se alugar uma casa com 3 quartos, né? O pessoal está precisando alugar, 998-41-5615. Vende 6 a 7 janelas de 1,20 por 1,20 com vida e duas portas, 999-37-9669. Vende-se terneira recém-nascida de corte, 999-38-5412. 6h47, né? Para você que está acompanhando nós também, compra-se varas de eucalipto, 999-60-5727. Compra-se chapa de fogão a lenha número 2 ou 3, 999-826929. Compra-se debulhador de milho tocado a motor, né? 999-21-1442. Aluga-se apartamento até da Copérdia na Vila 7, imobiliado com 2 quartos suíte, né? 48 é o código 996-227262. Vende-se engenho para moer cana, mais um tacho para fazer melado, 999-114361. Vende-se milho para silagem, 92.077,68. Vende-se 2 terneiros e 3 terneiras e leva, se for preciso, 999-020437. São 6h48.
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0: 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Olha, vende-se banheira com trocador seminova, né? Caminha para a menina até 2 anos e um andador, 999-10-4362. Também, né, estamos vendendo aqui uma estrada 2020, cabine estendida com apenas 84 mil quilômetros. Gente, esse carro aqui é luxo, viu? 984-22-2109. Vende-se um celular Motorola, 256 GB, 8 de RAM, 700 pila apenas, 999-6501-19 é o telefone. 6h49, né? Mandar um abraço aqui pro Adair. Deixa eu ver aqui, ó. O Adair, bom dia, quero o número do debulhador aí, já vamos passar para você, tá bom? Bom dia, vende-se lenha, boa, tá no 999-12-13-53, 999-12-13-53 com... Alvorina Carvalho. Ô, só vamos vender essa lenha aí agora, é a época de vender a lenha mesmo, tá bom? Porque o pessoal tá precisando, principalmente que agora vai começar com esses frios aí, se não tiver uma lenha bem caprichada, não tem jeito daí, tá bom? 6:50, finalzinho aqui do Capizal Negócio, em nome sempre da Mercado Salvadis 1 e 2, Farmácia Brasil Popular, a Madeira da Ambrós. 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É, Segundas com Jesus e já também o Jornal 102 aqui na Capizal FM com todas as informações. Um abraço.
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4: Nesta segunda-feira, dia 11 de maio, inicialmente saúdo a você que está me ouvindo, me acompanhando neste momento, quando aqui estamos juntos em torno da palavra de Deus. E hoje, no início desta semana, vamos meditar sobre o tema Um Rei Diferente. Um Rei Diferente, baseado no Salmo 47, versículo 7, que diz: Louvem a Deus com canções, pois Ele é o Rei do mundo inteiro. Estimados amigos, temos alguém que governe sobre nós? Não é uma ideia que sempre que nos agrade. Se pensamos nos sistemas políticos, há governantes que agradam a uns aos outros e desagradam a outros. Se pensarmos em nossos líderes ou chefes, nem sempre concordamos ou gostamos de suas decisões. Mas quando pensamos em nossa família, aqueles que tomam as decisões nem sempre o fazem da melhor maneira. Quando pensamos nas falhas que líderes cometem, não parece muito animador escutar que Deus é rei do mundo inteiro. De fato, governos falham, líderes tomam decisões erradas e até em nossa família os erros são cometidos. Mas a palavra de Deus nos fala de um rei diferente. Alguém que vence batalhas sem fazer guerras. Alguém que pune o erro sem cometer injustiças. Alguém que é grande e enorme e ainda se importa com o pequeno. Um rei que governa toda a terra sem se esquecer de um pedacinho, mas se importa com todas as pessoas do mundo inteiro. É claro que este não é qualquer rei. É um rei que vestiu um manto de púrpura junto com uma coroa de espinhos. Um rei que foi maltratado e mesmo assim usou palavras de bondade. Um rei cujo trono é a cruz, de onde ele governa o mundo inteiro. Um rei que morreu, mas vive eternamente. Diante disso, meu amigo, minha amiga, perguntamos agora: quem é esse rei? Esse rei é meu Senhor Jesus Cristo. Esse rei que governa o mundo inteiro. Muitas vezes nós não entendemos suas ações. Ele, porém, não quer nos punir, e sim nos perdoar todos os pecados. E isso ele fez no alto da cruz. Podemos assim dizer que louvado seja este rei do mundo inteiro. Louvado seja que este é o meu rei particular. Ó Santo Eterno Deus, graças te damos porque és o nosso rei. Tu olhas para nós com bondade e misericórdia. Por isso te louvamos e exaltamos com tudo o que somos e temos. Em nome de Jesus. Amém. E assim hoje meditamos com o tema Um Rei Diferente. Como nós encerramos o Pai Nosso, pois teu é o reino, o poder e a glória para sempre. Este é o nosso Rei. O nosso Rei que veio neste mundo, que se fez igual a cada um de nós, nasceu como uma mãe, como cada um de nós nasceu. Ontem celebramos o Dia das Mães, o Espírito das Mães está ainda em nossas mentes, em nossos corações. Este Rei veio ao mundo através da Virgem Maria. Este Rei deu a vida no alto da cruz por mim e por você. E Ele está sentado à direita de Deus Pai Todo-Poderoso, donde Ele governa a cada um de nós. Ele é o bom pastor. E Ele, como Rei, podemos sempre lembrar, nada nos faltará. A sua bondade e misericórdia nos acompanhem todos os dias. Um feliz e abençoado dia. Um grande abraço. Amém.
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18: Segunda-feira, 11 de maio de 2026, tempo bom no Baixo Vale do Rio do Peixe, frio, temperatura nesse momento marcando 4 graus no centro de Capinzal e Ouro, segundo a estação da Ipagre Serã, mesma temperatura em Piratuba, 3 graus marcando em Zortenha, 2 no município de Campos Novos. Já já tem a previsão do tempo para este começo de semana, frio em toda a região, em todo o estado de Santa Catarina. Capinzal sediou o penúltimo treinamento da equipe de bombeiros catarinenses para o Hop Days, que ocorre no final deste mês, na cidade de São Paulo. Confusão com nomes leva a família de jovem de Ouro a esclarecer acidente em rodeio na cidade de Ponte Serrada. Farmacêutico de Capinzal preso pela PF consegue prisão domiciliar. Dia D de vacinação contra a gripe vacina 100 pessoas em Capinzal. Corpo de Bombeiros reuniu quase 30 pessoas em palestra sobre prevenção a engasgamento de bebês. Comunidade de Rio Pardo Campos Novos promoveu no sábado a terceira noite do trido preparatório para a festa da padroeira. Na entrevista de hoje, vamos falar sobre o Serviço de Inspeção Municipal de Ouro e as etapas para estabelecimentos obterem o selo arte. Boletim de Brasília muda de 150 para 180 dias antes das eleições o prazo final para transferência do domicílio eleitoral. Segurança pública, motorista morre e outro fica gravemente ferido em acidente envolvendo 4 veículos na BR-282, em Joaçaba. Homem é ferido com arma branca no município de Ouro após desentendimento. Brigadista é baleado no pé durante briga no interior de Ouro. Outra pessoa ficou gravemente ferida após ser atropelada. Motorista com carro de Capinzal é preso com mais de 3 quilos de maconha na BR-282. Nessa madrugada, princípio de incêndio em fornalha de aviário mobilizou bombeiros no interior do município de Ouro. No esporte, Brasileirão, derrota contra o Flamengo coloca Grêmio na zona do rebaixamento. Na briga pelo título, Palmeiras empatou apenas contra o Remo. Concluída a primeira fase do Municipal de Bocha de Capinzal, confusão generalizada provoca encerramento antecipado de partida com a equipe do Capinzal Futsal e Nobre pela Série Prata da Liga Catarinense de Futsal. Partida terminou com vitória da equipe capinzalense. Eu sou Jardel Martinaz e apresento essas e outras informações agora no Jornal 102. Uma produção, Departamento de Jornalismo da Capinzal FM, na direção de Luiz Pedro Escarton. 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
18: 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Ronaldo Coutinho do Prado, final de semana frio e a semana começa dessa maneira. Tudo bem? Bom dia.
20: Bom dia. É, o tempo segue frio na região. Mínimas aí de 0 a menos, de menos 2, ó, de menos 3 a 1 positivo em grande parte da região. Na, onde não tem nevoeiro, aparece uma geada forte, que não é comum assim nessa época do ano, no meio de maio, antes do meio de maio. À tarde não passa muito dos 15, 17 graus. Amanhã, outra geada grande também na região. Até mesmo na cidade pode chegar perto de 0 negativo hoje e amanhã. E à tarde fica mais confortável. Na quarta, se tiver negativa, é de maneira pontual e aí fica mais quentinho à tarde. Quinta, geada bem isolada e ameaçando chuva e trovada à tarde e noite. Sexta também, não está livre de chuva e períodos de melhora. E não tão frio. Da Climatea, Ronaldo Coutinho.
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0: falecido justamente no dia 11 de maio, só que de 1981, reconhecendo a importância do ritmo e a sua mensagem de paz e justiça social. Hoje também é o Dia Nacional dos Agentes de Trânsito, para homenagear então os profissionais que garantem segurança viária e fluidez no tráfego. Dia da integração do telégrafo no Brasil, esse dia ele é celebrado no dia 11, marcando a inauguração das primeiras linhas telégrafas do Brasil. As primeiras linhas telegráficas no país foi em 1852, já faz um bom tempo. A data destaca a importância do sistema para a comunicação de longa distância e a modernização no país no século XIX, facilitando a troca de mensagens, principalmente com o uso do código Morse. E há 35 anos, ou seja, em 91, o Brasil entrou em vigor o Código de Defesa ao Consumidor. E há 6 anos, em 2020, a Organização Mundial da Saúde, OMS, declarou o vírus que causa a Covid-19 uma pandemia global. Estamos começando mais uma semana, uma segunda-feira que tem temperaturas amenas. Para quem está circulando pelas estradas, temos aí a famosa serração, nós temos aí a famosa, né, aquele amanhecer com o que exige do motorista um cuidado a mais, né? O nevoeiro, a neblina, enfim. Então, muito cuidado a você que está transitando pelas rodovias aqui da nossa região. Que este início de semana traga serenidade para enfrentar os desafios, sabedoria para tomar decisões e esperança para seguir em frente. Um desejo de saúde, sucesso e sabedoria.
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0: Mega Sena acumulou mais uma vez do concurso 3.006, realizado sábado, sorteio. O prêmio principal subiu para 52 milhões para o sorteio de amanhã. Os números foram 25, 42, 45, 48, 50 e 60. Segunda caixa, 39 apostas, fizeram 5 dezenas, uma delas de Gaspar, Santa Catarina, levando pouco mais de 59 mil. Quase 3 mil apostas acertaram 4 dezenas, recebendo 1.323 cada uma. Loto Fácil, concurso 3.681, 15 acertos, foram 3 apostas, Jussara, Goiás, São João da Lagoa, Minas Gerais e São Paulo, capital, cada uma levando 622 mil. 14 acertos, 284 apostas, 1.968 para cada uma. Estimativa de prêmio para hoje é de 2 milhões. Na Quina, o concurso 7.021 não teve acertadores. Números sorteados 01, 24, 29, 57 e 61. 4 acertos, foram 59 apostas, 10.850 para cada. Estimativa de prêmio para hoje, 16 milhões.
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2: 7 da manhã, 12 minutos. 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A Justiça Federal concedeu a prisão domiciliar ao farmacêutico e servidor da Secretaria da Saúde de Capinzal e foi preso no final do mês de março na operação da Polícia Federal contra um esquema internacional de tráfico de drogas e medicamentos controlados. A decisão atendeu um pedido da defesa e contou com o parecer favorável do Ministério Público Federal, levando em consideração a situação familiar do investigado e o fato de ele estar preso há mais de 30 dias, sem conclusão do inquérito. O servidor deverá cumprir medidas rigorosas, como uso de tornozeleira eletrônica, permanecer em casa em tempo integral e proibição de frequentar a prefeitura, exceto para responder processos administrativos. A investigação iniciou após alerta de um projeto ligado à ONU sobre encomendas e substâncias controladas enviadas de Santa Catarina para os Estados Unidos. Durante a operação, a PF prendeu ou apreendeu celulares, documentos, medicamentos irregulares e cocaína em mandados cumpridos em Capinzal, na casa, inclusive, do investigado, e também no município de Ouro. A família de João Gabriel Espanhol, que é morador do distrito de Santa Lúcia Ouro, conversou com a reportagem da Capinzal sábado para esclarecer uma informação que gerou preocupação entre amigos e familiares. Segundo a família, o nome do João foi citado, ou pelo menos aparecia na transmissão de um rodeio realizado sexta-feira à noite em Ponte Serrada, após um competidor sofrer ferimentos durante uma montaria. A situação acabou causando confusão, já que a vítima do acidente possui o mesmo nome do morador ourense. Conforme a família, o peão ferido no rodeio é natural do estado do Paraná e não tem ligação com um jovem de Ouro. Na transmissão do YouTube estava escrito Cidade de Ouro, mas no rodeio ao vivo o narrador ele falou corretamente, né, que era o rapaz lá de Ponte, lá da cidade, ou melhor, lá do Paraná. Ainda de acordo com familiares, João Gabriel Espanhol estava participando nesse final de semana de um rodeio numa cidade aqui de Santa Catarina e passa bem. O Corpo de Bombeiros Militar de Santa Catarina fez na sexta-feira o penúltimo treinamento da equipe que vai representar o estado no Hop Days 2026. É o maior evento de salvamento em altura da América Latina, que vai ocorrer de 26 a 29 de maio lá em São Paulo. Os treinamentos ocorreram em Capinzal, Joaçaba e Luzerna. Aqui em Capinzal, por exemplo, essa preparação, esse último treinamento foi no ginásio de Leto Bertaioli, inclusive simulando um resgate bem complexo. Nossa reportagem conversou com o comandante da terceira companhia, tenente Robson Fermiano, que assim fez uma avaliação.
3: Tivemos então agora o penúltimo treinamento da equipe de salvamento em altura, que vai competir representando o Corpo de Bombeiros Militar de Santa Catarina no Hope Days, a maior competição de salvamento em altura da América Latina, em São Paulo, que acontece no final de maio. Esse foi então o nosso penúltimo treinamento. Realizamos treinamentos na cidade de Joaçaba, Luzerna e em Capinzal. E seguimos aí para o último treinamento, preparativos finais da equipe, no dia 21 e 22, aqui na cidade de Capinzal. Nós realizamos então um resgate complexo de transposição de obstáculo no ginásio aqui de Capinzal, onde os nossos participantes aí da equipe, eles tiveram que sair de um lado da arquibancada e passando pela estrutura do telhado, pela tesoura do telhado, atravessar até do outro lado, resgatar uma vítima, colocar na maca e trazer novamente para o lado que eles iniciaram a prova, desmobilizando toda a equipe, retornando toda a equipe para o mesmo ponto, sem pisar no chão das arquibancadas do lado que eles não iniciaram a prova. Então foi um cenário bem complexo, levaram aproximadamente 3 horas para fazer o resgate, mas a equipe foi muito bem, tem vindo desempenhando um papel aí bem bacana, a cada dia agregando mais conhecimento, e tenho certeza que estaremos aí muito bem representado, povo de Santa Catarina, por nossa equipe do Corpo de Bombeiros Militar.
2: Falando em Corpo de Bombeiros, na manhã de sábado foi realizada na Terceira Companhia uma palestra sobre prevenção de engasgamento em bebês. Essa atividade foi conduzida pelos soldados Ramos Borges e pelo BCP Sérgio. Orientações sobre primeiros socorros e técnicas de desobstrução das vias aéreas em lactantes. Bom, nossa reportagem conversou com o soldado Ramos. Ele explicou mais sobre a Operação Maternar que ocorreu em todo o estado de Santa Catarina.
4: Essa operação, ela consiste em instruir a comunidade para poder agir em caso de engasgamento, a obstrução de via aérea de lactentes e também de crianças.
5: Como é que foi a participação?
4: Nós tivemos aqui bastante pessoas, né? Veio em torno de 30 pessoas aqui, todos muito interessados, todos participaram, todos desenvolveram as práticas que a gente propôs, né? E foi bem interessante e a gente espera que tenha contribuído para essas famílias que vieram até aqui. A gente sabe que quanto mais rápido a gente agir, vai ser melhor, né, para o prognóstico dessa pessoa. Nós temos como principal foco a prevenção, para evitar, né, que essa pessoa seja, venha se engasgar. E temos as manobras também de desobstrução, né?
2: Bom, na reportagem em vídeo que você acompanha no Instagram, no Facebook da Capinzal, o soldado Ramos faz uma demonstração do que foi apresentado durante este evento. Bom, muitos dos pais já se depararam, ou outros familiares, em situações de bebês engasgados, como foi o caso de Natália Tonini, numa situação, ela participou da palestra, classificou como importante essas orientações.
6: A gente participou dessa palestra por conta de que temos mais um bebê a caminho e já aconteceu com nós uma vez, um engasgo quando nós tínhamos a bebê com 22 dias e foi assustador, então a gente quer estar preparado e acho assim que é uma coisa que todo mundo deveria ter um pouco de noção sobre isso, porque pode acontecer com bebê, pode acontecer com criança, pode acontecer com adulto e o primeiro socorro é a melhor coisa no momento.
2: Parabéns aos bombeiros pela iniciativa, pelo trabalho que as pessoas talvez porventura não puderam participar. Busquem orientações, informações, principalmente para quem é pai, para quem deseja ser pai ou mãe, enfim, que vai salvar vidas. São segundos que salvam vidas, mas a orientação que nós acompanhamos, inclusive em loco, é de que a primeira coisa que deve ser feita é o quê? É entrar em contato com os bombeiros numa situação de engasgamento de bebês ou qualquer outra pessoa. E depois, é claro, fazer aquele procedimento que foi repassado por lá. Na internet nós temos muitos vídeos que ensinam como fazer esse procedimento. A gente consome tanto conteúdo na internet, nada como consumir também um conteúdo que possa ajudar. Então você pode buscar na internet já um tempinho, alguns minutos da sua vida aí para, quem sabe, num futuro ajudar a salvar outras vidas.
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2: 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Paulo Taran e a informação.
7: A Comissão de Constituição e Justiça da Câmara aprovou projeto que amplia de 150 para 180 dias antes das eleições o prazo final para o pedido de transferência do domicílio eleitoral. Pela nova matéria, o tempo de residência mínima no novo município também muda, de 3 para 6 meses. E a relatora, deputada Júlia Zanatta, foi taxativa ao sentenciar que o sistema atual é usado eleitoralmente.
8: A transferência fraudulenta de domicílio com fins meramente eleitoreiros constitui uma burla que corrói a representatividade democrática e a soberania popular em sua dimensão municipal. E a fraude de domicílio rompe o nexo da pertinência essencial entre o eleitor e a comunidade política local.
7: Com a proposta, também sofre alteração o meio de comprovação de vínculo com a nova localidade do eleitor, à medida que passa a ser exigida a apresentação de comprovante de residência oficial, aquele em nome do eleitor, como conta de água, de luz ou correspondência oficial de órgãos do governo. A lei atual aceita até mesmo declaração do próprio eleitor ou ainda outros meios que possam ser considerados convincentes pelo juiz eleitoral. O Brasil alcançou a marca histórica de 158 milhões de cidadãos aptos para votar nas eleições deste ano. Um dos principais destaques foi o avanço da tecnologia e a participação democrática. Quase 89% dos eleitores, o que corresponde a 140 milhões de pessoas, já têm identificação digital cadastrada, o que garante maior segurança no pleito. Dados oficiais apontam que houve um acréscimo de 6% no cadastro biométrico em relação a 2024, o que representa mais de 9 milhões de novos registros. De Brasília, Paulo Otarã.
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2: 7:24, hora oficial do Brasil, Eletrônica Escarton, ofertas imperdíveis, produtos para sua casa, para o dia a dia. 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Bom, falei mais cedo com o prefeito de Capinzal, Agnaldo Pedro Page. Está previsto para os próximos dias, provavelmente nessa semana, uma ação paliativa no Rio Capinzal, fazer uma limpeza paliativa. Como já estamos anunciando há algum tempo, segundo semestre desse ano, previsão de chuvas intensas, enfim, então há um receio de novas inundações aí no centro da cidade. O Rio Capinzal, como todos conhecem, especialmente ali próximo à Praça do Crivilate, ocorre bastante inundação, né? Acaba o rio não suportando a grande vazão de água. Então está previsto para essa semana, para os próximos dias, deveremos ter uma confirmação em breve da administração, esse trabalho paliativo para realmente se preparar para o que vem por aí. Segundo semestre é o Ninho que indica chuvas intensas para o estado catarinense, para o Rio Grande do Sul, enfim, para o nosso país, algumas regiões do Brasil. Mais detalhes devem ser divulgados em breve, como disse, pela administração municipal. Bom, a Secretaria da Saúde realizou sábado pela manhã e também à tarde o dia D de vacinação contra a gripe. Foram 102 doses aplicadas aqui no município. Essa ação buscou ampliar a cobertura. Eu achei pouco, né? 102 doses. Teve momentos aí que ficaram muitos minutos sem serem pessoas vacinadas, mas enfim. A campanha segue até o final do mês. Quem não se vacinou, é importante. O frio está aí e a prevenção é a melhor medida através da vacinação. Foram um pouco mais de 7.700... Perdão, os dados aqui, na verdade, revelam que 7.700 pessoas é a meta, mas até agora não chegou a 3.000. Então está quase acabando a campanha. Dia 30 de maio encerra para se vacinar. Então é só procurar a Secretaria da Saúde, levando a carteirinha de vacinação. O Grupo Escoteiro Trem do Vale fez no sábado à noite mais uma ação importante, um bingo, lá no Salão Comunitário do bairro São Cristóvão. Foram mais de 1.000 cartelas comercializadas, quantidade expressiva de pessoas presentes no evento, ajudando nessa ação que busca o quê? A manutenção das atividades realizadas ao longo do ano, além de auxiliar a custear os transportes, enfim, a participação dos escoteiros em eventos promovidos em outras cidades. Parabéns a Vanessa Berzag Calai, que é a diretora-presidente, e os demais envolvidos nessa iniciativa. Apesar do frio, muita gente compareceu, foram mais de R$6.000 em premiação. Detalhes complementares dentro do nosso Jornal do Meio-Dia. Bom, vamos falar de um assunto importante hoje. Vamos falar sobre o Serviço de Inspeção Municipal do município de Ouro e também como obter o selo ARTE. Nós tivemos recentemente mais um empreendimento do município de Ouro obtendo esse certificado, e a gente vai esclarecer alguns pontos importantes. Para isso, recebo o Renan Hermes, ele que é médico veterinário do município de Ouro, responsável pela inspeção, pelo serviço de inspeção. Seja muito bem-vindo, Renan, ao nosso jornal. Como é que você está? Tudo bem? Bom dia.
13: Bom dia a todos os ouvintes. Estamos bem aí, estamos felizes agora com mais um selo ARTE no município, né? O primeiro do SIM, né? Mas o segundo do município. O primeiro foi do Tonini, que é a inspeção estadual. E agora do SIM, que é a inspeção municipal, que a gente vai estar explicando no decorrer aí essa diferença.
2: Eu acho que é interessante começar já a explicar um pouco mais como é que funciona o serviço de inspeção municipal no município de Ouro.
13: Eu trabalho na inspeção municipal, né? A gente atua fazendo a fiscalização e o cuidado das empresas que estão vinculadas ao serviço de inspeção. E a prefeitura tem um convênio com a SIDASC, onde eu faço, em algumas horas, inspeção estadual para estabelecimentos que têm esse serviço. Que, no caso, hoje, um serviço de inspeção estadual é o frigorífico abatedouro do Tonini, né, de aves e coelho, que fica localizado na linha Leãozinho, onde a gente abate coelhos e frangos, aves que vêm da região de estabelecimento já cadastrados, enfim, fiscalizados aí pela defesa sanitária, né? E até aves que a gente chama de descarte, que vem de outros estabelecimentos que são as poedeiras, né? Que elas acabam tendo a vida útil ali, ela chega num tempo, então ela vem para o abate. E agora a inspeção municipal aí, que na qual a gente atua mais forte.
2: Pois é, as pessoas elas acabam confundindo uma com a outra, então é esse objetivo, e até mesmo questionando, né, o tempo que se leva para obter esse certificado, né, Renan?
13: Uma coisa que é importante, o consumidor, né, nós todos somos consumidores, mas as pessoas entenderem, o serviço de inspeção, ele é dividido em municipal, aonde o âmbito que o produtor ali, o estabelecimento pode vender é só a nível municipal, ele não pode atravessar as barreiras para outro município. No caso do Ouro, é a inspeção municipal na qual eu trabalho. A gente tem o serviço de inspeção estadual, que daí pode vender pelo estado inteiro, né? Nesse caso, estado de Santa Catarina. E a gente tem o serviço federal, né? Que é o CIF, que hoje a gente tem a BRF, é um CIF. Ela vende não só para o Brasil inteiro, mas também para o mundo inteiro, né? Mas aí é um outro critério, né? Então a gente divide isso, esse serviço de inspeções, para facilitar, né, a venda e até a burocracia legislativa, né? Às vezes um estabelecimento pequeno não consegue se adequar às legislações federais para um CIF, por exemplo, né? O SIM, ele já dá essa abertura. Então, essa lei, ela é antiga, ela dividiu isso, né? Para que você pudesse fazer parte de um serviço. Então, hoje a gente costuma falar no mercado, as pessoas a ver o selo nos produtos de origem animal, que são produtos de origem animal. A gente fala de queijo, presunto, ovos, leite, mel, são produtos de origem animal. E esses produtos, eles têm que ter inspeção para estar na venda no mercado, na gôndola, né? Eles têm que ter um serviço por trás que cuide, principalmente da qualidade e da segurança alimentar, né? Para que esse produto chegue com qualidade e sem doenças ou que possa trazer algum mal, malefício para a saúde, né? Então, a inspeção, ela faz essa salvaguarda, ela resguarda e protege o consumidor. Então, tem essa diferença. Então, o nosso serviço de inspeção, ele trabalha com selos, né? E é importante o consumidor saber que nos produtos tem um selo. O selo do SIM, o selo do SI e o selo do SIF, né? Que é a diferença da inspeção. Que é importante. Hoje, o nosso SIM, né? A gente vai estar falando um pouco do selo ARTE. O selo ARTE, ele dá essa abertura para poder vender no Brasil inteiro, respeitando alguns critérios e valorizando o produto artesanal do produtor, aquela receita da família que fica, que às vezes a inspeção, nos critérios de inspeção, acaba manipulando o produto. Às vezes tem que colocar algum produto, por exemplo, salame, tem que colocar alguns sais ali, que são essenciais, que não está na receita da família. Então, às vezes, com o selo ARTE, a gente consegue dar esse encaminhamento, né, essa receita, essa valorização, para que o produto não perca as características artesanal.
2: E isso não depende só do poder público, né? Depende também do próprio empreendimento.
13: Isso. O nosso objetivo, quando eu entrei na inspeção, ela foi em 2012. Em 2012 ainda nós tinha no município um problema que Capinzal e Ouro é uma cidade só, né? A gente vê nessa questão. Então, desde criança, meu pai trabalhava no serviço, então a gente vinha com aquela... Ah, o produto do Ouro que passou a ponta, a vigilância pegava porque não pode vender aqui, né? Aquele caos, aquele estresse do produtor. E muitos desistiram de seguir em frente, né? Porque às vezes o produtor do Ouro tem uma produção e vende em Capinzal, só que a legislação não permite. Em 2002, a gente pegou a inspeção quase sem legislação nenhuma, assim. Tinha só a do serviço mesmo, a criação do SIM. E aí foi um trabalho, 2012, 2013, em 2015, a gente tentou fazer parte do SISB, que é o Serviço de Inspeção, Sistema Brasileiro de Inspeção, que ele torna a inspeção municipal federal também. E aí a gente consegue uma maior gama de estabelecimentos que o selo ARTE não dá. Por exemplo, eu não consigo o selo ARTE para quem produz ovos, porque ovos não tem nada de receita artesanal, né? O SISB, eu já consigo colocar o estabelecimento no SISB, mantendo a inspeção municipal. Qual que é o benefício disso? O benefício é que o produtor trata direto, se ele quiser lançar um novo produto, quiser organizar alguma coisa, ele fala direto com o município. Ele não tem que ir, por exemplo, numa inspeção estadual a Florianópolis, numa inspeção federal a Brasília, para tratar assuntos, mandar documentação, né? Então, isso é uma mão na roda e facilita muito.
2: E o processo todo? As pessoas falam que é demorado, enfim. O que, que você justificaria nisso?
13: A questão é que a gente segue legislações, né? Não é porque é municipal que não vai ter legislações. Elas são um pouco mais simples, mas o objetivo é manter a higiene. Como que eu faço? Hoje, como eu estava falando, 2012, 2015, 2018, 2016 vem a legislação da agricultura familiar. Isso foi um marco, para quem está na agricultura trabalhando, foi um marco divisório, porque ela permitiu que, por exemplo, hoje eu consiga fazer uma queijaria, uma salamaria, desde que respeitando os critérios de higiene, de fluxo de produção, eu consiga fazer no porão de uma casa, por exemplo. Eu não tenho que construir, eu já tenho a estrutura pronta, né? Ah, eu tenho um galpão que eu tiro leite de vaca lá, a gente consegue adaptar desde que tem higiene, desde que siga, eu consigo ao redor ali, não traga nenhum prejuízo à saúde, nem a contaminação de produto. Então, eu consigo utilizar estruturas que já tem na propriedade. Isso é muito bom, né? E lá em Ouro a gente tinha na época, hoje o Ovos Gross, ele está localizado na linha Bonita, e a gente conseguiu fazer dentro onde que era o estábulo onde que tirava leite das vacas. Então a gente foi adaptando, arrumando, colocamos ar-condicionado, né, para manter a temperatura, porque o teto era um pouco baixo. E hoje ele já aumentou de nível, a inspeção não consegue mais absorver ele, porque ele precisa vender para outros locais. Então hoje ele pediu, na semana passada, ele pediu a inspeção estadual. Então ele vai migrar agora para estadual para poder vender, que o SIM não absorve mais. Então a ideia do SIM é trazer o produtor que queira produzir algum produto ou investidor que queira vir no município, né? E a gente conseguir fazer com que melhore a venda, a qualidade e tudo mais, né? Por isso a ideia do selo Arte, né? Que trouxemos, foi um trabalho que a gente fez legislativo, porque tem que organizar a casa antes, porque a gente vai ser auditado, né? A gente sofre auditorias para ver a qualidade, se o que a gente disse está em conformidade. Então essas auditorias a gente pegou via Ministério da Agricultura, que foi uma conquista, né? A gente podia ter pedido via SIDASC, que é estadual, mas a gente optou por fazer via federal, até por uma questão desse contato entre o SIM e o CIF, né? Entre o municipal e o federal. E pela nossa autonomia do município, né? A nossa soberania, os municípios, eles se esquecem que eles são soberanos, né? Então, existem legislações federais que dão soberania do município. E é isso que a gente buscou para o município ele ser forte no que ele já é, né? E a ideia do SIM é ele ser soberano. Ele tem as legislações próprias, ele tem o cuidado do produtor, ele está diretamente ali para auxiliar o produtor e o desenvolvimento do município. Lembrando que eu gosto de história, né? Todo mundo sabe. O município do Ouro e Capinzal, eles têm uma relevância muito grande na questão de alimento, né? Com a criação lá atrás da indústria ouro, né? Essa mentalidade, então a gente não quer perder isso, né? Essa questão do salame, ele era muito visível no mercado de São Paulo, por exemplo. A indústria ouro vendia muito, né? A banha, né? Mel, esses produtos, né? E a gente quer que isso se mantenha.
2: Até eu te perguntar, o potencial, tanto Capinzal quanto Ouro, tem grande potencial para abrir mais leques, atingir mais mercado para fora, né?
13: Tem. É só sair e andar de carro no interior que tu vê, né, a riqueza que é. Então, tem um potencial gigantesco, né? Bom, tanto que a BRF ainda está aqui, né? Porque ela vê isso como algo positivo. E só que às vezes ela não consegue atingir o mercado mercado mais interno, né? Então a ideia mesmo é mostrar, e a gente tem essa facilidade, e o objetivo dessa fala é mostrar para alguém que queira fazer parte do serviço, né? Tem a burocracia, ela existe, não existe facilidades, porque assim é seguido um processo, mas ele é menos moroso, ele é mais tranquilo e mais fácil de você conseguir fazer parte. Até porque, para quem for... eu acho que eu vou falar um pouco do selo Arte.
2: Exato.
13: Porque, assim, o que é o selo Arte? O selo Arte, ele vem em 2018 para mostrar, para garantir que a receita artesanal ela se mantivesse. Para garantir que não se perdesse aquela produção artesanal que vem de geração em geração. Por exemplo, o queijo Minas, que todo mundo fala, o queijo Canastra, ele estava se perdendo com as regras, com as legislações federais, e que a estabelecimento tinha que ser assim, que não poderia a prateleira ser de madeira, né? E isso tirava as características do produto artesanal, porque era, né, naquele produto era feito dessa maneira. Então ela vem com essa força e até a gente da inspeção acostumado a seguir, a gente achou, cara, isso não vai dar certo, né? O celular, imagina, como é que vai fazer, colocar uma madeira, uma prateleira? Então vem estudos, vem um monte de coisa e isso abriu um leque até para nós da inspeção ver de forma diferente, né? Mudar um pouco a doutrinação que a gente estava seguindo, né? E o Celuarte vem para esse fortalecimento aí dessa questão artesanal mesmo. Só que para ter o Celuarte, você tem que estar dentro de um serviço de inspeção. Tanto municipal, estadual ou federal, né? Então, até o federal tem Celuarte, né? Até o ICIF tem Celuarte, porque lá dentro eles têm uma característica, uma receita, uma fórmula, um modo de fazer, né? Um modo de saber ali que é só esse produto. E você vê a diferença. Você pega o leite, pode pegar o mesmo leite aqui e levar em Minas Gerais e tentar fazer o queijo daqui lá, não vai dar certo, porque o modo de fazer lá ele é diferente. Eles têm o pingo, que é o fermento que eles usam, que eles vão tirando um queijo, vão fazendo no outro. Então, esse pingo já vem muito tempo, né? Alguns queijos, né? E isso muda o sabor. E a tendência agora dos produtos é você viver uma experiência também na hora de comer um queijo assim, né? Tu sai daquele queijo feito de alta produção para um queijo artesanal... Ele é totalmente diferente, né? Você sente, às vezes, até a atenção, o cuidado, o sabor é diferente de um produto, né? Um salame também feito do Celuarte, ele tem uma diferença, né? E é isso que a inspeção vem trabalhar para que não se perca isso, né? E se mantenha. E para você conquistar, o produtor que está dentro do serviço tem que querer... Né? Até me indagaram, nossa Renan, mas 10 anos você está tentando? É, porque tem a legislação e muitas vezes o produtor não queria, porque às vezes ele vai dar um passo maior do que ele consegue produzir.
2: Não, né? Adianta você querer obter esse selo e depois, na hora que você vai ter um mercado maior, não conseguir corresponder
13: não,
2: com
13: não
2: aquilo.
13: Não conseguir, né? Daí começa a vir procura, demanda e hoje a gente tem um problema na agricultura que é em todo local... Mas a falta de funcionários, né?
2: Mão de obra, né?
13: Mão de obra, ela tá bem... As famílias, os filhos estão indo... Não estão vendo a potencialidade que é estar no interior, na roça, querem vir para a cidade. E acabam deixando uma propriedade ali já estruturada, que poderia investir nessa área, se deteriorar, né? E então hoje tem a questão da mão de obra aí que ela tá... Que é um fator que a gente sempre fala. Até quanto tu vai querer crescer? Quanto que você vai querer produzir? Né? Porque às vezes não vai dar conta. E aí, para nós, a inspeção começa um problema que começa a questão de desleixo, às vezes, na higiene. Ou faz muito rápido o processo. Aí não dá conta. Daí a massa que é jogada fora.
2: E pode perder o selo?
13: Pode perder o selo. O selo se perde bem rápido, se não tiver controle, né? Uhum. Até o nosso estabelecimento, a gente faz exames, né? Então, hoje em Ouro, a gente tinha mais estabelecimentos, a gente tinha 8. Hoje a gente tem 5 estabelecimentos que eu sou responsável, né? Um deles a gente vai acabar migrando, que é os ovos grossos, ele vai migrar para o SI, então eu não vou mais fazer inspeção. Mas ele vai continuar o serviço de inspeção com os mesmos critérios. Mas a gente eu teve famílias que a gente tinha a produção de ovos, que eram os ovos anines, que ele chegou e não aguentou porque... Não tinha mais como por falta de mão de obra. A família já não estava conseguindo manter, né? Eles tinham gado de leite e um baita no estabelecimento, assim. E não conseguiu pela falta de mão de obra. Então, isso é um ponto de quem vai querer. É um ponto de atenção que a gente diz, ó, vai ter mão de obra, né? Porque a inspeção, ela é uma rotina. Todo dia tu tem que entrar, lavar a mão, lavar a bota, arrumar, entrar, limpar,
2: qualquer voltar. Vacilo pode ser fatal, né, para a empresa.
13: Pode trazer risco à saúde, porque a inspeção está preocupada qual o risco de saúde para o consumidor. E a gente é consumidor, né? Eu sou um consumidor, também vou querer um produto que eu possa ir lá comer tranquilamente, né? Então essa é a maior atenção que a gente tem.
2: Primeiro passo a ser dado para quem está nos ouvindo agora, talvez veja que tem um potencial... é justamente pensar nisso no futuro. Bom, eu vou buscar, eu sei que é amoroso, eu sei que é burocrático, mas tão difícil alcançar como manter depois na frente, né?
13: Isso. Hoje, para quem quiser fazer parte do Serviço de Inspeção Municipal de Ouro, tem que agendar, é bem tranquilo, né? O próprio telefone da prefeitura, para a gente poder sentar e explicar, porque a gente tem o processo de obtenção do SIM. Então, tem as etapas. Então, a gente passa as etapas. Hoje, para ter um SIM, é obrigatório ter um responsável técnico, né? Um veterinário, dependendo da produção. Então, depois, com o responsável técnico ali, a gente passa todas as coordenadas, todas as o que tem que fazer, faz a visita inicial, visita, aqui que eu quero fazer, aqui eu já tenho, eu quero migrar, né? Então, a gente consegue fazer através desse processo, que ele é ordenado, né? Por etapas, e é bem tranquilo. E depois, a gente vai seguindo, né? Nesse processo já tá, você consegue... Qual que é a tua produção, né? Ele vai colocar todos esses dados, né? Já está tudo nesse processo.
2: Renan Hermes, ele que é médico veterinário do município de Ouro e responsável pela inspeção municipal, nosso convidado aqui da manhã, tirando algumas dúvidas sobre essa obtenção, né? O trabalho do Serviço de Inspeção Municipal e também a obtenção desses certificados. A gente deseja que mais empresas possam, de fato, aí seguir em frente, buscar alcançar um mercado ainda maior, sempre pensando na responsabilidade que terá a partir da obtenção desse certificado. Para finalizar, mais algum ponto importante, Renan?
13: Sim, eu queria falar dos nossos estabelecimentos do Ouro, né?
2: Sim.
13: Porque a gente vê essa força que eles têm. Hoje, então, a gente tem no município a queijaria Casa Grande, que a qual ela conquistou o selo Arte agora para 8 produtos, né? Importante frisar rapidinho que o selo Arte, ele é por produto, não pro estabelecimento. O estabelecimento continua com inspeção municipal, tem produtos que ele não vai conseguir vender no Brasil inteiro, né? O selo Arte, ele abre esse leque para vender no Brasil inteiro, mas é o produto. Então, tem produto que ele, se não tiver registrado, ele não pode passar a barreira do município, né?
2: E tem que respeitar cada produto,
13: tem
2: as regras.
13: Tem que respeitar. Mas isso a gente vai explicando no decorrer. A gente tem o salame da Fumacinha da Alegria, né? Localizado lá na Serra Alta, na linha Leãozinho, Serra Alta. O Mercado Savariz, né? O mercado também faz parte do serviço de inspeção, entreposto em supermercado. Qualquer produto in natura de carne que é manipulado, eu coloco sal, colocou sal, tem que ter inspeção, né? Então, o Savariz, ele nos procurou e ele teve um crescimento muito grande depois com a inspeção e ficou muito visível, né? No começo, mas eu tenho que fazer isso, a legislação pede isso, aqui não vai dar certo. E deu certo, né? O mercado está muito bem. Com os produtos de qualidade, com higiene, né? E hoje eu faço parte, então, da Cidasc, né? Então, eu tenho lá um convênio e eu faço inspeção pro Tonini, né? Que também está dentro do serviço de inspeção, acaba entrando no trabalho. E os ovos grossos, né? Que agora ele vai migrar aí para... Esses são nossos estabelecimentos e a gente espera que venham mais para o município, né? O município comporta. E isso só vai trazer benefício para o consumidor.
2: Contribui para o consumidor, contribui para o empreendedor e também para a economia local. Isso, Renan, aí. Obrigado pela sua presença aqui no nosso jornal. Nos próximos dias voltamos a nos encontrar aqui nesse estúdio para falar de outro assunto importante.
13: Isso aí, um abraço a todos, muito obrigado.
2: Muito obrigado pela presença, são 7h50.
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2: 5 graus é a temperatura aqui no centro de Capinzal, para você de toda a região do Baixo Vale do Rio do Peixe. 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
2: Olha, um grupo de 14 alunos de uma escolinha aqui de Capinzal foram até Porto Alegre para assistir o jogo do Grêmio ontem à noite contra o Flamengo. Só que, olha, tiveram uma experiência com certeza bem bacana, porque muitos desses jovens e seus familiares pela primeira vez entraram na arena do Grêmio e ficaram encantados com o que viram. Espetáculo. Mas, ó, dentro de campo, infelizmente, o time não ajudou muito, né? Ontem o Flamengo praticamente dominou a partida, venceu por 1-0. Podia ter sido uma goleada, não fosse o goleiro Everton aí do Grêmio. Jorge Luiz Soldi falando sobre este jogo e demais partidas do Brasileirão e também a nível regional. Tudo bem, Jorginho? Bom dia.
20: Ok, muito bom dia a você, Jardel. Muito bom dia aos nossos ouvintes. E o Clube Atlético do Vale de Ouro conquistou de forma invicta o título da etapa regional do Circuito Sul-Brasileiro de Futsal no Sub-13. Essa competição foi disputada no último sábado em Catanduvas e a equipe ourense venceu então o Moretti Futsal por 1-0, o CAD de Irani por 3-2, o C5 de Chapecó por 3-0 e goleou a equipe de Catanduvas por 6-0. Ainda no futsal no último sábado nas categorias de base, o Beija-Flor CME de Ouro jogou em rodeio e empatou com o Rodeio Futsal em 1-1. Tivemos ainda no sábado o Capinzal Futsal jogando em Dona Ema. A equipe capinzalense enfrentou então a CME Dona Ema Nobre Futsal e venceu por 6-5. A partida no seu final foi bastante tumultuada, principalmente pelos jogadores da equipe da CME de Dona Ema, numa confusão generalizada, mas a equipe capinzalense, ainda faltando 1:15 quando a arbitragem encerrou a partida, vencia por 6-5 e conquistou então importante vitória que lhe garante a segunda colocação do seu grupo com 7 pontos. A diretoria da direção do Capinzal Futsal emitiu ainda ontem uma nota de repúdio, sendo encaminhada na Liga Catarinense de Futsal e também os dirigentes da CME Dona Ema, mas tudo resolvido após a partida. A equipe viajou normalmente de volta aqui sem problema nenhum, com a vitória então por 6-5 nesse jogo que aconteceu lá, portanto, em Dona Ema. Tivemos aqui em Capinzal uma rodada final da primeira fase do Campeonato Municipal de Bocha. Então foram 4 jogos disputados no último sábado. O Cassino venceu os Amigos da Bocha por 3-0. O Bar da Serp derrotou o Atlântico de Capitel Santo Antônio por 2-1. O Vidal Ramos venceu o Cassino B por 2-1. O Alto Alegre venceu o Coxilense por 2-1. com os resultados, a classificação final da Chave A terminou com o Bar da Serpa em primeiro com 11 pontos, seguido com o Cassino A com 10 pontos. O Atlântico ficou em terceiro com 8 pontos e os Amigos da Bocha com 7. Na Chave B, o Cassino B confirmou a melhor campanha na fase inicial com 14 pontos. Vidal Ramos terminou em segundo com 11, Coxilhense com 7 e Alto Alegrense com 4 pontos. Agora nós teremos então os cruzamentos que envolvem o Atlântico e o Vidal Ramos, Coxilhense e Cassino. Campeonato Brasileiro da Série A, 15ª rodada, resultados desse final de semana: Curitiba 2, Inter também 2, Fluminense 2, Vitória 2, Bahia 1, Cruzeiro 2, Atlético Mineiro 1, Botafogo 1, Remo 1, Palmeiras 1, Santos 2, Bragantino 0, Corinthians 3, São Paulo 2, Mirassol 1, Chapecoense também 1, Grêmio 0, Flamengo 1, Vasco 1, Atlético Paranaense 0. São essas as informações desta manhã.
2: Muito obrigado, Jorge Luiz, pelas informações esportivas. E em 30 segundos tem segurança pública.
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2: 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Alexson Luiz, e a movimentação no final de semana, bom dia.
23: Bom dia, Jardel, bom dia, ouvintes. Destaque para o grave acidente entre quatro veículos que deixou um morto e um ferido grave na BR-282. O acidente aconteceu na manhã de sábado, envolveu um Gol, um Focus, um caminhão Mercedes-Benz e uma carreta Volvo FH-420. O motorista do caminhão, Lucas Daniel Martins, 25 anos, morreu ainda no local após ficar preso às ferragens. O corpo foi removido pelas equipes de resgate com auxílio de ferramentas hidráulicas. Já o condutor do Gol ficou encarcerado e foi retirado das ferragens pelos bombeiros. Ele apresentava suspeita de traumatismo craniano. Os ocupantes do Focus e motorista da carreta sofreram apenas ferimentos leves. Um motociclista morreu após uma colisão frontal que aconteceu em Seara, na madrugada de domingo. A colisão frontal envolveu um Corsa e uma motocicleta, placas de Seara. A vítima fatal foi identificada como Ivanilson da Conceição de Souza, natural do Maranhão. Ele chegou a ser socorrido, mas não resistiu aos ferimentos. Um acidente de trânsito foi registrado na tarde de ontem, em proximidades da usina hidrelétrica Machadinho. Condutor de um Focus perdeu o controle da direção, colidiu no barranco às margens da rodovia. No veículo estavam 5 ocupantes, todos moradores de Maximiliano de Almeida. 2 vítimas foram encaminhadas ao hospital, outras 3 não se feriram. Nós tivemos em Lages, a Polícia Federal apreendeu no sábado à noite um veículo com placas de Capinzal transportando aproximadamente 3,5 kg de maconha. Durante a abordagem de rotina, os policiais localizaram a droga no interior de um Fiat Palio. O motorista foi preso em flagrante e encaminhado à delegacia. Final de semana, nós tivemos também uma ocorrência de confusão generalizada, registrada na madrugada de domingo e que terminou com um brigadista baleado na comunidade Linha Sul. Segundo informações preliminares, a briga ocorreu após um evento realizado no salão comunitário. Durante o tumulto, um homem de 45 anos acabou atingido por um disparo de arma de fogo no pé. A vítima foi socorrida e encaminhada ao hospital, sendo posteriormente transferida para Joaçaba. Apesar do ferimento, o estado de saúde é estável. Outra pessoa também ficou ferida. Na verdade, outras 3 pessoas foram atropeladas aí por um veículo durante esta confusão. A polícia investiga o caso. Nós tivemos também o registro de um homem ferido por arma branca no sábado, pela manhã no Parque E Jardim Ouro. De acordo com as informações dos bombeiros, o homem apresentava um ferimento cortante na perna esquerda. Segundo relatos, houve uma discussão entre a vítima e outro homem antes da agressão. Após os primeiros socorros, ele foi encaminhado ao hospital. Nós tivemos o registro de um acidente de trânsito na manhã de domingo, aqui na área central, ocorrência atendida pelo Corpo de Bombeiros na Nereu Ramos. O motociclista de 20 anos conduzia uma moto CG 160 Titan e apresentava escoriações e dores no joelho, foi conduzido ao hospital com ferimentos leves. E o Corpo de Bombeiros atendeu na madrugada de hoje um princípio incêndio em uma fornalha de aviário. De acordo com as informações, o sinistro ocorreu na comunidade de Linha Vitória, interior de Ouro. A ocorrência foi registrada meia-noite 45. Quando os bombeiros chegaram ao local, o fogo já havia sido controlado pelos próprios funcionários da granja. Conforme os bombeiros, as chamas foram contidas com o uso de um extintor e de um trator equipado com um tanque de água utilizado para a aplicação de defensivos agrícolas. As equipes realizaram apenas o trabalho de rescaldo. São as principais informações do setor de segurança pública, informações onde os nossos ouvintes podem acessar os detalhes no nosso portal de notícias da Capinzal FM.
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2: Final de semana com 239 atendimentos no Hospital Nossa Senhora das Dores. 19 pacientes internaram, um nascimento, duas pessoas isoladas. Nós tivemos atendimentos, a maioria 172 aqui de Capinzal, 32 de Ouro e 14 de Sorteia. São as informações do hospital desta manhã. E assim estamos concluindo o Jornal 102, produção, Departamento de Jornalismo da Capinzal FM, na direção de Luiz Pedro Escarton. Grato pela sua audiência, ótima manhã, boa semana. E nós voltamos no Jornal do Meio-Dia.
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0: O pensador Confúcio dizia: todos nós temos duas vidas, e a segunda começa quando percebemos que só temos uma. A vida passa rápido demais para deixarmos sonhos, abraços e palavras importantes para depois. O verdadeiro sentido da vida está nas coisas simples, no abraço de um filho, no carinho de mãe, no sorriso sincero e no café compartilhado, além da oportunidade de acordar em mais um dia. Cada amanhecer é um presente de Deus, uma nova chance de amar mais, reclamar menos e valorizar aquilo que realmente importa em nossa vida. Não espere um momento difícil para entender o valor da vida. Viva agora intensamente, com gratidão, com fé e principalmente com propósito. Porque a vida é muito preciosa para ser apenas sobrevivida. Ela precisa ser vivida e vivida com intensidade. Pense nisso e tenha uma maravilhosa manhã!

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A vida é feita de momentos simples que muitas vezes passam despercebidos. Então valorize hoje quem você ama, porque viver de verdade é entender que cada instante é único e que cada instante é precioso. Mensagem da Manhã 102 com a música de Henrique Juliano, Segundou e Deus Guiou, no oferecimento sempre da Império Flores e Presentes, que hoje quero agradecer. 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
0: Ótima semana, sejam bem-vindos à Manhã 102, que você tenha um dia especial maravilhoso, uma segunda-feira, ó, supimpa, 11 de maio, abrimos a 19ª semana do ano. Hoje é o Dia Nacional do Reggae, hoje é o Dia da Integração do Telégrafo no Brasil, Dia da Abolição da Escravatura Municipal em algumas cidades brasileiras, hoje também o Dia da Conscientização sobre as Doenças Autoimunes. Lua Minguante, outono brasileiro, os católicos celebram Santo Inácio de Laconi. São 8h14, trabalhos técnicos com Marinês Varela, Fernanda Alves Duarte na recepção, a direção de Luiz Pedro Escarton e até o meio-dia, Marlo Mattielli, em nome do timaço de profissionais 102, te desejando uma jornada maravilhosa e cheia de muitas bênçãos. Antes de tudo, a fé e depois de tudo, a gratidão. 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Sejam bem-vindas à Manhã 102, que já está no ar, cheia de alto astral e alegria.
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0: Ora, gente, são 8 horas com mais 19 minutos. Que você tenha um dia feliz, maravilhoso, de preferência na companhia da 102.3. Daqui a pouquinho, a mensagem da 102 também já estará nas nossas redes sociais e nos grupos de notícias da Capinzal FM. Gostaria muito de contar com a sua participação através do 988156435. Você pode se credenciar ao Ranchão 102 também pelo 998141333. Segue com a gente, mandando o seu recado, interagindo sempre com a gente na manhã da Capinzal FM. Muitas mensagens de áudio já. Um abraço e obrigado pela companhia. Dona Roseli Almeida, lá da Vila União, tá com a gente. Bom dia para Dona Ivanilde, Maria Balbinotti, do Alto São Roque, a Dona Ivete Charlie Cordeiro dos Santos. Bom dia. Tem geada aí na sua casa? Os loteamentos da Cidade Alta estão com geada nesse começo de manhã. Aqui no centro, por conta da neblina, pouca coisa ou quase nada, né? No interior de toda a região também tem muita geada. Se você tiver fotos, pode mandar para a gente no 988156435. Obrigado pela atenção, pelo carinho, pela sua preferência. Bom dia para o seu Plácio Klenschmidt lá no Poente do Sol. Um abraço e obrigado pela sua audiência. Vamos nessa, gente. São 8 horas com mais 20 minutos.

0: 102.3 é uma rádio feita para você com Eduardo Costa. Deus é caipira. Bom dia, muito obrigado pela sua audiência. Quantos graus está marcando no painel do seu carro? Manda uma foto para mim, né? Quantos graus está marcando aí na sua casa? Qual é o termômetro que você tem aí de referência? Por aqui nós temos 5 graus de temperatura, mas as menores temperaturas de Santa Catarina passam fácil das temperaturas negativas, com toda certeza. Só estou dando uma olhada aqui, a Fernanda já está ao meu lado para trazer as informações da Bolsa de Empregos. Eu estou dando uma bisoiada aqui na menor temperatura de Santa Catarina neste momento. Só um minutinho aqui. Aqui assim. Vamos só dar uma olhada aqui. As menores temperaturas do Brasil, por enquanto, São Joaquim registra 1.4 negativo, Palmas no Paraná tem 1.3 abaixo de zero, Bom Jardim da Serra 0.7, Urubici 0.3 e aí vai, né? Mas não são tantas assim que estão com temperatura negativa neste momento. Que tenha muita geada. Teve chuva congelada no fim de semana, o que quer dizer que o frio chegou para valer. Fernanda, bom dia.
1: Bom dia, Marlo. Bom dia, ouvintes da Capinzal FM.
0: Vagas do Cine, inicialmente.
1: Uma vaga de ajudante de mecânico, duas vagas de técnico de segurança do trabalho, uma vaga de vendedor imobiliário, duas vagas de operador de produção para carga e descarga temporário, 30 vagas para Ecofrigo, 30 vagas Aurora, 50 vagas BRF. Lembrando que todas as terças-feiras, seleção BRF às 13 horas. Nas quarta-feira, Ecofrigo às 13h30.
0: Uhum. As vagas de destaque aqui da 102.3.
1: Agente de crédito. Você gosta de atuar com atendimento ao público? Essa vaga oferece também a oportunidade de atuar com serviços financeiros oferecidos por bancos. A empresa treina e orienta. Horário de segunda a sexta-feira, com remuneração de R$ 1.788, mais comissões.
0: Uhum. E o que nós temos a oferecer hoje, Fernanda, em termos de Rádio Capinzal?
1: Vendedor externo para Ice Paletas em Capinzal, vaga para agente de crédito com experiência na área, aberta a vaga aqui para Capinzal também. Uhum. Duas vagas para auxiliar de limpeza no Moinho Sete Ventos em Lacerdópolis, vaga para 4 pintores para a empresa Pinturas Lopes. A empresa Idol Calçados em Lacerdópolis está com vagas abertas, vaga de eletricista de iluminação pública. Auxiliar de serviços gerais para leitaria, rapaz para separar mercadoria, 4 vagas de soldador MIG, 6 vagas de montador caldeireiro, vaga de auxiliar de marceneiro. E muitas outras vagas sempre atualizadas, né, Marcos?
0: Mais informações, a Fernanda te atende no 3555-1333 e também no site da Capinzal, sempre vagas atualizadas. Graças em tanto e uma excelente semana.
1: Para você e para todos os ouvintes também.
0: Valeu, Fernanda, muito obrigado. Agora 8 horas com mais 25 minutos.
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4: Capinzão FM, são 8 horas com mais 28 minutos. 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
4: Destaques do Portal 102, princípio de incêndio em fornalha de aviário mobiliza bombeiros no interior de Ouro. Grave acidente é registrado próximo à usina Machadinho. Homem é ferido com arma branca após desentendimento em Ouro. Município de Capinzal realizará assinatura da ordem de serviço para a reforma e ampliação da estrutura esportiva do loteamento Novo Horizonte. Beija-Flor Semeia Ouro empata com o rodeio futsal pelo estadual sub-17 da Liga Catarinense. Rio Pardo promoveu a terceira noite do tríduo preparatório para a festa em honra a Nossa Senhora do Caravaggio. Brigadista é baleado no pé durante briga no interior de Ouro. Outra pessoa foi atropelada. As informações completas, todas elas no portal capinzãofm.com.br.
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4: 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Bom dia. Como é que tá, seu Ivanir?
12: Em cima, não, Barizon, tá muito frio.
4: Frio, né?
12: Eu queria participar do ranchão aí, põe o João Francisco aí, malo. E a mensagem tá muito
4: boa. Oh, que beleza, um amigão. Obrigado. Valeu, seu Ivanir. Um abraço, amigão.
13: Marco,
4: bom dia. Como é que tá, Ivanir?
13: Da rua Serrote, Capinzal.
4: Certo.
11: pedir a música pra ouvir.
4: Uhum.
11: Conhecer pra minha mãe, Vanilda. Minha cunhada Cris, do time do Maiar.
4: Certo.
11: Também participar do Rachando Rádio do FM.
4: Com certeza.
11: Uma boa segunda-feira pra vocês.
4: Pra ti também, uma boa semana, Evandro. Valeu.
13: Marlo, oferece o programa pra Generosa Moraes.
4: Sim.
13: Que é uma grande mãe, uma grande tia pra mim.
4: Tá certo, deixa pra nós. E o Juvelina, obrigado pela sua participação. Utilidade pública desapareceu da propriedade do Danielison Reck, da linha Sagrado. Uma terneira recém-desmamada, de cor marrom, pesando aproximadamente 230 quilos. Caso alguém tenha alguma informação, 999-61-4827. Fugiu da propriedade, desapareceu da propriedade do Dani Reck, lá da linha Sagrado. Esta terneira recém-desmamada, marrom, de 230 quilos. Bom dia para Dona Irene Berzag, acompanhando a gente, mandando um abraço para o filho André Berzag, que completou mais um ano de vida ontem. Saudações corintianas para André Berzag. Ganhamos o São Paulo ontem, sofrido, mas deu certo, né? André, parabéns, um super abraço. Dona Irene, obrigado pela sua participação. Meu bom dia para Dona Salete e Edneia Kleinpoyer, também presente na manhã da 102.3.

0: Capinzão FM, uma rádio feita pra você, com Zezante Camargo e Luciano, tão linda e tão louca. Mais uma aqui na manhã 102, na hora 1. Meu bom dia pra Angélica Duarte Zene, que está conosco na Capinzão FM. Abraço pro nosso amigo Barro Preto, que está acompanhando a 102, que lá na linha Pelissaro. Abraço lá pro Barro Preto e pra Celonia. Amanheceu branquinho de geada, né? Um frio muito intenso, né? Um abraço e obrigado, gente, pela companhia. Celonia e Barro Preto, brigadão de verdade pela audiência. Mandar um salve também bem especial aqui para Marise Lasta Duarte. Bom dia também para Dona Jandira, que com certeza está acompanhando a gente. Tem fogão a lenha aí, Dona Jandira? Tem, né? Isso é bom demais, né? O melhor aquecedor que tem na nossa vida, além dos nossos casacos, evidentemente, é um fogão a lenha, não é mesmo, Cris? Bom dia, seja bem-vinda.
1: Bom dia, Marlo. Bom dia a todos os ouvintes da Rádio Capinzal.
0: Cris, da Renova Gestão e Desenvolvimento Humano, que boas novas você nos traz nesta segunda-feira.
1: Então, Marlo, a gente resolveu trazer para as pessoas, né, o conhecimento de uma nova modalidade de trabalho que a gente tem, que é direcionado para as empresas, tanto de pequeno, médio e grande porte. 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Então isso traz para nós também uma amplitude, uma capacidade de servir empresas de todos os lugares. Tanto que amanhã de manhã, por exemplo, a gente tem uma formação com líderes para empresas lá da Bahia. A gente está fazendo processo de seleção para algumas contabilidades de São Paulo. Então, a gente acaba abrangendo muito mais. E às vezes a gente acaba focando tanto fora, e a gente esquece de falar para quem está aqui pertinho.
0: Exatamente, né?
1: Então, dizer para quem está nos ouvindo aí que a gente tem três planos de trabalho que a gente oferece para as empresas. Sendo que o mais básico, ele vai ser um acompanhamento simples. Mas o mais elaborado, ele inclui treinamento, ele inclui palestra, ele inclui atendimento psicológico, ele inclui várias coisas para que os empresários não façam tudo sozinho, né? Porque às vezes a gente escuta dos empresários assim: puxa, Cris, é tão pesado trabalhar.
0: O fardo é pesado.
1: O fardo
0: então
1: é pesado.
0: Um pouco peso, né?
1: E lidar com pessoas sempre é muito desafiador.
0: Muito difícil.
1: E cada vez mais tá mais desafiador, porque hoje tem gerações diferentes, né? Tem pessoas com necessidades diferentes, nós temos aí os próprios estrangeiros, então a gente vai se deparando com novas situações que antes a gente não tinha. Então a gente está aí para dar esse suporte.
0: Como você tem feito aqui na Rádio Capinzal também, tem dado um acompanhamento já há bastante tempo para nós aqui na 102, né?
1: Isso mesmo, desde da equipe aqui da rádio, né? Vários trabalhos a gente fez, tanto individual, depois conforme tinha algumas demandas a gente reuniu as pessoas interessadas, em assuntos mais amplos a gente reuniu a turma toda, né? Às vezes é um pouco mais descontraído, às vezes é um pouco mais sério, conforme é o assunto que a gente vai tratar. E essas demandas são muito importantes, né, Marlo? Sempre foram pelo bem-estar do ambiente de trabalho, pela produtividade das pessoas, né? Porque afinal a gente não produz bem no ambiente que a gente não tá legal, não é verdade?
0: Exato.
1: E agora com a NR1, né? Que tem sido um tema também bastante discutido, até a gente participou do talk, né? A Luciane, minha sócia, fez essa representação para a Renova e a gente, né, mostrou isso, quanto isso é relevante, né? Inclusive a gente tem um trabalho na NR1 em parceria com a Unimed hoje, né? A gente para tu ter uma ideia, a gente aplica isso para os colaboradores da Unimed. Então, a Unimed cuida das pessoas e nós estamos cuidando da Unimed. Isso é muito legal. E a gente percebe também que não é porque as pessoas têm conhecimento, como é o caso da Unimed, que são pessoas da área da saúde, que não precisam.
0: Exato.
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0: Tempo é bom, com bastante nebulosidade aqui no centro de Capinzal e Ouro. A temperatura está na casa dos 7 graus. 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
0: 8h47, bom dia para Natalina Muraro com a gente, a dona Eva Geni de Azeredo e Silva, bom dia para dona Maria de Lourdes Adame, agradecer a dona Vitória Barreto, seu Chicão lá do Lindenberg, a Juvelina, a dona Ana Edith do loteamento Parisoto, um grande abraço pro nosso amigo Aristides também, já é a dona aí também, né, amigo? Obrigado, João Maria da Silva com a gente na manhã da 102.3, um abraço bem especial ao povo também do São Luís, a Rose Schellerman lá da Linha Mendes conosco na manhã 102.3. Feita com muito carinho pra você. Bora de música, gente. Agora 8h48.
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0: O som, Marília. Bora vamos, tomar mais
1: vamos,
0: um.
1: Vamos tomar mais um, né? Aê!
2: A Visão FM é uma rádio feita pra você com Zé Neto e Cristiano e a participação de Marília Mendonça. Bom dia, muito obrigado pela sua audiência, pela sua participação. Em linha, Leãozinha, Dona Dilva Baldrini Antonello está com a gente aqui na Prefeitura de Capinzal, a Leda Mara Poggi. Leda, um abraço, obrigado pela sua audiência. Um abraço na Larissa, fazendo um favor. Meu bom dia especial também pra Dona Ivete Schumann no Colina, Zefredo, tchau. Obrigado pela sua participação, Dona Ivete, ao Paulas, meninas e toda a família aí do Colina, graças em tanto pela sua audiência e pela parceria 102. Bom dia pra Camila, bom dia pro Paulinho e pra toda a sua família na Vila 7 de Julho, ao Neucir Baldo, a dona Joanete Bareta, bom dia também pra dona Marli Rênica da Silva do Loteamento Parisoto, a Marlene Baza, ao Tiago Urman, agradecidos pela companhia da dona Dirce Zanol da Silva e também da dona Jandira Cardoso. Irineu Kerber tá com a gente, faça parte dessa audiência 102.3, tem mais gente para falar com a gente por aqui.
3: Bom dia, Marlo.
2: Bom
3: tudo
2: dia.
3: Bem? Sou Carmen Trevisan da Brega. Gostaria de participar do sorteio do Ranchão.
2: Tá certo.
3: Uma ótima semana para todos.
2: Graça intacta. Obrigado. Tem mais?
4: Bom dia.
2: Bom dia.
4: Da Rádio Capinzal.
2: Como é que a
4: tudo
2: senhora
4: bem?
2: Tá? Oh, graça a Deus.
4: Eu quero participar do Ranchão da Rádio Capinzal em Isabel Gumbert.
2: Dona Isabel, que saudade. Um abraço.
4: E um abraço pra vocês. Tudo de bom. Vocês são 10.
2: Que
4: na
2: bom.
4: Rádio Capinzal.
2: Muito obrigado, viu?
4: Eu tô sempre ligadinho.
2: Eu sei
4: um
2: disso.
4: Um abraço.
2: Abraço. Pra senhora também, tá?
5: Bom
2: obrigado.
5: Dia, Malo,
2: bom
5: tudo
2: dia,
5: bem?
2: Fracaro.
5: Fracaro da Lalomir.
2: Como é que
5: frio,
2: tá?
5: Mas não podemos reclamar, né? Faz parte.
2: Exatamente.
5: Só agradecer a Deus mais um começo de semana, mais uma segunda-feira, né?
2: É, que temos saúde, né?
5: E cadastre nós no Ranchão da Rádio Capinzal aí.
2: Uhum. Deixa pra
5: Antônio
2: nós.
5: Antônio José Fracaro e Mafalda Maria Fracaro. Beleza? Pode deixar uma música, programação aí. Feliz pra todos os amigos que estão ouvindo aí.
2: Deixa pra nós, Fracaro. Obrigado.
5: Deus abençoe todos vocês da rádio aí.
2: A nós todos, tá? Obrigado pela sua audiência.
6: Bom dia, Marlon.
2: Bom dia.
6: Uma abençoada segunda-feira.
2: Pra todos nós.
6: De semana. Com muita saúde e muita paz para todos nós, um friozinho, né?
2: Exato.
6: Que é época, não é?
2: Faz já. Parte, né?
6: Paz e bem para todos. E me coloque no sorteio do Ranchão da Capinzal, Odete Aparecida Ribeiro de Vargas.
2: Certo, dona Odete, muito obrigado pela sua participação. Grande abraço a todos. A Carmen Trevisan passou uma foto aqui do Gabriel, filho dela, né? Do Conone. É, o Gabi foi campeão junto com o Atlético do Vale. Tem uma reportagem no site da Capinzal já. E o Gabi foi destaque dessa competição, né? Jogando pelo Clube Atlético do Vale aqui do município de Ouro. Foi campeão do Sub-13 e destaque dessa competição é o Sul Brasileiro, Circuito Sul Brasileiro, que foi disputado em Catanduvas no último sábado. Obrigado, um abraço, Carmen, um abraço, Noni, Gabi, um abraço, obrigado a todos pela companhia de mais esta manhã 102.3.

0: 102.3, uma rádio feita pra você, Bruno e Marrone, Jorge e Matheus, aqui na manhã 102.3. Everton, rapidinho, em 30 segundos, quais são os sorteios que nós temos hoje a serem feitos na programação da Capinzal? Bom dia, Everton.
1: Bom dia, Marlon, bom dia a todos os nossos ouvintes, né? Então, hoje nós temos muitos sorteios, como já foi anunciado no sábado aí, né? Nós temos sorteio daqui a pouquinho lá na Multimóveis, então, com o sorteio do estofado pelas participações das redes sociais.
0: Perfeito.
1: Nós também temos os sorteios do Dia das Mães, né?
0: Claro.
1: Das participações da promoção Show de Mãe, aqui da Capinzal FM. Temos duas orquídeas e dois vale-compras de R$300.
0: Baita premiação.
1: E também temos, provavelmente, não vamos conseguir fazer tudo pela manhã, né? O sorteio do Oranchão dos R$500 da Cooper.
0: Vamos distribuir de manhã e de tarde.
1: Isso,
0: né?
1: Aí, não, você que manda com Marinês de Lázaro e Varela, né?
0: Isso.
1: E Everton Pasquale.
0: Fechou. Obrigado, guri.
1: Valeu.
0: Valeu, Everton Pasquale, dando então um spoiler dos sorteios que nós temos hoje na manhã da 102.3. 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Nós fechamos com Hugo Guilherme, já tem Capinzal Notícias.
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1: 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A Mega Sena acumulou mais uma vez e o prêmio subiu para 52 milhões. Os números sorteados no último sábado foram 25, 42, 45, 48, 50 e 60. Capinzal. Santa Catarina possui um benefício destinado a famílias de baixa renda que tiveram trigêmeos ou mais filhos na mesma gestação. Chamado de benefício da gestação múltipla, o auxílio paga R$ 619,00 por criança até os 18 anos. Somente nos primeiros 4 meses deste ano, o programa já repassou mais de 1 milhão a famílias beneficiadas através da Secretaria de Estado da Assistência Social Mulher e Família. Capinzal! Capinzal recebe nesta quarta, dia 13, mais uma coleta externa de sangue. Será das 12 até as 16 horas no Centro Social São Francisco de Assis. O tipo sanguíneo O negativo está em nível crítico de estoques. As doações serão feitas mediante agendamento pelo 3527-2219. Capinzal! Palmeiras e Remo empataram ontem em 1-1 no Mangueirão pela 15ª rodada do Brasileirão. Com resultado, o Verdão chegou a 34 pontos, segue líder da competição, 4 pontos à frente do Flamengo. Já o Remo soma 12 pontos e fica na penúltima colocação. 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
16: Volta, gente, 9h04, hora 2 da manhã, 102 até as 10, no oferecimento do Dorine Supermercado, Auto Elite, Estilo Joias, Mercado de Tecidos, Leão, Cressol, Farmácias Medifarma, Hora Única e Capinzal, Multimóveis, Pesque, Pague, Pascoal e também da Ouro Luz Acabamentos, parceiraços e mais esta manhã, até as 10, tem muita música, informação, tem a sua participação na programação 102.3.

0: Minas Gerais, César Menotti, Fabiano com Marlon Matiello. Minas não tem mar aqui na manhã, 102.3, uma rádio feita pra você. Continue participando, interagindo e fazendo a festa com a gente. Dona Guinésia Gotardo, que bom tê-la por aqui. A Marlene Lopes Duarte, a Ernestina Prigol, bom dia pra Andréia Duarte do Paris. Frio por aí, Andréia, um abraço. Bom dia pra Marisete Cleimari, abraço pra ti, uma semana abençoada pra todo mundo. Quem mais, gente, no bairro São Cristóvão, quero participar do Ranchão. Osvaldo Gomes, Osvaldo, um abraço, amigão, obrigado pela sua audiência. Dona Ivani Kaiser, que bom que a senhora participou. Agradecer também o carinho da Dona Ivete Borsó Espironello, da Dona Adelaide Dorine Crivilati, a Dona Maria Luísa dos Santos, a Dona Ivone Lopes Duarte, todos ligados aqui na manhã 102.3, com mais participações pra você.
1: Bom dia.
0: Bom dia.
1: Bom início de semana pra ti.
0: Opa, Dona Otília, que bom que a senhora participou.
1: É a Otília aqui da Lineberg.
2: Bom dia, Mário. Me
0: bom
2: põe
0: dia.
2: No sorteio do Ranchão.
0: Bom dia, Dona Rosalina. Cortou a participação da Dona Otília.
2: Eu e meus filhos, do Ranchão.
0: Deixa pra nós, Dona Rosalina. Graça em tanto. Obrigado, amigo. Bom dia.
3: Quero participar do sorteio do Ranchão.
0: Sim.
3: A Maristela Jundelli Ritter.
0: Certo.
3: Meu marido Norberto Ritter, aqui do Vidal Ramos, e meus pais Hildo Pedro Jumbelli e Maria Gonzela Jumbelli, aqui do Lar Imóveis.
0: Perfeito.
3: Tenhamos uma ótima semana.
0: E será. Será mesmo,
3: a
0: viu?
3: Todos.
0: Obrigado, Maristela. Um abraço, obrigado pela audiência. Alvorino mandou uma foto. Bom. Pera aí, só um pouquinho, Mari. Da Dona Otília estava cortada no finalzinho, né? Não fomos nós, ela veio cortadinha mesmo a participação. Obrigado, Dona Otília, o pessoal do Lindenberg sempre com a gente. A Alvorina Carvalho mandou uma foto agora de um jipão fumegando, evidentemente, aquele fogo, a portinha aberta. Tem um gatinho sentado na frente numa cadeira, só curtindo o inverno, né? Que vida boa! Obrigado, Alvorina, obrigado, amiga, pelo carinho e pela sua participação. Tenha uma excelente semana, tá? Obrigado pela audiência e bom frio pra todo mundo. Tem mais gente pra falar
4: bom
0: com a
4: dia,
0: gente.
4: Bom dia, mano.
0: Bom dia.
4: Desejo uma segunda-feira
0: pra nós
4: maravilhosa,
0: todos.
4: Porque o frio faz parte
0: bem isso.
4: Da nossa estação e é muito bom. Eu adoro o frio. É só se vestir bem, é muito melhor que o calor. Sou Gema Masson, gostaria de participar do Ranchão da Capinzal.
0: Dona Gema, tudo muito obrigado. Pra senhora também, tá, amiga? Obrigado, Dona Gema. Tem mais? Não tem mais? Então daqui a pouquinho a gente passa outras para nós curtirmos juntos aqui na nossa programação 102. Bom dia para a Jucimara da Luz, bom dia também para a Dona Nailor e todos aqueles que estão curtindo a Capinzal FM. Em destaque no portal 102, um grave acidente de trânsito foi registrado por volta das 17 horas de ontem, nas proximidades da usina hidrelétrica Machadinho, próximo ao posto de fiscalização sanitária em Piratuba. Um Ford Focus saiu da pista, bateu contra o barranco após o motorista perder o controle da direção. No veículo estavam 5 moradores de Maximiliano de Almeida. 2 vítimas foram socorridas e encaminhadas ao Hospital São José de Maximiliano para avaliação. Os outros 3 ocupantes não sofreram ferimentos. A ocorrência mobilizou os bombeiros voluntários de Machadinho e o Corpo de Bombeiros Militar de Piratuba. As causas do acidente serão apuradas. As fotos, as informações estão atualizadas no portal capinzalfm.com.br.
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0: Essa vinheta é sensacional, até porque nós vamos fazer o sorteio dos primeiros presentes da promoção Show de Mãe da Capinzal FM para você que participou na semana passada, participou até o sábado, está concorrendo a presentes especiais dos nossos patrocinadores da 102.3. Everton Pasquale, você já está conectado por aí, seu Everton?
6: Oi, Marlo, tudo certo.
0: Que beleza. Vamos fazer o seguinte, o que nós vamos sortear nesse momento? Qual é a primeira combo de prêmios de hoje?
6: Então, Marlo, neste primeiro momento nós vamos sortear uma orquídea lá da Império Flores e Presentes.
0: Uhum.
6: E também um vale-compras de R$300 da Estilo e Joias.
0: Tá bom. Me diz, essas participações foram aquelas participações ao vivo aqui ou foram pela internet, pela rede social?
6: Essas foram tanto pelo Instagram quanto Facebook, pelas redes sociais da Capinzal FM.
0: Tá certo, então. Então, por favor, gira o nosso sistema e vamos inicialmente sortear uma orquídea da Império Flores e Presentes.
6: Sim, Mário. Tô colocando aqui, então, no

0: sorteador, né?
1: Uhum.
0: Que eu coloco todos os que participaram ali.
1: Fechou.
0: E só esperar um tempinho agora pra ele carregar aqui, ó. Aí, já carregou. Já dei ok aqui.
1: Tá ok.
0: Então temos uma mulher, Marlon.
1: Ganhadora. Quem ganhadora. É que leva? Quem é que leva a orquídea da Império Flores e Presentes?
0: É, Mônica, eu vou falar pra você o arroba dela do Instagram. Né?
1: Perfeito, vamos lá.
0: Mônica Ramos 5987.
1: Esse é o arroba Mônica Ramos
0: 8957. 5987.
1: Desculpa, eu inverti.
0: Uhum. Isso. O nome que tá no Instagram é Mônica Rodrigo Borges Pires.
1: Tá, então ela vai entrar em contato, você vai entrar em contato com ela para que ela possa retirar o vale aqui e depois retirar o presente lá na Império Flores, é isso?
0: Isso mesmo. Quer saber o comentário dela, Marlon?
1: Diga lá, por favor.
0: Porque apareceu para mim também o comentário que ela fez.
1: Uhum.
0: Minha mãe é show demais, ela deu conta de criar 6 filhos sozinha e ela foi e está sendo muito guerreira e batalhadora.
1: Ótimo, isso aí.
0: Esse foi o comentário dela.
1: Da Mônica. Obrigado, Mônica, pela sua participação. Agora você vai para o sistema para sortear um vale-compras de R$300 da Estilos Joias, correto?
0: Isso mesmo.
1: Então, por favor,
0: já temos também temos uma ganhadora também. As mães participaram, né, Marcos?
1: Bastante, né? Graças a Deus.
0: Uh-huh.
1: Foi uma semanada então, intensa, né?
0: Com certeza. Então, quem levou esse vale aí da Estilo e Joia, só eu conferir aqui, só um minutinho.
1: Uhum.
0: Bruna Vergani, Marcos.
1: Bruna Vergani, tem o final do celular dela por aí?
0: Na verdade, tem só o arroba, né?
1: Ah, entendi. Uhum.
0: É o arroba Bruna Vergani.
1: Bruna Vergani. Então, ela leva um vale-compras de R$300 da Estilo Joias. Então, assim, a Bruna mesmo. E também a outra ganhadora,
0: a Mônica,
1: devem passar aqui na Rádio Capinzal. A gente precisa fazer a foto e encaminhar, então, com o vale-compras da Rádio Capinzal. Pode ser?
0: Pode ser, isso mesmo.
1: Então, tá bom. Se volta ainda de manhã com o sorteio?
0: Voltamos também com o sorteio também de uma orquídea e também mais um vale-compras da Xalana Modas.
1: Perfeito. Obrigado por enquanto, Everton. Até daqui a pouquinho, tá bom?
0: Até daqui a pouco. Valeu, Marlon.
1: Valeu. Obrigado, Everton Pasquale, trazendo essas primeiras informações pra gente. Fique ligado, tem, ó, sorteio de montão hoje aqui na manhã. 102 na programação vespertina da Capinzal também tem promoção pra você.
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1: Capinzal FM, são 9 horas com mais 18 minutos. 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
1: Seguimos, 9 horas com mais 19 minutos. 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Tamo juntos, hein? Na manhã da 102, que traz Victor e Léo.

0: 102.3 é uma rádio feita pra você, Vitor e Léo, dos seus grandes sucessos, Borboletas. Bom dia pra Dejanira Padilha com a gente, a dona Helena Surde, em Lacerdópolis, quem tá com a gente também, nosso amigo Gilmar, Gilmar Baldasso, aqui do Nova Capinzal. Um abraço, Gilmar, eu vi que estava aí no calçadão. Ele tem um projeto de difundir a plantação de hortaliças, de temperos, embalagens PET, um trabalho muito legal. Obrigado, amigão, pela sua participação. A dona Inês Muraro também, um abraço, gratidão pela audiência, que mandou seu recado e o seu bom dia também. Aqui na manhã da 102.3, ao nosso amigo Jaime Vargas, Jaime, a Larissa e toda a sua família. Obrigado, a Iraci Araújo, a dona Adelina Nardi, Bortoli também conosco, na manhã da 102.3. Lenari Mangonte, o seu Ari também com a gente, lá no Novo Horizonte, acho que é, né? Dona Iria Savaris também faz parte da audiência 102.3. A Ivaldete Faquim também mandou foto de um jipão a milhão, fogo aceso, chaleira no fogo, isso é bom demais, né? Melhor ar-condicionado que tem é esse, né, Ivaldete? Um abraço e obrigado a ti e a toda a sua família pela audiência. A dona Iva Alf com a gente, a Rosilene Stirmer também. Rose, um abraço pra todos aí. O Valdemir Lopes, bom dia também pra Ângela Figueiredo e todos os demais que estão mandando o seu recado e à medida do possível a gente vai divulgando por aqui. Sejam sempre bem-vindos amanhã, 102.3.
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0: Olha, gente, são 9h28, às vezes a amnésia pega geral por aqui também, né? Faz parte, né? Bom dia pra... Exatamente. Abraço pra Dona Ivete Durigon, tá acompanhando a gente, fazendo anholine. Meu Deus, pouco bom uma sopa de anholine com friozote desse, né? Bah, um abraço, obrigado amiga, obrigado também a Dona Maria da Luz da Silva, a Dona Noeli Andreoni Facim lá de Santa Lúcia, a Dirley Base do São Roque, a Dona Maria Lazzarini em São Pedro, Lacerdópolis, a Rosane Urman. Quero agradecer de coração a participação também da Dona Leonice lá de Linha Lambedor, um abraço, bom dia para Dona Eva Formel com a gente, a Cirlei dos Reis do Pôr do Sol, amigo Ademir Tuigo também, o Irineu Kerber, um abraço gurizão, obrigado pela sua audiência, prosemos rapidamente sábado lá no Cooper, guri, um abraço. Obrigado pela companhia de todas as manhãs da 102.3. Vamos de música, Tosa? Vamos trazendo Leonardo pra você, hein?

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1: 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Paulo Otaram e a informação.
2: A promulgação da lei da dosimetria pelo presidente do Senado na sexta-feira não chegou a durar 24 horas. Já no sábado, o ministro do STF, Alexandre de Moraes, suspendeu a sua aplicação. Duas ações haviam sido ajuizadas pela Associação Brasileira de Imprensa, ABI, e pela Federação PSOL Rede, ponderando que a norma atuava como um instrumento para criar um tratamento executório favorável à ruptura institucional. Reclamações, ponderações e justificativas pautaram o tema durante o fim de semana. Para o jurista Gustavo Sampaio, o que fez o ministro Moraes não é estranho, não é atípico e não é inconstitucional.
3: A própria Constituição da República prevê que o relator, se provocado em medida cautelar, ele pode decidir monocraticamente pela suspensão da aplicação daquela nova lei até que o tribunal tome uma decisão definitiva para não se gerar uma situação incontornável de dano.
2: O ministro decano da corte, Gilmar Mendes, já havia dado um spoiler sobre a decisão antes mesmo da canetada de Moraes.
4: Certamente haverá uma impugnação desse texto perante o Supremo, e o Supremo irá continuar esse diálogo e, eventualmente, aplicar o entendimento estabelecido na legislação.
2: O senador Flávio Bolsonaro criticou a decisão de Alexandre de Moraes.
5: Eu acho estranho, porque foi o próprio Alexandre de Moraes que escreveu o texto que foi aprovado no Congresso Nacional da dosimetria. Segundo o próprio relator Paulinho da Força, dizia, foi um texto autorizado pelo Alexandre de Moraes. E agora dá essa canetada.
2: Agora fica assim: a lei não está anulada, nem o seu resultado. Estão suspensos os efeitos dela, que poderia dar liberdade a muitos dos condenados pelo 8 de janeiro. O texto seria resultado de uma combinação do Congresso com o STF, segundo dito pelo relator deputado Paulinho da Força, que não quis se manifestar sobre a decisão de Moraes até agora. De Brasília, Paulo Otaram.
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0: Sucesso de Mato Grosso e Matias na Manhã 102.3, Caçador de Gente. Bom dia para o seu Verno Milton Bastian. Bom dia também a nossa amiga Marisa Farias da Silva, do loteamento Parisoto. Um abraço, amiga, obrigado pela sua audiência. A Adriana Mageiro também fazendo parte da audiência 102, a Dona Ivete Pironello em Santa Lúcia também, o Ademar e toda a família aí, gratidão pelo carinho de mais esta manhã 102.3, Fátima Maschio, um abraço e obrigado pela sua audiência. Dona Adelaide, Dona Adelaide, ó, mandou a foto dos presentes do Dia das Mães, né? Um abraço, Dona Adelaide, que legal, muito bom, né? Fico bem feliz, muito bacana mesmo. Um abraço, viu? Para a senhora e para todas as mamães. A prof. Eliane Rosa Garcia também, o seu Nilson, Nicolas, todos estão acompanhando a gente. Tá frio, não tá fácil hoje não, né? Um abraço pro Rato também, Rato, um abraço. A Dejanira Padilha também tá marcando presença na manhã 102.3. Façam mesmo, vem com a gente.
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0: Tempo é bom, as nuvens vão se dissipando, o sol vai aparecendo, a temperatura vai se elevando, já estamos com 10 graus aqui no centro de Ouro e Capinzal. 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
0: Vamos lá, gente, são 9:45. Esta é a 102.3, feita com muito carinho para você, amigo ouvinte. A Rosane de Fátima da Silva está com a gente na Vila Anchieta. Rosane, aquele abraço e obrigado pela sua participação. Sol maravilhoso. E verdade, quem mandou essa foto para nós foi a Silvana Zene. Oi, Silvana, tudo bem? Lindo amanhecer para vocês aí também, né? Aqui no centro também já está dispersando aquela neblina, já está ficando legal. Quero aqui mandar um bom dia especial para Dona Maria, que nos acompanha lá em Presidente Castelo Branco. Abraço para Dona Claudete do Amaral, para Loreni Duarte da Silva. Bom dia, Márcia Panisson. Abraço. A Dona Eva Belotto, seu Hernani, nossos ouvintes de longa data aí no loteamento MR, sempre com a gente na manhã 102.3.

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1: 102.3, uma rádio feita pra você, Maiara e Maraísa, narcisista. Segue mandando o seu recado e participando com a gente. Bom dia, bom dia, bom dia. Pra quem está conosco na Nossa Senhora da Saúde neste momento, Dona Neiva Baldasso, um abraço. Quero agradecer também a Edneia. Edneia, obrigado pela sua participação, pela sua audiência na manhã da 102.3. Marta da Luz, abraço. Obrigado pela audiência e todos os demais ouvintes da 102.3. A Denise Uniati também está conosco, a Marisa da Silva também está conosco e agradecidos pela parceria e sempre com a dona Eliane. Abraço agora, 9:50.
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1: Mais um baita prêmio para você, ouvinte da 102.3, Jardel Martinazzo, direto da Multimóveis, trazendo então o sorteio de um lindo estofado a todos aqueles que interagiram conosco através das redes sociais Capinzão FM e também da Multimóveis. Jardel com as informações, bom dia!
4: Muito bom dia a você, Marlo. Bom dia a quem nos acompanha. Na Cidade Alta estamos aqui na Multi para poder anunciar em seguidinha. Já foi feito o sorteio, já sabemos a pessoa que ganhou esse estofado e em seguida vamos estar anunciando aqui na presença da Ju, que vai fazer uma avaliação e acho que é o momento também de agradecer essa turma toda que visitou a loja, tanto aqui em Capinzal quanto no município de Ouro. Tudo bem, Ju? Bom dia.
5: Bom dia. Bom dia a todos os ouvintes da Rádio Capinzal FM. E é com muita alegria, né, que hoje nós estamos aqui para fazer, então, esse sorteio. Queremos agradecer a participação de todos. O pessoal realmente aderiu à ideia, compartilhou, comentou, marcou seu amigo nos posts da rádio, né? O pessoal veio também até a loja, aproveitou a oportunidade de fazer, assim, um bom negócio de estofado. A condição de pagamento estava super facilitada. A entrega foi feita, né, já no, nos dias mesmos do feirão. E a gente agradece, assim, ó, muito expressivo os clientes que vieram até a loja. E graças a Deus, assim, a gente conseguiu atingir a nossa meta, né, do feirão dos estofados, então. É, como o Jardel já disse, foi feito o sorteio cedinho. É, já temos, né, o nome da contemplada.
4: É uma mulher, uma mulher isso, contemplada.
5: Isso, e é uma mulher.
4: Vamos anunciar? Quer anunciar? Eu vou deixar para você anunciar o nome da pessoa contemplada, então, que talvez está nos ouvindo agora.
5: Isso, então vamos lá. Foi o sorteio do Instagram, do Facebook, né? Então, a contemplada é a...
4: Tá rolando no ar lá. Barulho, né?
5: Então, a contemplada é a Delise Frank. Então, nós vamos, né, entrar em contato com a Delise. Nós vamos, vamos ver, né, o contato, vamos ver, vamos tentar localizar a Delise para a gente poder estar fazendo a entrega também. Quero convidar o pessoal da Rádio Capinzal, se puder acompanhar a gente, claro, na entrega. Isso aí, para a gente, né, mostrar pro pessoal que realmente as promoções que a Multimóveis faz em parceria com a Rádio Capinzal realmente, né, são verdadeiras. A gente faz o sorteio, o pessoal se inscreve e a gente entrega o produto na casa.
4: Parabéns, então, Delise Frank, a nossa contemplada. A gente agradece a todos os demais. Olha, foram milhares de compartilhamentos, várias publicações que nós fizemos aí durante tanto a ação aqui em Capinzal quanto no município de Ouro. Então, muito obrigado. Estaremos entrando em contato com essa pessoa em seguidinha. Marlo, volto com você.
1: Perfeito, Jardel. Um abraço, Ju, Kelvis, toda a equipe da Multimóveis e obrigado pela parceria demais. 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
1: 9:57. Valeu, gente. Deixa eu só mandar um abraço bem especial para Elisandra da Cunha Tavares, que nos acompanha em Indaial. Diz que lá o sol tá bonito demais, mandou foto, inclusive, céu lindo com muito sol. Aqui em Indaial, o sol tá brilhando, mas o frio parece o de Capinzal. Elisandra, um abraço, querida. Obrigado a ti e a todos que nos acompanham pelas redes sociais, pelo nosso site, sempre com a gente. Pessoal de Indaial, lá no Vale do Itajaí, também conosco na manhã 102.3. 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A última da hora com Michel Teló, já nós temos o Experiência de Deus com o padre Reginaldo Manzotti.

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1: Pontualmente 10 da manhã, a partir de agora, o Experiência de Deus para transformar a sua vida. 3555-1333 é o WhatsApp da recepção e também pelo 988-1564-35. Conto contigo e participe conosco de mais um dia da novena de Jesus das Santas Chagas. Restaurai o meu coração. 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Conto com a sua participação até às 10h30. 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

Louvado seja nosso Senhor Jesus Cristo, para sempre seja louvado. Como é que foi o seu final de semana? Dia das Mães, espero que tenha sido maravilhoso. Espero que você tenha ido à missa, ter rezado pela sua mãe. E quem dera se você foi com a sua mãe. Filhos queridos, eu tenho certeza que domingo com a missa é semana com a graça de Deus. Nós continuamos aqui no Experiência de Deus. A novena, Jesus das Santas Chagas, restaurai meu coração. Hoje o quarto dia, Jesus das Santas Chagas, restaurai o meu coração. E nós continuamos a leitura orante de Jó, que está dando o que falar. Eu quero saudar a todos a partir da Rádio Evangelizar, de onde tudo começa, as rádios irmãs, cujos nomes cito neste momento. Rádio Capinzal FM. Tá na mão de Deus, e se tá na mão de Deus, tá muito bem guardado. 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Eu repito, nós estamos em plena novena, quarto dia, Jesus das Santas Chagas, restaurai o meu coração. E vamos juntos, nesse tempo pascal, já pensando que domingo é a ascensão do Senhor, logo vem Pentecostes. Então, em nome do Pai, do Filho e do Espírito Santo, amém. Naquele tempo, disse Jesus a seus discípulos: quando vier o defensor, que eu mandarei da parte do Pai, o Espírito da verdade, que procede do Pai, ele dará testemunho de mim, e vós também dareis testemunho, porque estáis comigo desde o começo. Eu vos disse essas coisas para que a vossa fé não seja abalada. Eu vos digo estas coisas para que vossa fé não seja abalada. Expulsar-vos-ão das sinagogas, e virá a hora em que aquele que vos matar julgará estar prestando um culto a Deus. Agirão assim porque não conheceram o Pai e nem a mim. Eu vos digo isso para que vos lembreis do que eu disse: quando chegar a hora. Quanto não se matou em nome de Deus? Quanto não se fez atrocidades em nome de Deus? Hoje, na evolução humana, mas não é só, na evolução da compreensão de Deus, então é mais fundo o pensar, não que Deus mudou, Deus não mudou nunca, Deus é e sempre será o mesmo, imutável. Mas o homem foi compreendendo gradativamente Deus. Abraão, 1250 anos antes de Cristo, tinha uma percepção de Deus. Mesmo com Jesus Cristo, por mais que ele tenha nos revelado Deus completamente na sua misericórdia, ao longo da história, se ofuscou muito a Deus. O homem não compreendeu quem Deus era. A pergunta hoje em oração: vem Espírito Santo, que nos dias atuais, neste ano, neste momento histórico que estamos vivendo, nós tenhamos atuação, Espírito Santo,
o teu iluminar, para que possamos, como igreja, mas como cristãos, dar respostas hoje aos problemas atuais. Vem, Espírito Santo de Deus, diante do mundo marcado por profundas guerras, inadmissível no século 21, mortes inocentes, uma guerra que vai muito além de um campo de batalha, de trincheiras, mas são de espaços, de mísseis, de bombas, uma guerra cibernética, uma guerra terrivelmente de ideologias. Senhor, manda teu Espírito Santo sobre nós. Prometestes esse Espírito Santo como defensor. Defensor, Senhor, mas disseste também como Espírito da Verdade. Vem, Espírito Santo, sobre nós e dai-nos um novo Pentecostes. Vem, Espírito Santo, sobre nós, sobre a tua igreja, sobre o Papa Leão XIV, sobre os bispos, arcebispos, cardeais, sobre

alma, uma chama viva de amor por Deus. Vem, Espírito Santo de Deus, como em Pentecostes. Nossa Senhora está conosco em oração. Nossa Senhora, que a chamamos carinhosamente como Nossa Senhora do Carmo, que está conosco no cenáculo, clamando, pedindo. Dai-nos, Senhor, neste tempo pascal, pensando que estamos caminhando para a ascensão, que estamos caminhando para Pentecostes. Vem, Espírito Santo de Deus, com tua graça e tua bênção sobre todos nós. Peço, Espírito Santo, você está precisando de uma iluminação, está se sentindo numa encruzilhada, está se sentindo no ambiente do trabalho com problemas sérios, rejeição, brigas, discórdias, desavença. Espírito Consolador, Espírito de Defensor, Espírito da Verdade, Espírito da Plenitude, recaia sobre nós. Vem, Espírito Santo, e renove a face da terra. Vem, Espírito Santo, e faça em nossas vidas um novo Pentecostes. Vem, Espírito Santo, nos iluminar. É a palavra de Deus hoje. É um clamor, o programa inteiro, porque o Evangelho nos fala sobre o Espírito Santo. Então a frase orante de hoje é: vem, Espírito Santo, renovar a face da terra. Nós só começamos o programa, eu volto já, volte comigo.

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Qual é a sua intenção para a novena de hoje? Aguardando a sua participação pelo 3555-1333, pelo 988-156-435. 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
1: Nossa dinda. Lá atrás, nós fizemos um compromisso de 18 parcelas de 1.300.000 e pouco por mês. 18 parcelas. E hoje, no mês de maio, nós estamos na 17ª parcela. E eu quero pedir por amor a Nossa Senhora. Ela, Nossa Senhora do Carmo, que será a senhora do lugar da terra prometida. Grava isso. São palavras novas. Ela que será a senhora do lugar na terra prometida. Ela que é a grande madrinha da obra. Ajude-nos. A 17ª parcela. Acesse o site. O site livrouro.com.br. Abra ele. E aí você vai ver as opções de valores. Escolha, role um pouquinho o seu cursor e você escreve os nomes. Nesse mês mariano, Nossa Senhora, Nossa Mãezinha Querida. E aí você coloca o nome dos seus. Seja o nome de uma graça e uma graça já recebida, seria um ex-votos. Seria uma coisa a receber, uma graça a receber, ou simplesmente que o nome de sua família estivesse lá. E eu vejo que muita gente está participando. E eu quero citar aqui, olha, muitas participações de muitos lugares, como por exemplo a Helena, a Rosane, dá uma parada ali, de Francisco Beltrão. Ela coloca depois um filho de Deus de Francisco Beltrão, uma filha de Curitiba. A Maria Correia dos Santos de Curitiba, oração pela família Correia, Rodrigues Santos. João Dantas das Souza, Curitiba também. E assim as pessoas vão colocando, louvado seja Deus. Então, meu apelo, a senhora do lugar, Nossa Senhora do Carmo, faça a sua adoção, 17ª parcela. Gabriela, que a paz de Jesus esteja com você.
2: Oi, padre, bom dia.
1: Bom dia.
2: Que emoção conversar com o senhor.
1: Deus abençoe, prazer todo meu. Você fala de onde?
2: Eu falo de São Vicente, área continental de São Vicente.
1: Estado de São Paulo.
2: Baixada Santista.
1: Ah, Baixada Santista. Como é que você me acompanha?
2: Aqui em casa a gente acompanha pela televisão, no YouTube. A gente acompanha pela Evangelizar e às vezes pela rádio Guadalupe.
1: Tá certo, gente. Quero lembrar que ali toda a Baixada Santista, através de Santos, nós temos a TV Evangelizar 50.1. Toca a corneta, sacristão. TV Evangelizar em Santos 50.1. Avise o pessoal. Diga lá, Gabriela.
2: Ô, padre, eu tô ligando hoje para dar um testemunho.
1: Por favor.
2: E também para um pedido de oração.
1: Então vamos começar pelo testemunho.
2: Padre, eu sempre tive o sonho de ser mãe. Sempre, a minha vida inteira, eu nasci para ser mãe. Mas aí aconteceu que eu não casei, o tempo foi passando, a idade foi chegando, e eu tive alguns problemas no útero. Aí eu perdi o útero. Fiquei muito doente, padre, muito triste, muito depressiva, aí fiz tratamento psicológico, psiquiátrico. Para mim, na minha cabeça, a maneira de ser mãe era só biologicamente.
1: Gerando no útero.
2: Isso. E como eu não casei, a gente foi uma pessoa muito religiosa e não quis tentar de outra maneira. Aí eu fiz terapia e tudo, e a minha psicóloga sempre tinha esse sofrimento, essa coisa no coração de que não tinha conseguido ser mãe.
1: Sim.
2: E ela sempre falava para mim que não existia só essa maneira biológica de ser mãe, que eu poderia optar pela adoção. E ela também me falou várias, assim, pessoas que ela conhecia e tinha adotado e era tão feliz com a adoção. Mas, assim, eu ainda não sentia no meu coração. Então, eu orei muito, pedi muito a Deus. E Deus foi plantando essa sementinha da adoção no meu coração, devagarinho,
1: certo.
2: Devagarinho. Aí, um dia, eu cheguei e falei pra minha psicóloga, olha, eu tô preparada. Eu vou dar entrada com a documentação.
1: Olha aí.
2: Aí, arrumei tudo em 2022, janeiro de 2022, já comecei assim. Aí, entreguei a documentação, tava assim, ainda tava na pandemia, né, naquela transição.
1: Sim.
2: Arrumei toda a documentação, entreguei. Aí depois eles me chamaram um tempo depois, finalzinho do ano, me chamaram para fazer as entrevistas e vieram na minha casa, reviraram a minha vida de perna pro ar. Nossa, padre, eles deixam a gente assim, sem roupa quase.
1: Nossa, uma pesquisa grande, filha?
2: É uma pesquisa muito grande, padre. Eu entendo também, porque hoje em dia a maldade é muito grande, né?
1: Verdade.
2: E aqui em casa era eu, minha mãe e meu irmão. Então eles vieram em casa e conversaram com a minha mãe, e chamaram meu irmão lá na vara da infância para entrevista, me chamaram também várias vezes, e fizeram entrevista online e tudo. Aí a gente passou por esse crivo todo, graças a Deus. Amém. Aí eu fui habilitada.
1: Opa!
2: Aí, padre, com 1 ano e 4 meses que eu tinha de habilitada, e eu sempre tinha aquilo no meu coração, oh, meu Deus, eu tinha certeza, padre, que eu ia ser mãe. Eu tinha certeza absoluta. Eu falava assim pra minha psicóloga, eu só não sei quando, mas eu tenho certeza que Deus vai me dar essa graça de ser mãe, a minha filha vai vir. Eu falava assim, Carla, quando eu dirijo, às vezes eu escuto o barulho da chupetinha da criança atrás, no banco de trás, acho que eu tô doida. Ela, não, isso daí é vontade mesmo.
1: Isso.
2: Aí, padre, um dia eu tava no serviço, isso foi em outubro de 2024. Eu tava no serviço, aí eu abri pra fazer o diário online, aí quando eu olho no e-mail, a vara da infância me chamando. Padre, nossa, eu fiquei tão feliz, padre. Uma felicidade. Mas eles não falavam o que que era, eles só marcavam o dia.
1: Sim.
2: Aí eu liguei pra, mandei mensagem pra assistente social. Aí falei pra ela o que tinha acontecido. Ela falou assim, ah, deve ser só uma atualização de dados. Aí eu esfriei, padre.
1: Entendi.
2: Mas eu falei assim, eu vou lá ver o que que tá acontecendo. Aí foi no dia certo. Aí cheguei lá, elas enrolam, né, padre. Aí começaram a me perguntar novamente da minha vida, se eu tava sozinha, se eu tinha alguém, se eu ainda morava com a minha família. Eu, não, tô tudo igual. Aí me falaram assim, ah, é porque a gente tem uma criança aqui pra você, a Aisla. Ai, padre, meu Deus do céu, a maior emoção da minha vida.
1: Eu imagino.
2: É, aí eu falei, você quer conhecer a Aisla? Eu falei, é tudo que eu mais quero na minha vida. Padre, quando essa criança entrou, eles trouxeram, eu falei, essa menina é minha filha.
1: Oh, meu Deus.
2: Ela já era minha filha. Antes dela chegar, padre, ela já era minha filha no coração.
1: Acredito.
2: Aí eu peguei a Aisla no colo, parece que ela tinha sido minha filha a vida inteira, padre.
1: Entendi.
2: E eu sempre falo que a Aisla é o grande presente de Deus pra mim.
1: Como é que é o nome dela?
2: Assim, Aisla, é um pouquinho difícil, né,
1: como?
2: Padre?
1: Como? Soleta pra mim.
2: É A-S-H-Y-L-A. Ela já veio com esse nome.
1: Aisla.
2: Aisla.
1: Tá certo. É. Já veio com esse nome.
2: Já veio com esse nome. Eu não quis trocar, porque ela atendia como Aisla. E ela tem o rostinho de Aisla, padre.
1: Teu coração.
2: Tem
1: São teus olhos, teu coração materno, que é grande. É.
2: Aí, padre, aí a gente fez a aproximação, mas foi tudo muito rápido. Ela veio pra casa. Dia 30 de outubro ela já estava em casa, de 2024.
1: Então diga assim, a Aisla é um milagre de Deus na minha vida.
2: É um milagre de Deus na minha
1: graça
2: vida.
1: Graça alcançada. Graça testemunhada. Toca
2: o sino sacristão.
1: Isso! Querida, você falou que ia fazer um pedido de oração. O que que é?
2: É, o pedido de oração que eu peço, padre, porque nesse meio tempo, depois da vinda da Aisla, agora dia 20 de fevereiro, eu perdi a minha mãe, né?
1: Meus sentimentos pela perda.
2: Depois que a Aisla chegou, minha mãe aproveitou um pouquinho, mas foi ficando muito doente, e agora ela veio a falecer. Então eu costumo dizer que Deus preparou tudo.
1: Como é o nome dela?
2: Onilda.
1: Tá.
2: Eu sabia que ia ser muito difícil eu viver sem a minha mãe, porque ela sempre foi muito minha amiga. Então ele me deu a Aisla de presente, que é pra eu ter força pra viver sem ela, né?
1: Então vamos rezar pela dona Onilda, né? Essa é a intenção, né? Tá bom.
2: E ela sempre escutou muito seu programa, viu, padre? Ela sempre foi muito fã de escutar o seu programa. Meu irmão aqui em casa, todos nós.
1: Tá bom.
2: As suas músicas é direto.
1: E que ela, obrigada, dona Nilda, no céu, interceda por nós. Obrigado pelo seu testemunho, gente. Testemunho muito forte. Por quê? Porque isso estimula a adoção. Se não é possível uma gravidez biológica, você viu que maravilha, que bênção de Deus na vida da Gabriela? Que Deus abençoe a São Vicente, São Paulo, pelo YouTube, também TV Evangelizar Santos. Ajude a anunciar, canal 50.1, Bispo Dom Joaquim Giovanni Mol, Guimarães, Diocese de Santos. Eu volto já, volto com a leitura orante de Jó, volte comigo.
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0: Você já passou por uma livraria ou propositalmente vá e adquira o livro Inabalável. Com fé, a tempestade vai passar. Você tem visto nos últimos dias, mas já faz tempo, né? Que eu tenho trabalhado, tenho provocado sobre o porquê deste livro. Como compreender a partir de Jó, e nós estamos no próprio livro de Jó. Pense com carinho. Quero lembrar, enquanto você vai abrindo, que se você caiu de paraquedas, nós hoje iremos para Jó, capítulo 2, do versículo 1 a 10. Combinado? Então, quero lembrar a você que você pode fazer ecoar o que a palavra de Deus tem tocado no teu coração. Essa questão não importa. Se você tem ali salmos, pode ser, que eu acho que Jó ainda não chegou, mas pode ser de salmos que muita gente mandava. Mas o texto, vá abrindo a tua Bíblia, Jó capítulo 2, do versículo 1 a 10. Por favor, sacristão.
1: Aqui é a Regiana. Eu moro em São José dos Pinhais e gostaria de dar um testemunho. Hoje, na hora que o senhor estava lendo o Salmo 121, em um momento da leitura, o senhor parou e falou para todos nós que parasse de fazer o que estivéssemos fazendo. Isso. E erguesse nossas mãos e abençoasse os nossos filhos, pedisse proteção. Isso. A Deus, livramento. Eu parei, que eu estava lavando louça, e ergui as minhas mãos para o céu e pedi um livramento para meus três filhos. Amém. E para o meu marido. Pedi que Deus abençoasse e protegesse meus filhos que andam de moto, trabalham. E hoje, na saída do trabalho, meu filho saiu do trabalho e olhou para a rua e não olhou para o outro lado e saiu. E veio outro motoqueiro e os dois bateram. Meu filho caiu, machucou um pouco a perna. O prejuízo foi mais material do que físico. Então eu estou dando testemunho para agradecer. Amém. O livramento de Deus naquela hora. Porque eu ergui minhas mãos, orei e pedi a Deus. E meu filho teve um livramento. O bem material a gente conserta. Isso. Mas a vida não.
0: A vida
1: então
0: preservada.
1: Eu
0: estou
1: aqui para agradecer e dizer que eu gosto muito da leitura orante.
0: Amém.
1: E toco o sino sacristão.
0: Deus abençoe, Regiane, de São José dos Pinhais, Rádio Evangelizar, Rádio Clube FM, TV Evangelizar, Canal 16, NET 13, São José dos Pinhais, que pertence à diocese, o bispo Dom Celso Antônio Marchiori, Bíblia aberta, cartilha de oração, vamos lá, gente.
2: A palavra do Senhor quando chegou,
0: Deus Jó. Padre, eu tô impressionado com Jó, eu imagino. Então você vai contar para mim, vai lá. Hoje, a segunda prova de fé de Jó, capítulo 2, versículo 1 seguinte, eu não sei onde vai parar. Chegou de novo, você lembra de sábado? Padre, eu não lembro não, não lembro nem o que eu comi ontem, nem hoje. Então vamos lá. Jó que disse, nu nasci sem nada, e sem nada vou morrer. O Senhor tirou. Louvado seja Deus. E terminou esse texto dizendo, assim, apesar de tudo o que havia acontecido, Jó não pecou, nem pôs a culpa em Deus. Capítulo 2, versículo 1. Chegou de novo o dia em que os servidores celestiais vieram apresentar-se diante de Deus. O Senhor e Satanás também veio no meio deles. O Senhor perguntou a Satanás, está aqui, de onde você vem vindo? Satanás respondeu, estive dando uma volta pela terra, passeando por aqui e por ali. Capítulo 2, versículo 3. Aí o Senhor disse, você viu meu servo Jó? No mundo inteiro não há ninguém tão bom, tão honesto como ele. Ele me teme e procura não fazer nada que seja errado. No entanto, você me convenceu e eu deixei desgraçar Jó, embora não houvesse motivo. Por isso mesmo, assim, ele continuou firme e sincero como sempre. Vou contar em palavras simples. Os seres celestiais se apresentaram diante de Deus e Satanás estava junto. Deus pergunta a Satanás: de onde você vem? Ele disse: eu estava andando pela terra, por ali e por aqui. Deus disse literalmente: você viu como meu servo Jó? Não há ninguém tão bom, tão honesto como ele. Ele teme e procura não fazer nada de errado. No entanto, olha o que Deus diz: eu permiti, Deus permitiu. O diabo não pode contra nós. Tem que ter a permissão de Deus. Isso é teológico. Embora não houvesse motivo, por isso mesmo, mesmo assim, ele continua firme e sincero como sempre. Satanás é o... é o Satanás, né? Não preciso fazer comentário. Satanás disse: é só tocar na pele dele para ver o que acontece. As pessoas não se importam de perder tudo, desde que conservem a própria vida. Agora, se estenderes a mão e ferires o corpo dele, verás como ele, sem nenhum respeito, te amaldiçoará. O Senhor disse a Satanás: pois bem, faça o que quiser com Jó, mas não o mate. Aí Satanás saiu da presença do Senhor e fez com que o corpo de Jó ficasse coberto de feridas horríveis. Eu digo que sempre foi identificado aqui a lepra. Desde as solas dos pés até o alto da cabeça. Jó sentou-se num monte de cinzas, pegou um caco para se coçar. Fique com essa cena. Tem uma imagem e eles vão colocar agora. É uma imagem de Jó nas cinzas. Esse pobre homem, praticamente nu. Essa imagem mostra ele cheio de lepra, e era tão grande a dor que ele pegou caco de vaso para se coçar. Ele está nas cinzas. Então a primeira grande prova, a lepra. Porque Satanás disse: as pessoas até aceitam perder tudo, mas conservar a vida. Pela vida, são capazes de tudo, até amaldiçoar-te, Deus. Aí Satanás saiu da presença do Senhor e fez, tô retomando, com que o corpo de Jó ficasse coberto de feridas horríveis, desde a sola dos pés até o alto da cabeça. Jó sentou-se num monte de cinzas, pegou um caco para se coçar. A mulher disse a ele: você ainda continua sendo bom. A mulher de Jó: amaldiçoe a Deus e morra. Amaldiçoe a Deus. Olha o conselho da mulher: você ainda continua sendo bom? Amaldiçoe a Deus e morra. Jó respondeu. Depois do intervalo. Forte, né? Forte. Nós voltamos já. Volte comigo.

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1: Na continuidade, a mulher disse: você ainda continua sendo bom, amaldiçoe a Deus e morra. Jó respondeu: você está dizendo uma bobagem. Se recebemos de Deus as coisas boas, por que não vamos aceitar também as desgraças? Assim, isso vai se tornar praticamente um refrão. Assim, apesar de tudo, Jó não pecou, nem disse uma só palavra contra Deus. Amanhã eu vou refletir melhor sobre a mulher. Agora, volta a imagem de Jó com cacos de vaso. E se você tem, e eu sugiro que tenha, o livro, porque ele é forte, não é para fraco ler, não. Inabalável. Na página 67 diz: duas formas de reagir à dor. Continuando quando achamos que nada mais poderia piorar na situação de Jó, eis que sua esposa se manifesta em tom desesperado e blasfemador. Ela aparece apenas uma vez e, mesmo com poucas palavras, deixa uma marca profunda. Por ora, por hoje, na leitura orante, fique com essa imagem de um homem ressequido, quase esquelético, que Satanás obteve a permissão de ter lepra, tinha perdido tudo. Mas o nosso refrão: apesar de tudo, Jó não pecou, nem disse uma só palavra contra Deus. Fique com a pergunta: diante de uma doença grave, incurável, como você reagiria diante de Deus? Amém. Continuamos amanhã. Charlene, que a paz de Jesus esteja com você.
2: Bom dia, padre, sua bênção.
1: Deus abençoe. Você estava escutando, filha?
2: Sim, estou.
1: Gente, não, escutando o que eu estava lendo de Jó?
2: Sim, escutei.
1: É forte, não é não, filha?
2: Muito.
1: Essa leitura não é para fraco, não. E também não. O livro Inabalável não é para gente fraca, não. É para ler e refletir mesmo. Você fala de onde? Vamos mudar de assunto. Vamos lá. Charlene, você fala de onde?
2: Eu falo de Laguna, Santa Catarina.
1: Meu abraço, Santa Catarina. Como é que você me acompanha ali em Laguna, filha?
2: Na Rádio FM.
1: Meu abraço, Rádio FM. Acho que é Garibaldi, não é?
2: Isso.
1: Diga lá, minha filha. O que você quer partilhar?
2: Padre, eu quero pedir oração assim para o meu filho que está nesse vício de jogos no celular. Está acabando assim com a aprendizagem dele na escola.
1: Entendi. Quantos anos ele tem?
2: 14.
1: E como é que você percebeu que ele está com jogo no celular?
2: Porque na escola, né, ele tá acabando tirando notas baixas.
1: Tá bom, a escola te chamou?
2: Isso, eu fui chamada.
1: Você tem marido?
2: Não.
1: Você o cria sozinho?
2: Sim.
1: Tá bom, parabéns por cuidar, Só que eu vou chamar a tua atenção. Ele é de menor. Você não tem força suficiente de pegar esse celular dentro de casa e dizer: aqui, você vai ter 40 minutos ou uma hora para o celular e pedir para alguém bloquear os jogos. Mulher, você é mãe, você não é amiguinha dele, não. Não tô te faltando com respeito. Mas que você tem que dar uma chamada, não é bater, não. Chamada no tento. Na escola, eles não podem deixar ver celular, não pode. Você sabe que é uma regra, pelo menos eu sei no Paraná que não pode. Meus afilhados dizem que se pegar com o celular, eles tomam o celular. Então é sinal que você está sendo frouxo em casa.
2: Não, ele não leva para a escola. Ele joga em casa.
1: Mas e você deixa, mulher? Corta. Mas se ele joga.
2: Não, eu não deixo, mas eu escondo o celular, ele vai lá e pega novamente.
1: Não, Charlotte. Charlene, não. Na pior das hipóteses, corta a internet. Quem paga a internet?
2: Eu.
1: Então, você tá vendo o teu filho nos jogos? E quais são suas atitudes? É um de menor, não se esqueça disso. Ele, no mínimo, pode não dizer, mas ele espera de você que você seja mãe e que mostre para ele o que é certo e errado. E você está se omitindo nisso. Eu vou rezar por ele, mas você tem que ajudá-lo.
2: Tá bom.
1: Entendeu, Chalene? Não ficou bravo comigo, não, né?
2: Não.
1: Você tem que chegar, não tem essa história de vai pegar o celular. Pegou escondido? Castigo. Vai ficar 2 dias sem celular. Se preciso for, vende esse celular. Se preciso for, quebra esse celular. Se preciso for, corta. Seja radical. Ou você me obedece dentro de casa, ou eu vou cortar a internet e pronto. Filha, não é judiar, é formar, é educar. Mas às vezes o remédio é o único remédio amargo que faz o efeito. Talvez por você ser uma mãe que só solteira, desculpa a palavra, ele começa a querer dar de galinho. 14 anos, não deixa ele cacarejar muito alto, não. Tá bom, tá filha?
2: Bom. Tá bom, então.
1: Não ficou chateado comigo?
2: Não, não.
1: Vou rezar uma Ave Maria com você. Vamos rezar juntos. Ave Maria, cheia de graça, o Senhor é convosco. Bendita sois vós entre as mulheres. E bendito é o fruto do vosso ventre, Jesus. Santa Maria, Mãe de Deus, rogai por nós, pecadores, agora e na hora de nossa morte. O que eu falei para a Charlene, que sirva para todos. Laguna Santa Catarina, Rádio Nova Garibaldi FM, diretor Dilmara Fernandes, Dom Adilson Pedro Buzin, da Diocese de Tubarão. Escute esse testemunho, por favor.
3: Lourdes, de Paineiros, Minas Gerais, que sou muito devota a Opa, Jesus da Santa Chaga.
1: Que bom.
3: Eu não perco o terço da Santa Chaga todos os dias. Eu tenho um testemunho de dar sobre a minha filha. Ela teve um câncer e tirou o útero, colo do útero, ovário. E agora, no final do mês passado, Sim. eu acompanhando o terço da Santa Chaga, eu fiz um propósito. Que Jesus da Santa Chaga livrasse ela, que ela não estava com essa doença de novo, não. Ela foi lá, fez a ressonância, graças a Deus, para a honra e glória do Senhor, ela não tem nada, graças a Deus. Eu tenho muita fé em Jesus da Santa Chaga. E agradeço ao Senhor, Padre Reginaldo Manzotti, muito obrigada.
1: Deus abençoe. Deus abençoe, querida Lourdes, de Paineiras, Minas Gerais, lá é Diocese de Luz, Dom José Aristeu Vieira. Gente, eu quero dizer para você, fique atento nas redes sociais. Atenção, toca a corneta, sacristão, bem forte. Põe pulmão nisso aí, sacristão. Fique atento nas minhas redes sociais, principalmente no Instagram, para não perder nenhuma missa que vai acontecer na peregrinação de Pentecostes. Eu já aproveito dizer, vai lá, se inscreva no Instagram, acione o sininho. No Instagram eu sempre vou colocar os horários e os links da transmissão da missa. Por que que o senhor não fala aqui? Porque, gente, na viagem há muita inconstância, fuso horário diferente, às vezes chegamos atrasados. Então acompanhe no Instagram os horários, o local, a intenção da missa, da peregrinação agora de Pentecostes. No Instagram, você vai saber o horário. No YouTube, Padre Manzotti, não esqueça de se inscrever. Você vai acompanhar ao vivo as missas direto de toda a peregrinação de Pentecostes. Eu vou para o intervalo e eu volto. Nós voltamos, amado povo de Deus, com a novena. Jesus das Santas Chagas, curai meu coração. Voltamos já.
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0: 10 horas com 53, 51 minutos, intenções da novena do padre. 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As primeiras intenções da novena do padre, a dona Irene Berzaghi, para o filho André Berzaghi, que completou mais um ano de vida, para que Deus abençoe com saúde e muita proteção. A avó, para o neto Igor Luiz, para que Deus abençoe, que seja breve o seu transplante, e agradece pelas graças recebidas. Dirley Schiller, para toda a família, para que Deus abençoe com saúde, proteção e prosperidade, e gratidão pelas graças alcançadas. Adelma Piscinato, que se encontra internada, pede pela sua saúde, pedindo por uma boa recuperação. também para os filhos Miguel, que fará a cirurgia, Alexandro, também para a dona Natalina Amorim, que está internada, pedindo pela pronta recuperação. Olinda da Silva Alves, para si, para a filha Eduarda Alves Zenzen, por saúde e proteção. Helena Surde, para si, para Nilson Ribeiro da Luz, também pedindo que Jesus role as pedras do caminho para a família e para nós aqui da rádio. Marlene dos Reis, para o esposo Adenir da Silva Azevedo, para o filho Guilherme Luiz da Silva Azevedo, que Jesus das Santas Chagas proteja. Filho de Deus, pedindo a ele pela misericórdia de si, que ajude a superar as barreiras da sua vida. Intenções da novena, João Maria da Silva, pedindo oração para toda a sua família. Mulher de fé, agradecendo por graças e pede a Jesus misericordioso e a Nossa Senhora de Lourdes força e paciência nas enfermidades dos seus pais. Uma filha de Maria pede a Santos Pedito e a Nossa Senhora Desatadora dos Nós pela solução na área financeira dos irmãos. Uma mãe pedindo ao Divino Espírito Santo que ilumine com muita sabedoria e discernimento a vida das suas filhas. Hilda Ferreira pedindo oração para si, para sua família, para os amigos, por saúde. Pede a proteção de Nossa Senhora do Carmo para si e também por causas difíceis. Uma filha de Deus pedindo a Jesus das Santas Chagas e a São Cristóvão que abençoe e proteja o seu filho nas estradas. A dona Maria Salete, oração para a família e para si, que Nossa Senhora Aparecida proteja, que dê saúde, que dê paz, que São José interceda também. Maria Gersi pedindo oração para si, para os seus filhos, noras, genros, netos e bisnetos, pedindo acima de tudo saúde. A Rosilei Lopes Bareta, oração para o seu filho Renan, para a neta Pietra, para o esposo Leucir, pedindo a proteção divina. Uma pessoa de fé pedindo a Nossa Senhora de Fátima que abençoe a biópsia para que dê tudo certo, que Nossa Senhora interceda por todos. São 10 horas com 53 minutos. O padre está de volta. 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
1: FM, Relvado, Rio Grande do Sul, e Santa Fé FM, Santa Fé, Paraná. Também aniversário da rádio, da TV, TV Evangelizar de Arco Verde, Pernambuco, e Sersul, Turvo, Santa Catarina. E aniversário do senhor Arthur, que entrou na nossa família. Deus abençoe, senhor Arthur, com muita graças e bênçãos do céu. Aniversário foi ontem, a lembrança faço hoje. 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Częstochowa é o santuário da Mãe Morena, rainha da Polônia, um santuário do século XVII. 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Escute esse testemunho. Sua bênção, Padre Reginaldo, e veio com fotos. Venho por meio desta carta testemunhar uma grande graça alcançada na novena de Jesus das Santas Chagas. No dia 19 de maio, meu sobrinho Mateus Henrique, com apenas 2 meses, engasgou e sofreu uma parada respiratória com convulsões. Clamei a Nossa Senhora e Jesus das Santas Chagas. Consegui reanimá-lo e fomos às pressas ao hospital. O quadro se agravou. Ele precisou ser transferido para a CTI em Belo Horizonte, mas não havia vaga disponível. Os médicos alertaram que se não conseguisse atendimento rápido, ele não resistiria. Com muita fé, confiei que Mateus não estaria sozinho. No dia seguinte, conseguimos a vaga. Ele foi entubado, passou por uma traqueostomia, permanecendo um mês na CTI. Os médicos suspeitaram que a doença rara e disseram que se sobrevivesse, ficaria sem movimento, sem falar, sem andar. Mas por intercessão de Nossa Senhora e Jesus das Santas Chagas, o impossível aconteceu. Hoje, Mateus tem 3 anos. Corre, brinca, fala e se desenvolve como toda criança. Padre, ele ainda tem traqueostomia, mas não faz uso de medicação. Faz acompanhamento, fonoaudiologia. Eu só tenho a agradecer a Nossa Senhora e a Jesus das Santas Chagas. Toca o sino, sacristão! Quem escreveu? Manuscrito. Tá aqui, ó, finalzinho da carta. Ah, tem aqui até o exame médico aqui, ó. Quem escreveu foi Isabel, de Santa Maria, Minas Gerais. Deus seja louvado. Isso aqui vai pro nosso arquivo, gente. Juntos, vamos à novena Novena Jesus das Santas Chagas, restaure o meu coração. Hoje, quarto dia. Deus de misericórdia e renovação, venho diante de ti com o coração em ruínas, clamando por teu sopro de vida sobre o que se quebrou. Restaure em mim o que o tempo desgastou, o que a dor silenciou e que a esperança esqueceu. Onde há cansaço, traz vigor. Onde há ferida, derrama cura. Onde há vazio, preenche com sentido. Refaz meus passos, reconstrói meus sonhos, renova a minha fé. Tu és o Deus que faz tudo novo. Então, faz de mim um novo ser, com raízes mais profundas, com amor mais inteiro, com paz que não se abala. Jesus das Santas Chagas, restaurai meu coração. Jesus das Santas Chagas, restaurai meu coração. Jesus das Santas Chagas, restaurai meu coração. Amém. O Senhor esteja convosco. Ele está no meio de nós. Abençoai, Senhor, a água, a roupa dos enfermos, as fotos de família e os remédios. Abençoai esta semana. Por intercessão de Nossa Senhora no mês de maio, Jesus das Santas Chagas abençoe Pai, Filho e Espírito Santo. Amém. Eu sou da luz. Eu me despeço com o clipe YouTube Padre Manzotti. 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
0: 10:59, vamos às intenções complementares da novena de hoje. A dona Eva Borim pedindo oração para toda a sua família, filha de Deus, ao Divino Espírito Santo, que ilumine o caminho, a mente das filhas, dando discernimento e sabedoria, pede ao Sagrado Coração de Jesus que atenda as suas súplicas e necessidades e proteja a sua família de todos os males. A filha de Maria pedindo a Nossa Senhora das Graças a cura daquilo que causa as suas dores, pede a proteção também para a sua família. Maria Sueli pedindo para todas as pessoas que estão em tratamento contra o câncer, pede oração para a família, que caminhe sempre de mãos dadas, e também para o Antônio e para toda a sua família. Uma mãe pede o livramento dos vícios das drogas do seu filho. Uma mãe pede ao Santo Expedito que seus filhos voltem a se entender, que tenham paz. Intenções também a dona Sônia Pieri pelo aniversário do irmão Jamir Terra dos Santos, ontem dia 10, para que Deus abençoe sempre. Pede também para todas as mães da sua família. A Cleusa pedindo oração para os seus familiares, a Terezinha e família, para Júlio Tides e José de Melo, para o afilhado Christopher. Também pede oração para sua irmã Sueli, para que consiga fazer a cirurgia. Intenções da novena também, a oração de hoje, a Edneia Crivilate, pedindo oração do padre para a mãe Delaide, para a sogra linda Si, para suas irmãs Vanelle e Viviane, para a filha Helena e para todas as mães, que Nossa Senhora cubra com seu manto sagrado, protegendo e abençoando nessa missão de educar e cuidar dos seus filhos. Na Ilori Família, oração para José Rubens Stumpf, em memória por 8 anos e 1 mês de falecimento, pedindo pelo descanso eterno. A Jucimara da Luz, pelas graças recebidas pelo fim de semana, pede pela restauração da saúde da mãe Gessi, para a filha Pietra, para toda a sua família. A dona Ivanilde Maria Balbinotti, do Alto São Roque, pedindo oração para todos os seus familiares. E também a Vanice, pedindo oração de hoje para si, para suas filhas Gisele e Gislaine. Todas as demais intenções serão levadas para a plataforma do padre, para que também sejam abençoadas. 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
0: Capinzão FM, são 11 horas com mais 5 minutos. 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

0: Atenção FM, uma rádio feita pra você. São 11 horas com mais 10 minutos. Rogério Magrão e banda Recaída Certa, atração da festa em Rio Pardo nesse domingo, com cobertura total 102.3. Uma rádio feita pra você. Ao meu lado, doutor Elivelton Freisleben, da Odontotop Hospital do Dente. O mês de maio, um mês especial, mês dedicado às facetas, não é mesmo, doutor? Bom dia.
1: Bom dia, Marlon. 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Hoje um dia frio. 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
0: 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Mas lá fora deve estar um friozão ainda danado, né?
1: 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E com certeza.
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0: 102.3, uma rádio feita pra você, banda Porto do Som, aqui na Capinzão FM. 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
1: 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Gente, desapareceu da propriedade do Dani Rec, aí da linha Sagrado, uma terneira recém-desmamada de cor marrom, pesando em torno de 230 quilos. Caso alguém tenha alguma informação, 999-61-4827. Vem comigo, esta é a 102.3.
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1: Vamos nessa, gente. Daqui a pouco tem agenda de eventos da 102.3, uma rádio feita pra você. Bom dia pra Rosilei, lá da linha Pelissaro. Rose, um grande abraço e obrigado pela sua audiência. Mandando o seu recado também a Luciana Ângeli Hackman, do Barro Preto. Luciana, um abraço. A dona Deolinda Poyer Gomes também tá conosco aqui na manhã da 102. A Elisete Piazza, do bairro Nossa Senhora dos Navegantes. E também o Capuço, a Isaac, compadre Capuço. Um grande abraço. Obrigado a todos que estão sempre acompanhando a 102.3.
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1: Hora de ganhar mais prêmios, diga-se de passagem, aqui na manhã da 102.3. Nós vamos fazer o sorteio neste momento, então, dos prêmios restantes da promoção Minha Mãe é um Show, da Capinzal FM. Everton Pasquale, me socorra, por gentileza. O que é que nós vamos sortear nesse exato momento?
6: Bom dia, Marlon.
1: Bom
6: mais
1: dia.
6: Uma vez, então, a gente vai sortear neste momento mais uma orquídea lá da Império Flores e Presentes.
1: Certo.
6: E também R$300 em vale compras na Xalana Modas.
1: Opa! Então, o pessoal que participou durante a semana passada desta campanha, boa sorte, cruze os seus dedinhos e o Everton vai girar o sistema inicialmente valendo uma orquídea, hein, Everton?
6: Isso mesmo, lembrando que essas participações foram pelo rádio, pelo nosso WhatsApp,
1: certo,
6: né?
1: Certo. Combinado.
6: Então, aqui, vamos girando aqui nosso sistema que eu cadastrei todo mundo.
1: Uhum.
6: Uma orquídea. Saiu, então, pro final do telefone 9820.
1: 9820. Quem é o sortudo ou a sortuda dessa orquídea?
6: Terezinha Zanol.
1: Terezinha
6: Zanon,
1: Zanon. Final do celular dela é?
6: 9820.
1: Perfeito. Então, a dona Terezinha Zanon leva, então, uma orquídea. E agora o sorteio do Vale Compras de R$300 da Xalana Modas.
6: Show, já dei um F5 aqui, atualizou.
1: Uhum.
6: Temos uma ganhadora também, Marlon.
1: Vamos lá então. Quem é o...
6: 8627 é o final do telefone dela.
1: 8627 é o final do telefone. Quem leva então esse presentão, esses R$300 da Xalana?
6: Simone Facim.
1: Simone Facim, final do celular, por gentileza.
6: 8627.
1: A orientação para Simone e para dona Terezinha para que venham até a Capinzal FM e retirem o seu vale compras, depois passem nas lojas que são parceiras da 102 e retirem o seu presente, é isso?
6: É isso mesmo, passa aqui, a gente faz autorização, retira, faz uma foto e vai lá retirar o prêmio.
1: Tem mais prêmios para hoje à tarde?
6: Temos sim, Marlon. À tarde a gente tem o sorteio do Ranchão, então, dá umas três aí, a Marinês vai estar comandando Você Que Manda e eu também estarei ajudando a fazer o sorteio.
1: Tá certo. Obrigado, Everton. Ótima semana pra ti, tá bom?
6: Amém pra todos nós.
1: Valeu. Os ganhadores, o nome dos ganhadores estarão nas redes sociais da 102.3 dessa promoção do Dia das Mães, a promoção em parceria com a Multimóveis e também hoje à tarde a promoção então do Ranchão dos R$500 em parceria com o supermercado Cooper Campos. Marinês Varela, por gentileza, bom dia.
0: Bom dia, Marlon. Só bem rapidinho, lembrando, né?
1: Sim.
0: Hoje à tarde também o Everton vai estar indo lá no Proner.
1: Ah, é verdade.
0: Que nós tivemos a nossa parada lá e tem o sorteio dos kits churrasco, o pessoal que comprou lá no açougue também. Então bom. É o dia todo hoje você fica ligado na 102 porque tem sorteio a todo momento.
1: Fechou. Obrigado, Mari. Valeu. 11 horas com mais 30 minutos agora.
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1: Capinzão FM, são 11 horas com mais 32 minutos. 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
1: 11:33. Um abraço lá pro Idemar de Barba, o pessoal do distrito de Santa Lúcia, sempre com a gente. Gratidão a vocês. Bom dia pra dona Dorothy, pro seu Leopoldo, Zorteia, pra Vânia Azevedo também, que está curtindo a 102. A dona Naldina Monteiro também no centro de Capinzal. Gratidão. O documento de RG em nome de Romilton de Moraes foi encontrado agora e está aqui na recepção da Capinzal FM. Atenção, atenção, seu Romilton de Moraes foi encontrado, seus documentos aqui na recepção da 102.3, uma rádio feita para você. Bora, gente, 11:33, agenda de eventos para Supermercado Cooper Campos, Antargo, Corretora de Seguros, Odonto Top, Hospital do Dente, Restaurante Tainha, Malfa, Agência de Crédito, Bela Caim Chovais. Vamos lá, agenda de eventos no ar para você.
10: Tradicional festa em honra a Nossa Senhora de Caravaggio em Ouro, dia 31 de maio. 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
1: 11:34 e a linha Carmelinda Ouro convida para a tradicional festa de Corpus Christi, 4 de junho, trido nos dias 17, 24 e 31 de maio, às 9h15, no dia 4 de junho, às 10h30, Santa Missa com a liturgia de Santa e de Virges, depois tem procissão, 12h, tradicional almoço, às 14h30, matinezão com as bandas Virtual e Rogério Magrão e Banda, ingressos antecipados a R$25 e você concorre a R$7.000 em prêmios a apoio, Decoratintas, Funerárias, Gasser e Navegantes, Auto Elite, Oral Unique, também da família Colombo. Festa em honra a Santo Antônio, dia 14 de junho, em linha Mazieiro Ouro, trido nos dias 29 de maio e 6 de junho, às 19h na capela, e no dia 13 de junho, às 14h. No domingo, dia 14, às 10h, Santa Missa, liturgia da comunidade do Pinheiro Alto e Franciele Schumann, 11h30, tradicional almoço, 14h30, matinê com Rainha Musical, Banda Virtual e DJ Schneider, ingressos antecipados na Sorveteria da Ivete com a promoter Ivanir. Haverá máquina de cartão e também Wi-Fi liberado. 14 de junho, festa de Santo Antônio em linha Mazieiro Ouro. Você é convidado especial.
11: 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Reservas pelo WhatsApp 99874-4843 e 99815-3403. 14h, matinê com banda virtual. Ingressos R$30. Quem almoçar na festa não paga o ingresso. Durante a matinê, sorteio da colaboração espontânea de uma moto elétrica. 24 de maio, festa da colheita em Lajeado Mariano. 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
1: Um abraço lá para a comunidade da Linha Vitória, sempre acompanhando a gente. Cássio, grande abraço, guri. 1º de janeiro, festa de Ano Novo, animação de Porto do Som. Porto do Som fazendo a festa, então, na Linha Vitória. Estão todos no convite. 11:36, esta é a Capinzal FM, uma rádio feita para você. Mandar um abraço especial para um amigo Paulo César Inácio Balalo, acompanhando a 102.3. Bom dia também para o João Maria da Silva. Abraço, piazada. Obrigado. 11:37.
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1: Capinzão FM, são 11h38. 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
1: 11h39, retirada de aves para o dia 11 para hoje no período da noite. Luciano Zarpelon 3, linha Triângulo e Bicarés, 21 horas. Avisos para amanhã, dia 12, terça-feira, Carlos César Cagliari, Vista Alegre, Bicaré, aviário 1 a 1 da manhã, aviário 2 às 2 da manhã, Cleviston Luiz Dorini, Rio Pardo, Campos Novos, aviários 1 e 3 às 6 da manhã, aviário 2 às 5 da manhã, Eliseu Gemelli, linha Santo Antônio, Água Doce, aviário 1 às 12, aviário 2 às 13 horas, Guilherme Livino Martinelli, linha Residência, Capinzal, aviário 1 às 6 e meia, aviário 2 às 2 da manhã, aviário 3 a 1 da manhã, Gustavo Antônio Durigon, Serralter, Valdo Oeste, aviários 1 e 3 às 9 horas e 30 minutos, Jax José Garcia, Barro Preto, Capinzal, aviário 1 às 17h20, aviário 2 às 19h20, Leandro Antônio Campione 2, Fazenda Santo Antônio, Capinzal, às 2 horas e 15 minutos, e Luciano Zarpelon 4, linha Triângulo e Bicaré, às 14 horas e 30 minutos, avisos para amanhã, dia 12. E assim nós vamos finalizando a nossa programação da 102.3. Antes, um recado, aqueles que não compraram ainda os números da ação entre amigos da Festa do Rio Pardo, que concorre à premiação especial e também aos ingressos, valendo como ingresso para o Matinezão com os Atuais e Rogério Magrão em banda, comprem antecipadamente, estão na reta final, restam pouquíssimos números ainda com o pessoal da organização e alguns pontos aí da nossa região, tá bom? 11, Nelinho, um abraço, obrigado pela sua audiência, um abraço também para o Gilmar Baldasso, chegou em casa agora, estava na lavoura. Dá volume nesse teu rádio aí, guri. O pessoal lá do Nova Capinzal quer curtir a música dos Atuais também, tá? Um abraço bem especial também pro nosso amigo Vitor Paza, de novo Porto Alegre. Saudações corintianas, guri. Um abraço especial e saudações para todo mundo. Obrigado a cada patrocinador, a cada amigo ouvinte. Obrigado, Marinês, que esteve na sonoplastia. Obrigado a Fernanda na recepção. Esta é a equipe liderada por Luiz Pedro Escarton. Nós fechamos com Os Atuais. Abraço, bom almoço. Até mais. Tchau, tchau. Fui!

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0: Queridos irmãos e irmãs, ouvintes da Rádio Capinzal FM, hoje, segunda-feira, dia 11 de maio de 2026, iniciamos o programa Caminhando com a Comunidade, com a saudação fraterna, de paz e bem. E juntos vamos refletir o Santo Evangelho de hoje. Proclamação do Evangelho de Jesus Cristo segundo João. Glória a vós, Senhor. Naquele tempo, disse Jesus aos seus discípulos: quando vier o defensor, que eu vos mandarei da parte do Pai, o Espírito da verdade, que procede do Pai, ele dará testemunho de mim, e vós também dareis testemunho, porque estáis comigo desde o começo. Eu vos disse essas coisas para que a vossa fé não seja abalada. Expulsar-vos-ão das sinagogas, e virá a hora em que aquele que vos matar julgará estar prestando culto a Deus. Agirão assim porque não conheceram o Pai nem a mim. Eu vos digo isso para que vos lembreis de que eu o disse, quando chegar a hora. Palavra da salvação. Glória a vós, Senhor. Amados irmãos e irmãs, nós estamos nesse tempo de preparação para Pentecostes. Recordemos que na narração do livro do Gênesis, o Espírito pairava sobre o caos em que se encontrava a Terra. E do caos ele produziu o cosmos, que é a ordem, a organização de todas as coisas segundo a finalidade para a qual elas foram criadas. Após a morte de Jesus e a sua ressurreição, as comunidades começaram em diversas partes a missão de evangelizar os povos. Jesus mesmo lhe concedeu essa missão. Por volta do ano 100 da era cristã, os discípulos de Jesus começaram a experimentar o caos produzido pelas perseguições. Milhares foram levados aos tribunais. Outros nem a isso tiveram direito. Em resumo, a Igreja de Cristo passava por um momento caótico, de muito medo e de morte. O Evangelho de hoje nos apresenta dois termos para falar dessa presença do Espírito Santo nesse exato momento da vida cristã. Ele usa Paráclitos, que quer dizer consolador, e aleteia, que quer dizer verdade. O Espírito está ao lado do povo cristão para advogar em sua causa, para trazer a seu povo a certeza da presença divina nos momentos de tribulação. Por isso, não tenhamos medo do Espírito Santo. Ele está conosco justamente para expulsar o medo do sofrimento que ronda os nossos corações. O Espírito também traz a verdade sobre todas as coisas. Essa verdade se estabelece sobre todas as calúnias e difamações que eram inclusive proferidas contra os cristãos. E olha que não foram poucas as calúnias que levantaram contra eles. No episódio, por exemplo, do incêndio em Roma, em julho do ano 64, o imperador Nero culpou os cristãos pela destruição de 70% da cidade de Roma. Teve nisso aí uma cruel perseguição contra os cristãos de Roma, que foram mortos e queimados como tochas incandescentes ao longo das ruas da cidade. Uma coisa é certa: a verdade sempre prevalece. Mesmo que momentaneamente não seja fácil combater uma mentira, uma fake news, um boato, uma fofoca, um comentário calunioso, no final, a verdade prevalece, porque o Espírito traz a verdade à tona, pois ele é o Espírito da verdade. Então hoje, irmãos e irmãs, Jesus nos fala sobre o Espírito da verdade, o Consolador que vem do Pai. Ele nos garante que não estamos sozinhos. O Espírito Santo nos fortalece, nos ensina e nos dá coragem para testemunhar. Essa promessa é essencial para a nossa fé, pois nos lembra que a vida cristã não depende apenas de nossas forças, mas da presença viva de Deus em nós. Jesus também nos alerta que seguir o Evangelho pode trazer rejeição e incompreensão. No entanto, essa dificuldade não deve nos desanimar, mas confirmar nossa fidelidade. A catequese desse texto nos mostra que ser discípulo é viver com confiança. O Espírito nos guia, mesmo em meio às provações. A fé se aprofunda quando acolhemos essa presença e deixamos que ela nos conduza. Assim, nossa esperança se torna viva e corajosa, e nossa vida se transforma em testemunho do amor de Cristo no mundo. Pensemos nisso. Nossos avisos do dia de hoje para a semana. Missas de amanhã, terça-feira. Amanhã, dia 12 de maio, celebramos o dia de São Leopoldo Mandique, um santo que foi frei capuchinho. Então rezamos na intenção, fazendo pedidos e agradecendo a São Leopoldo Mandique. Às 7 horas temos missa na Matriz. Às 15 horas, missa em Linha D'Ambrós e em Linha São Cristóvão. Quarta-feira, dia 13 de maio, dia de Nossa Senhora de Fátima, temos celebrações às 19h30 no Barro Branco, em Santa Bárbara e em Alto Alegre. Quinta-feira, dia 14, às 19h, Linha Bonita, às 19h30 em Linha Galdina e na Matriz. Sexta-feira, dia 15, 7h da manhã na Matriz, 19h30 em Linha Gramado e em Vila União. Sábado, dia 16, às 14h em Três Porteiras, às 15h em Linha São Paulo com Primeira Eucaristia, às 15h30 em Pouso Alto, às 19h na Matriz, no bairro Parisotto e em Zortéia. Missas de domingo, dia 17, às 8h30 da manhã na Matriz, às 9h na Vila 7 de Julho, às 10h em Rio Pardo, com festa, às 18h no bairro Universitário, às 19h no bairro Alvorada, na Matriz e no Parque Jardim Ouro. Terça-feira, dia 19, às 7h da manhã na Matriz e às 18h na Capela do Hospital Nossa Senhora das Dores. Com alegria franciscana, convidamos você e sua família para uma noite especial de convivência, cultura e espiritualidade. Então, no dia 3 de junho, às 19h30, no Salão São Francisco, teremos o jantar e lançamento do livro 800 Anos do Cântico das Criaturas, pelo autor, nosso querido Frei Ivo Lazzarotto. Todos estão convidados. O ingresso custa apenas R$30. Vamos participar com nossas famílias. É uma bela oportunidade para celebrar os 800 anos do inspirado Cântico de São Francisco de Assis. Obra que continua encantando o mundo com sua mensagem de louvor, fraternidade e amor à criação. Venham participar conosco desta noite especial. A Pastoral Familiar convida toda a comunidade para participar da Missa Solidária, que acontecerá neste domingo, às 8h30 da manhã, na Igreja Matriz. Traga 1 quilo de alimento não perecível e venha celebrar conosco, colaborando com quem mais precisa. Sua presença e sua família fazem a diferença. Os aniversariantes do dia de hoje, os freis, amigos e familiares, pedem a bênção de Deus por intercessão de São Francisco de Assis aos aniversariantes de hoje. André Berzaghi, Michele Gotardo da Silva, Daniel Varela, Ivone Fátima da Silva, Rosemary Schoreffer, Amarildo Chaves, Valdevino Roque Cordeiro, Genuir Antônio Ozimbasque e a todas as mães que ontem celebramos o Dia Especial das Mães, mas que Dia das Mães são todos os dias. Então, que Deus abençoe e o Espírito Santo sempre, sempre ilumine. Fiquemos agora com a oração de São Francisco de Assis e as bênçãos de Deus. Feliz aniversário a todos, um abraço fraterno e a nossa saudação franciscana de paz e bem.
1: Senhor, fazei de mim um instrumento da vossa paz. Onde haja ódio, consenti que eu semeie amor. Perdão, onde haja injúria. Fé, onde haja dúvida. Verdade, onde haja mentira. Esperança, onde haja desespero. Luz, onde haja treva. União, onde haja discórdia. Alegria, onde haja tristeza. Ó Divino Mestre, permiti que eu não procure tanto ser consolado quanto consolar, compreendido quanto compreender, amado quanto amar. Porque é dando que recebemos, perdoando é que somos perdoados, e morrendo é que nascemos para a vida eterna.
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2: Olá, boa tarde. Segunda-feira hoje, dia 11 do mês de maio de 2026. Tempo bom no Baixo Vale, sol marca presença, 12 graus e meio é a temperatura no centro de Capinzal e Ouro. E você confere agora em mais uma edição do Jornal do Meio-Dia. Capinzal sediou o penúltimo treinamento da equipe de bombeiros de Santa Catarina para o Hop Days 2026. O evento ocorre no final do mês em São Paulo. Farmacêutico de Capinzal, preso pela Polícia Federal, consegue prisão domiciliar. Bombeiros reuniram quase 30 pessoas em palestra sobre prevenção a engasgamento de bebês. CDL Capinzal Ouro e Lacerdópolis faz avaliação positiva do movimento de vendas para o Dia das Mães. Amanhã ocorre o sorteio da campanha. Prefeitura realiza limpeza paliativa do rio Capinzal para reduzir riscos de alagamentos. EMOSC fará a coleta externa de sangue O negativo nesta semana em Capinzal. Deputado Lucas Neves estará no município para entregar equipamentos à Coafan. A administração confirma a data da ordem de serviço para a obra do espaço comunitário do loteamento Novo Horizonte. Secretário Jairo Hoffmann detalha as principais frentes de trabalho para a Secretaria da Infraestrutura nesta semana. No nosso boletim de Brasília, decisão de Moraes sobre dosimetria repercute no meio político e reforça polarização. No setor de segurança pública, motorista morre e outro fica gravemente ferido em acidente com quatro veículos na 282 em Joaçaba. Brigadista é baleado no pé durante briga no interior de Ouro. Recebeu alta após procedimento médico. Outra pessoa está internada após ser atropelada. Princípio de incêndio em fornalha de aviário mobilizou bombeiros nessa madrugada no interior do município de Ouro. Nas informações esportivas, confusão generalizada provocou encerramento antecipado de partida entre Nobre Futsal e Capinzal Futsal. Partida acabou com vitória da equipe capinzalense. Concluída a primeira fase do Municipal de Bocha de Capinzal. Eu sou Jardel Martinaz e apresento essas e outras informações agora no Jornal do Meio-Dia, produção do Departamento de Jornalismo da Capinzal FM, na direção de Luiz Pedro Escarton.
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2: 12 horas e 4, o Corpo de Bombeiros Militar de Santa Catarina realizou na última sexta o penúltimo treinamento da equipe que vai representar o estado no Hop Days 2026. Este é o maior evento de salvamento em altura da América Latina, que ocorre de 26 a 29 de maio em São Paulo. Os treinamentos ocorrem em Joaçaba, Luzerna e Capinzal. A equipe, formada por bombeiros de vários municípios do estado, utiliza o quartel de Capinzal como base para essa preparação, referência na área de salvamento em altura. Segundo o comandante, tenente Robson Firmiano, o último treinamento, ou penúltimo treinamento, simulou um resgate complexo no ginásio municipal prefeito de Leto Bertaioli.
5: Tivemos então agora o penúltimo treinamento da equipe de salvamento em altura, que vai competir representando o Corpo de Bombeiros Militar de Santa Catarina, no Hope Days, a maior competição de salvamento em altura da América Latina, em São Paulo, que acontece no final de maio. Esse foi então o nosso penúltimo treinamento, realizamos treinamentos na cidade de Joaçaba, Luzerna e em Capinzal, e seguimos aí para o último treinamento, preparativos finais da equipe, no dia 21 e 22, aqui na cidade de Capinzal. Nós realizamos então um resgate complexo de transposição de obstáculo no ginásio aqui de Capinzal, onde os nossos participantes aí da equipe, eles tiveram que sair de um lado da arquibancada e, passando pela estrutura do telhado, pela tesoura do telhado, atravessar até do outro lado, resgatar uma vítima, colocar na maca e trazer novamente para o lado que eles iniciaram a prova, desmobilizando toda a equipe, retornando toda a equipe para o mesmo ponto, sem pisar no chão das arquibancadas do lado que eles não iniciaram a prova. Então foi um cenário bem complexo, levaram aproximadamente 3 horas para fazer o resgate, mas a equipe foi muito bem, tem vindo desempenhando um papel aí bem bacana, a cada dia agregando mais conhecimento, e tenho certeza que estaremos aí muito bem representado, o povo de Santa Catarina, por nossa equipe do Corpo de Bombeiros Militar.
2: Já que estamos falando sobre o Corpo de Bombeiros, a Terceira Companhia realizou no sábado pela manhã uma importante palestra sobre prevenção de engasgamento em bebês. Essa atividade foi conduzida pelos soldados Ramos e Borges e pelo BCP Sérgio, com orientações sobre primeiros socorros e técnicas de desobstrução de vias aéreas em lactentes. Em entrevista ao Jornal do Meio-Dia, o soldado Ramos explicou mais sobre a operação Maternar que ocorreu em todo o estado.
6: Essa operação, ela consiste em instruir a comunidade para poder agir em caso de engasgamento, a obstrução de via aérea de lactentes e também de crianças.
7: Como é que foi a participação?
6: Nós tivemos aqui bastante pessoas, né? Veio em torno de 30 pessoas aqui, todos muito interessados, todos participaram, todos desenvolveram as práticas que a gente propôs, né? E foi bem interessante e a gente espera que tenha contribuído para essas famílias que vieram até aqui. A gente sabe que quanto mais rápido a gente agir, vai ser melhor, né, para o prognóstico dessa pessoa. Nós temos como principal foco a prevenção, para evitar, né, que essa pessoa seja, venha se engasgar. E temos as manobras também de desobstrução, né?
2: Muitos pais e familiares já se depararam com situações de engasgamento de bebês, como é o caso de Natália Tonini, que participou da palestra sábado pela manhã e classificou como importante essas orientações.
8: A gente participou dessa palestra por conta de que temos mais um bebê a caminho e já aconteceu com nós uma vez, um engasgo quando nós tínhamos a bebê com 22 dias e foi assustador. Então a gente quer estar preparado e acho assim, que é uma coisa que todo mundo deveria ter um pouco de noção sobre isso, porque pode acontecer com bebê, pode acontecer com criança, pode acontecer com adulto, e o primeiro socorro é a melhor coisa no momento.
2: Bom, para quem perdeu essa palestra, nós temos um vídeo em que o soldado Ramos faz uma demonstração de como agir em situações de engasgamento de bebês. Ainda sobre saúde, a Secretaria da Saúde de Capinzal realizou sábado o dia D da campanha de vacinação contra a gripe. Foram aplicadas 102 doses. A busca é ampliar justamente essa demanda, essa quantidade de pessoas ao longo dos próximos dias, já que a campanha encerra no final deste mês. O público-alvo inclui crianças, gestantes, idosos, profissionais da área da saúde, pessoas com doenças crônicas, além de professores, caminhoneiros, bombeiros e também policiais. Segundo a secretaria, a meta é vacinar até 7.700 pessoas. Até agora, pouco mais de 2.800 foram vacinadas no município. Para se vacinar, é preciso apresentar documento oficial com foto, como, por exemplo, a carteira de identidade e também a carteira de vacinação. E o Grupo Escoteiro Trem do Vale realizou sábado à noite mais uma tradicional ação, o Bingo Escoteiro. Este evento

0: por vocês estarem lá, estarem prestigiando o nosso movimento escoteiro. Todas as premiações foram pagas na hora para os felizardos, que ganharam os prêmios de R$ 1.500, R$ 2.000 e R$ 3.000, e também com o binguinho nas cartelas que foram vendidas ali na hora. Todas as cartelas foram comercializadas, as 1.122 produzidas. Então, o nosso maior agradecimento aos pais dos membros que nos deram todo o suporte e apoio na venda, no auxílio com o evento. Sem vocês, não seria possível fazer esse evento e ter tido esse resultado, o sucesso que foi. Agradecemos também a todos os chefes, a todos os membros que ficaram lá, fizeram a apresentação e representaram muito bem o nosso grupo escoteiro no dia do evento. Agradecer também a todos os patrocinadores, agradecer também a família Filippini, que liberou acesso à residência para o estacionamento, agradecer a comunidade do bairro São Cristóvão, por estar abrindo as portas do Salão Paroquial para nós fazermos o nosso evento. Muito obrigada de coração. E também a toda a imprensa pela cobertura do nosso evento, a toda a diretoria também, os meus colegas de diretoria, que se empenharam muito também para que esse evento fosse um sucesso. E é essa união que nós só temos a agradecer e mostrar que, unidos, sempre temos um resultado sempre positivo. E o bingo é a nossa principal fonte de recursos, né? Então, é ele quem consegue manter as nossas atividades durante o ano todo e também arca com os valores que nós temos de custear de transporte. Então, ele é a nossa principal receita e tudo que entra do resultado do bingo é revertido em favor de todo o movimento escoteiro aqui de Capinzal e Ouro. Então, só temos a agradecer pelo evento, pelo sucesso que foi.
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2: E na tarde da última sexta foi realizada uma atividade especial para marcar a passagem do Dia das Mães, celebrado ontem domingo. O encontro ocorreu no Centro de Acolhimento ao Idoso. A coordenadora Cleucir Cabral comenta sobre este encontro, que contou que expressiva a participação.
3: Nossa, a gente está muito feliz, né? Porque a nossa sala já até está pequena de tanto que de mães que vieram. A gente fez mesmo para elas virem passar essa tarde especial conosco, onde foi apresentada uma peça de teatro, também homenageada as mães mais idosas, que foi a dona Lourdes D'Agostini, com 91 anos, e a dona Miraci Vide, que vai completar 91 em outubro, né? Então elas são as nossas meninas aqui da sala, que também atuaram na peça de teatro. A gente só tem que agradecer, Jorginho, né? Porque quando a gente convida, elas vêm, né, aqui participar conosco.
4: Bem, passar depois encerrada com um lanche. Muito
3: isso,
4: gostoso.
3: Isso mesmo. E a tarde, então, encerrada, a gente teve sorteio de brindes, todas as mães ganharam um brinde e agora vai ser servido um delicioso lanche.
4: Bem, os próximos encontros, a partir de agora, já estamos sendo organizados, inclusive?
3: Isso, a gente já tem os próximos encontros organizados, né? Agora logo, então nós vamos começar já a trabalhar as festas juninas, juninas e julinas, né? Com o pessoal aqui, nossa terceira idade aqui do município do Ouro.
2: O prefeito Claudir Duarte enalteceu o papel das mães na sociedade, salientando a expressiva presença da comunidade no Centro de Acolhimento ao Idoso, que segundo ele já se tornou pequeno para tanta gente.
5: Não tem um ser que substitua, né? Mãe é muito especial. A mulher nasceu para ser o ser mais especial, colocado por Deus nessa terra. É ela o pilar das nossas famílias, enfim, é uma imensidão. Eu ia poder fazer uma imensidão de elogio aqui às mães, porque não tem ser igual. Então, gratidão, muito obrigado a todas as mamães, as avós, enfim, a todas as mulheres que são pilar de suas famílias. Realmente, o Centro de Acolhimento ao Idoso foi uma sala que nós contratamos já desde o início da nossa gestão passada, do mandato passado, e nós não imaginávamos que ia ter o respaldo da sociedade da forma que a gente está tendo, principalmente dos nossos idosos e algumas datas especiais, como é o Dia das Mães. Então, quero agradecer a nossa população por esse respaldo. Realmente, né, nós já estamos com o espaço pequeno, Tivemos até o nosso teatro ali, que é um teatro que o nosso pessoal faz entre os idosos.

0: e algumas pessoas que nos ajudam, como o nosso diretor de cultura, o Laudemir. Teatro muito bom, emocionante, né? Tratando de algumas situações que as mamães vivem por aí. E aí nós estávamos ali numa conversa informal de que nós precisamos de um espaço maior, mas nós estamos com a reestruturação da praça, que vai ter quase 800 metros de cobertura, que vai oportunizar, né, nós a fazer todos esses eventos, é missa, é uma feira, é o próprio teatro, o Dia das Mães, uma atividade que seja diferente, vai poder fazer ao ar livre e num lugar bem aconchegante. Então nós vamos planejando o nosso futuro aí para poder acolher cada vez mais. Mas eu quero deixar aqui de coração mesmo um abraço a todas as mães. Que Deus possa abençoá-las cada vez mais e que tenham muita força, muita coragem, muita garra, porque sem as mulheres nós não somos nada nesse mundo.
1: Já já vamos trazer mais informações aqui no Jornal do Meio-Dia, ainda sobre as mães. A CDL fez uma avaliação positiva do movimento de vendas no comércio para o Dia das Mães. Amanhã ocorre um sorteio da campanha. Prefeitura de Capinzal realiza limpeza paliativa do rio Capinzal para reduzir riscos de alagamentos. E Mosc fará nesta semana coleta de sangue O negativo no Centro Social São Francisco de Assis. Deputado Lucas Neves estará no município para oficializar entrega de equipamentos à Coafan e a administração confirma a data de ordem de serviço para as obras do espaço comunitário do loteamento Novo Horizonte. Nós voltamos já já.
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3: E os dias que antecederam o Dia das Mães foi marcado por intenso movimento no comércio de Capinzal, Ouro e Lacerdópolis, lojas cheias, consumidores em busca de presentes e horário especial de atendimento impulsionaram as vendas em um dos períodos mais importantes do ano para o setor varejista. O gestor executivo da CDL, Marcos Kwiatkowski, faz uma avaliação.
4: É isso mesmo, uma data muito esperada e ela chegou com todas as expectativas que nós tínhamos de movimentação, aonde principalmente pelos horários especiais que foram disponibilizados pelo comércio na última sexta-feira, que foi um pouquinho chuvosa, mas também teve bastante movimentação, atendimento até as 8 horas da noite. E no sábado, durante o dia, né, movimentação durante todo o dia no centro, a gente via, né, pelo engarrafamento, movimento no comércio, nas lojas, em Ouro também, em outras empresas. Então, atingiu as expectativas, né, e estamos ainda fazendo o levantamento dos números, mas nós já podemos identificar que foi um Dia das Mães melhor para o comércio do que no ano passado.
3: Marcos também destacou que a campanha ainda reserva expectativas para os consumidores, já que haverá um sorteio de 20 vales-compras de R$ 250 programado para amanhã.
4: São R$ 5.000 em vale-compras que serão sorteados amanhã. Então, hoje, segunda-feira, é o prazo para as empresas associadas trazerem os cupons até a CDL. Então, fazem a entrega dos cupons aqui na CDL, a equipe já recebe os cupons. E amanhã nós temos o sorteio, conhecemos esses 20 ganhadores. E, na sequência, a CDL já faz o contato, divulga também, né? Vocês aí, a rádio vai estar transmitindo, vai estar divulgando os ganhadores, né? E aí já teremos os contemplados, 20 ganhadores de R$ 250.
3: Outro ponto ressaltado pelo gestor é a mudança das temperaturas, que já começa a refletir diretamente no comportamento do consumidor e nas projeções do comércio local. Com a chegada do frio, cresce a expectativa de aumento de vendas, principalmente em segmentos de roupas, calçados, cobertores e utilidades domésticas. Segundo Marcos, os lojistas estão preparados para atender a demanda.
4: Com a chegada do frio, agora o pessoal começa a procurar, né? Nós temos o costume de, enquanto não sentir frio, né? Não vai comprar um casaco, não vai comprar algo mais pesado, né? E agora chegou. Então, estamos no outono e ainda temos o inverno, mas o frio já está presente, então movimenta muito a questão para crianças, né? Que é o primeiro fator, né? Que os pais não esperam, então já começa a movimentar muito forte. Mas, no geral, o frio traz uma movimentação e aquece a movimentação no comércio, principalmente de confecções e calçados, mas de certa forma movimenta no geral.
5: Marcos, também para encerrar agora, próxima campanha da CDL, digamos assim, com maior vulto para datas comemorativas, o que nós teremos agora pela frente?
4: A próxima campanha, definida aí pelo presidente e a diretoria, vai ser a campanha do Dia dos Pais. Ela vem aí com um modelo diferente, onde nós teremos também a opção do online, então para fazer, de certa forma, um teste, né, que é um projeto da diretoria, para entendermos como funciona. Então, essa campanha ela já está em processo de legalização, junto aos órgãos responsáveis, e nos próximos dias aí, o associado da CDL já vai receber mais informações de como vai funcionar.
3: E dia 26, em meio à preocupação com a baixa nos estoques de sangue, especialmente o tipo O negativo, o EMOSC de Joaçaba promove nesta quarta mais uma coleta externa seletiva aqui em Capinzal. A ação será realizada no Centro Social São Francisco de Assis, com o objetivo de reforçar os bancos de sangue e incentivar a solidariedade da população. Ciana Loraski, que coordena a parte técnica do EMOSC Joaçaba, alerta para a situação dos estoques e destaca a importância da participação da comunidade.
6: Nós tivemos um aumento das solicitações de sangue no estado todo, mais do que o mesmo período. E junto com isso, nós tivemos a diminuição das doações. Nós estávamos já há alguns dias com algumas tipagens em alerta, mas essa semana o O negativo entrou em estado crítico. O estoque estava realmente muito baixo. Nós fazemos o controle de forma a contabilizar quantos dias de fornecimento eu tenho de cada tipagem na Hemorrede. Nós estávamos, então, no limite, né, para essa tipagem. Em função disso, o Hemocentro de Joaçaba estará em Capinzal fazendo uma coleta externa de emergência somente desta tipagem, porque é o que realmente, como eu comentei, o que está mais crítico essa semana. Então, a gente pede para a população que quem for O negativo e está no seu período de doação, que faça o seu agendamento e compareça dia 13. A doação é onde sempre acontece, ali no Salão São Francisco, ao lado da igreja. Vai começar ao meio-dia até às 16 horas e 15 minutos. É uma coleta um pouquinho mais enxuta, de 50 cadastros, porque a gente precisa coletar mesmo somente O negativo. O Hemosc trabalha em formato de Hemorrede, então cada hemocentro do estado ganhou a sua ação para fazer. Então a nossa, uma delas é essa coletona aí de O negativo. Então é melhor que vá com o seu agendamento feito. O agendamento, neste caso, da coleta externa, não é possível ser feito pelo site, tem que ser feito exclusivamente pelo nosso WhatsApp ou pelo telefone 3527-2219. O que for mais fácil ali, pode ligar, pode mandar mensagem e a gente agenda um horário. Os critérios da doação, os básicos, né? Estar bem de saúde, ter se alimentado, não ir em jejum, estar bem hidratado no dia da doação, tomar bastante líquido, ir com documento oficial com foto, não pode ser cópia. Tá? Pode ser no celular, baixado ali dos aplicativos oficiais, não tem problema, só não pode ser cópia do documento. E a gente conta com a população, Capinzal é sempre um município muito parceiro, então a gente tem certeza que é mais uma coleta que vai dar super certo.
3: A Secretaria de Obras de Capinzal iniciou agora pela manhã um trabalho de limpeza paliativa em trechos do rio Capinzal considerados críticos em períodos de chuva intensa. Essa ação ocorre após alertas feitos pela Defesa Civil Estadual da possibilidade de eventos climáticos mais severos no segundo semestre, o que pode elevar o volume de água no rio e aumentar os riscos de alagamentos. Os trabalhos começaram próximo à Praça Cris Danhaloso, um dos pontos historicamente mais afetados pelas cheias. As equipes realizaram a retirada de obstruções, limpeza das cabeceiras em áreas específicas para melhorar o fluxo de águas. O coordenador local da Defesa Civil, Alcidir Alves da Fonseca, explicou que a intervenção busca desenvolver o rio ou devolver ao rio as condições adequadas para o escoamento normal das águas. E segundo ele, a limpeza está sendo realizada de forma pontual nos locais mais críticos.
7: Nós estamos realizando nesse momento a limpeza pontual do rio Capinzal, iniciando as limpezas aqui, desobstrução, também a questão de basicamente um desassoreamento, parte específica de alguns pontos, para que a gente possa oferecer ao rio um leito e um córrego normal das águas para evitar inundação.
8: Qual é a programação aqui, Cidinho?
7: A programação a gente inicia aqui na ponte aqui da Praça Aquiles Danhaluz, fazendo essas limpezas, depois alguns outros pontos a gente tem do rio de Capinzal, de maior necessidade, de maior intervenção, para que se ofereça uma condição mais segura.
8: A expectativa é que surta um efeito bastante positivo aí, principalmente em períodos de cheia.
7: Sim, essa é a intenção, é nós oferecer ao rio a condição dele ter um fluxo normal de suas águas, também de receber uma demanda maior de águas, de afluentes, enfim, das nossas comunidades, para que ele venha a não transbordar.
3: O prefeito Agnaldo Pedro Page afirmou que o município vem discutindo soluções definitivas junto à Defesa Civil Estadual. De acordo com ele, recentemente ocorreram reuniões para buscar alternativas técnicas para toda a bacia do rio Capinzal.
9: Então a gente está fazendo aí, nós tivemos aí há um tempo atrás aí com a Defesa Civil do Estado, né? Tentando achar algumas soluções, né, para o nosso rio Capinzal, que a gente sabe que é um, infelizmente, a qualquer momento pode vir uma nova chuva forte, né, e as previsões, elas são para isso, né, infelizmente, né, então, até que se faça o projeto, que nós definimos junto com a Defesa Civil Estadual, né, para se fazer um projeto, um projeto que venha contemplar toda a bacia do rio Capinzal e alguma solução definitiva, né, para ter até um zelo com o dinheiro público, né, para a gente aplicar e venha solucionar, resolver o problema. E de forma paliativa, a gente tá vindo aqui, conseguimos autorização para se fazer uma limpeza, né? Então, nós estamos aqui na Praça Aquiles da Inhaluso, né? Aqui na Nereu, e é onde é o ponto mais crítico de alagamento. Estamos fazendo, então, uma limpeza das cabeceiras, né, para que se tente amenizar, né, uma situação futura, até que se faça o projeto executivo e a gente consiga, né, captar os recursos para a gente poder fazer de forma a solucionar definitivamente um problema que vem se arrastando há muito tempo em Capinzal.
8: Outros pontos também serão trabalhados?
9: Sim, a gente está fazendo uma análise onde a gente pode entrar, né, que tem mais facilidade, que é o caso aqui, né, que é onde tem o maior problema. Então, para começar os serviços aqui e depois fazer uma análise para poder, como a gente tem a liberação para fazer a limpeza.
3: O vice-prefeito, Thiago de Oliveira Luz, também destacou a importância do trabalho preventivo. Segundo ele, os alertas meteorológicos exigem ações antecipadas do poder público para minimizar os efeitos de possíveis enchentes.
10: Suma importância esse trabalho, né? Esse tratando das próximas previsões que temos aí, né? Os meteorologistas estão alertando, então nós temos que fazer ações nesses locais pontuais aqui do nosso município, para que não aconteça, né? Se vier por acontecer, que sejam minimizadas as ações aí das chuvas. Mas são muito importantes, que já estava sendo planejado há tempo, e que agora está prestes aí, já estão executando, e certamente vai dar uma amenizada aí nessa situação.
3: E outras frentes de trabalho da Secretaria da Infraestrutura estão ligadas à recuperação de estradas rurais. O secretário Jairo Hoffmann comenta sobre essas demandas, mencionando o que foi desenvolvido na última semana.
11: Então, dentro daquilo que nós programamos durante a semana passada, nós conseguimos executar, então, aquele trabalho de recuperação, manutenção das estradas ali da Raia da Lagoa. Também finalizamos aquele acesso que liga a comunidade do Alto São Roque, lá na encruzilhada da Raia da Lagoa. Nós havíamos planejado e conseguimos também finalizar a manutenção das estradas ali da Chapada Verde, aquele acesso secundário que liga ali o loteamento Novo Horizonte. E durante essa semana, então, nós programamos algumas ações da Secretaria, dentre elas a manutenção das estradas ali da comunidade do Lindenberg, aqueles dois acessos que nós temos ali de ambos os lados, chegando na comunidade. Um deles é descendo próximo à unidade básica de saúde e o outro é do lado esquerdo ali, que tem aqueles acessos, aquelas propriedades, aquelas famílias que residem ali na comunidade do Lindenberg. E na sequência nós daremos sequência a esse trabalho, então, da comunidade do Lindenberg, ligando a comunidade do Capitão Santo Antônio, também a comunidade da linha Oficina. Outra frente de trabalho que nós estaremos atuando é aqui próximo à linha Pelissaro, então fazendo alguns acessos ali que nós precisamos fazer essa manutenção, e também daremos início àquele travessão que liga ali próximo à comunidade da Fazenda das Palmeiras, passando ali pela família do Stoaldo, passando também por dentro da propriedade ali do Mosquem, em direção lá a comunidade da Fazenda Santo Antônio, Vista Alegre. Então, esse travessão que liga essa comunidade lá próximo à balança da Fazenda Santo Antônio. Então, das estradas do interior que nós temos programado para essa semana, então são essas frentes de trabalho.
3: O secretário Jairo confirmou para esta semana a entrega de equipamentos à Coafan, com recursos viabilizados pelo deputado Lucas Neves, que estará presente no município.
11: Então, na quinta-feira, melhor dizendo, nós estamos fazendo a entrega desses equipamentos, que é uma roçadeira, é um tanque distribuidor de adubo líquido e também é uma carreta. Então, esses equipamentos vieram através de uma parceria, né, de uma emenda do deputado Lucas Neves, o qual estará presente aqui no município de Capinzal, e nós faremos a entrega, então, na quinta-feira, agora, às 11h20 da manhã, aqui na Secretaria da Infraestrutura, a entrega desses equipamentos. Também estaremos entregando o termo de fomento com a cooperativa.
3: Na quarta-feira será feita a assinatura da ordem de serviço para a reforma e ampliação da cozinha e dos vestiários lá do Centro Espaço Comunitário do loteamento Novo Horizonte.
11: Esse projeto foi desenvolvido em parceria à Secretaria da Infraestrutura com a Secretaria da Educação, então nós estaremos dando essa ordem de serviço nessa data e queremos estender o convite, né, à comunidade lá do Novo Horizonte, Põe do Sol, para participar conosco. Então será na quarta-feira agora, dia 13, às 17h30, ali junto ao Espaço Comunitário.
3: Por fim, o secretário Jairo comentou alguns investimentos feitos por meio da pasta, como instalação de câmeras de monitoramento e rádios comunicadores.
11: essa ação aí nós temos trabalhado para melhorar cada vez mais as condições de trabalho da nossa equipe, né? E isso contempla, né, a questão de novos equipamentos, maquinários, também investimentos na questão de segurança, e nós fizemos a aquisição das câmaras de vídeo monitoramento, as quais já estão instaladas. Então nós temos a Secretaria da Infraestrutura, Agricultura, totalmente monitorada, que isso dá mais segurança para nós, né, enquanto gestão, dá mais segurança para os nossos colaboradores e segurança também para os equipamentos aos quais ficam alocados aqui no período em que eles não estão em operação. Com relação aos comunicadores, era uma dificuldade que nós tínhamos de comunicação, porque as nossas frentes de trabalho, a grande maioria delas é no interior do nosso município, onde que não se tem ainda a cobertura de um sinal telefônico, né? Então, e a gente precisa se comunicar, né, com bastante frequência durante o dia. Então nós fizemos também investimento e compramos mais rádios comunicadores e instalamos nas nossas motoniveladoras, as nossas patrolas, as nossas dragas que estão trabalhando junto às cascalheiras, junto às propriedades e também nos carros, né, dos nossos diretores, para que a gente possa ter essa comunicação em tempo real e assim melhorar a condição e a agilidade no atendimento à nossa população.
3: E a Justiça Federal concedeu a prisão domiciliar ao farmacêutico e servidor da Secretaria da Saúde de Capinzal, preso em flagrante no dia 31 de março, durante a operação da Polícia Federal contra um esquema internacional de tráfico de drogas e medicamentos controlados. A decisão atendeu o pedido da defesa e contou com parecer favorável do Ministério Público Federal, levando em consideração a situação familiar do investigado e o fato dele estar preso há mais de 30 dias sem conclusão do inquérito. O servidor deverá cumprir medidas rigorosas, como uso de tornozeleira eletrônica, permanecer em casa em tempo integral e proibição de frequentar a Prefeitura de Capinzal, exceto para responder a processos administrativos. A investigação iniciou após alerta de um projeto ligado à ONU sobre encomendas de substâncias controladas enviadas de Santa Catarina para os Estados Unidos. Durante a operação, a Polícia Federal apreendeu celulares, documentos, medicamentos irregulares e cocaína em buscas feitas em Capinzal e também no município de Ouro. A família de João Gabriel Espanhol, morador do distrito de Santa Lúcia Ouro, conversou com a reportagem da Capinzal, sábado à noite, para esclarecer uma informação que gerou preocupação entre os amigos e familiares do jovem. Segundo eles, o nome de João foi citado durante uma transmissão, na verdade, apareceu na descrição de um vídeo transmitido ao vivo no YouTube, no rodeio realizado sexta-noite em Ponte Serrada, após um competidor sofrer ferimentos durante uma montaria. A situação acabou causando confusão, já que a vítima do acidente possui o mesmo nome do morador ourense. E foi divulgado pela alguns portais de notícia, alguns sites, de que este ferido no rodeio seria João Gabriel Espanhol, do município de Ouro. Conforme a família, o peão ferido do rodeio é natural do estado do Paraná e não tem ligação com o jovem de Ouro. Portanto, nessa transmissão no YouTube, estava escrito Cidade de Ouro. Ainda de acordo com a família, João estava participando nesse final de semana, ou participou no final de semana, de outro rodeio aqui em Santa Catarina e passa bem. A Câmara de Capinzal realiza hoje mais uma sessão com projetos voltados à administração pública, saúde, infraestrutura, reconhecimento a atletas e profissionais aqui da comunidade local. Entre os principais assuntos que estão na pauta de hoje e também na votação, é o projeto de emenda à Lei Orgânica do município, apresentado pelos vereadores, que propõe uma nova redação na Lei Orgânica. Também será apreciada a emenda modificativa relacionada ao projeto. Os vereadores analisam projetos do Poder Executivo, entre eles o que altera regras para novos loteamentos e condomínios, exigindo adequações nos sistemas de abastecimento de água e esgotamento sanitário. Outro projeto prevê a criação dos cargos de auxiliar de saúde bucal e atendente de farmácia no quadro permanente da administração municipal. Também estará em pauta uma proposta que altera a lei de concessão de estágios para estudantes de nível médio e superior aqui no município. Na sessão, os parlamentares devem encaminhar para a redação final o projeto que restitui o Programa de Recuperação Fiscal de Capinzal Refiscap, além da proposta que autoriza o custeio da alimentação institucional durante a festa do agricultor. Então será feita a votação dessas demandas, dessa redação final. A ordem do dia conta ainda com duas moções de aplauso, uma em homenagem ao atleta Ariston João Lange e outra aos profissionais da saúde da Unidade de Saúde de Vila União. Durante o expediente, serão lidos pedidos de informação, são 3 relacionados à recomposição contratual da empresa Gold Service Vigilância e Segurança, ações preventivas do município diante aos possíveis impactos ao fenômeno El Niño em 2026 e outro pedido também sobre a reforma e possível reabertura do posto de saúde do distrito de Alto Alegre. A sessão começa às 19 horas e amanhã você confere os detalhes aqui na nossa programação. Meio-dia e 41, intervalo comercial, voltamos já já com previsão do tempo e também, é claro, informações de Brasília, nosso correspondente Paulo Otaran.
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3: E a semana começa com sol, temperaturas amenas, nesse momento 13 graus aqui no centro. 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Ronaldo Coutinho, amanhecer gelado aqui no Baixo Vale. Faz uma avaliação para a gente desse amanhecer e também projeta a semana. Boa tarde.
20: Boa tarde. Tivemos frio na região, As mínimas variaram bastante. Na cidade, as mínimas aí ficaram na faixa de 0 a 2 graus. Alguns pontuais negativos aí no interior com geada. E a máxima não passa muito dos 15 graus. Amanhã pode ficar de novo entre 0 e 2 negativos, até um pouco menos. Na cidade, entre 0 e 1 negativo, 1 positivo. Geada onde não tiver nevoeiro. E à tarde, uns 15, 17 graus. Na quarta também, frio de manhã, talvez entre 2 e 5 graus e agradável à tarde. Quinta, a chance de chuva é pequena, à tarde se tiver. Na sexta, pouca chance, continua frio, diminui, mas continua. E de sábado para domingo está indicando a entrada de uma frente fria. Aqui na Serra tivemos 3 e 8 negativo em Bom Jardim. Da Climatea, Ronaldo Coutinho.

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6: Agora são 12 horas com mais 50 minutos, hora oficial do Brasil. Já já tem informações de segurança pública. Nós tivemos hoje pela manhã o brigadista de 45 anos que foi baleado durante uma confusão no interior de Ouro, já recebeu alta médica. Você confere detalhes deste assunto já já. E outras informações, acidente grave registrado no município de Joaçaba com vítima fatal no sábado pela manhã. Tivemos um homem que foi esfaqueado no município de Ouro. Daqui a pouquinho, os detalhes de segurança pública.
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6: 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Decisão de Moraes sobre dosimetria repercute no meio político e reforça polarização.
8: A repercussão política da suspensão da lei da dosimetria promete alimentar esta semana no plenário da Câmara e do Senado aqui em Brasília, aguçando a disputa de forças no aspecto das eleições presidenciais. Os líderes de oposição e de governo têm versões diferentes sobre a decisão do ministro Moraes. Cabo Gilberto, do PL, alega desrespeito continuado do STF para com o Congresso e pede reação.
9: O ditador da toga vai lá de uma canetada e desfaz tudo que foi feito. Cadê a separação dos poderes? Precisamos de um Senado forte, urgentemente. Uma Câmara Federal forte, urgentemente. E poderemos fazer isso a partir de outubro.
8: Lindbergh Farias, do PT, reconheceu que a base governista comemorou a decisão, por entender que a Suprema Corte fez justiça ao ter uma decisão sua afrontada pelo Congresso.
10: O Poder Legislativo não pode legislar para beneficiar alguém. Isso é uma interferência indevida do Poder Legislativo, uma condenação do Supremo Tribunal Federal. É tudo inconstitucional.
8: Para o cientista político Melilo Diniz, a discussão apenas alimenta a polarização e antecipa as disputas eleitorais de fato.
11: não é e nunca foi tema eleitoral. Pela primeira vez, isso vai surgir com muita força.
12: E fica sendo jogado de um lado para o outro, numa espécie de torcida permanente de um conflito sem fim.
8: Além de Flávio Bolsonaro, que foi o primeiro a se manifestar contrário, outros presidenciáveis se posicionaram. Ronaldo Caiado, do PSD, chamou a decisão de deplorável. Já Romeu Zema, do Novo, voltou a cobrar a reação do Senado e sentenciou que, desta forma, o voto do brasileiro não vale mais nada. A expectativa é de que outras reações virão no transcorrer desta semana nas sessões plenárias. De Brasília, Paulo Otarã.
6: Ok, obrigado, Otarã, pelas informações. 12 horas com 52 minutos.
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6: 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Um grave acidente de trânsito mobilizou equipes de resgate na manhã de sábado, próximo ao distrito Santa Helena, em Joaçaba. A ação envolveu um Gol, Ford Focus, um caminhão Mercedes-Benz e também uma carreta. Motorista do caminhão, identificado por Lucas Daniel Ostin, 25 anos, morreu no local. Policial penal de 40 anos morreu num acidente registrado sábado também na SC-150 em Saltinho, região sul do estado. Colisão frontal envolveu um Fiat Palio e um veículo Voyage Volkswagen. O motorista do Palio ficou ferido durante atendimento médico. Foi feito o teste do bafômetro e detalhe, apontou presença de álcool. Ele foi preso em flagrante por homicídio culposo e por dirigir sob efeito de álcool. A condutora da Saveiro morreu ainda no local. Nós tivemos um acidente com vítima fatal no município de Seara, na SC-155, na madrugada de domingo. A colisão envolveu um Chevrolet Corsa e uma motocicleta com placas lá de Seara. Vítima fatal foi identificada como Evanilson da Conceição de Souza, natural do Maranhão. O acidente foi registrado ontem à tarde, próximo à usina Machadinho, em Piratuba. O condutor de um Ford Focus perdeu o controle, colidiu contra um barranco. O veículo era ocupado por 5 pessoas, todos moradores de Maximiliano de Almeida. 2 vítimas foram encaminhadas ao hospital, as outras 3 não tiveram ferimentos. Polícia Rodoviária Federal apreendeu na noite de sábado em Lages um veículo com placas aqui de Capinzal que transportava cerca de 3,5 kg de maconha. Durante a abordagem de rotina, os policiais localizaram a droga em um veículo Fiat Palio. O motorista foi preso em flagrante e encaminhado para a delegacia de polícia. Homem foi encaminhado ao hospital após ser ferido durante um desentendimento no sábado pela manhã, no bairro Parque Jardim Ouro. Pelas informações apuradas pela reportagem, o homem apresentava um ferimento cortante na região da perna esquerda. Segundo relatos, houve uma discussão entre a vítima e outro homem antes da agressão e após os primeiros socorros, ele foi encaminhado ao hospital Nossa Senhora das Dores. Na verdade, este homem nem sabia o que havia acontecido. Populares que disseram para os bombeiros do que havia acontecido, desentendimento e esse ferimento por arma branca. Mais um destaque, nós tivemos princípio de incêndio nessa madrugada na fornalha de um aviário na região de Linha Vitória, interior do município de Ouro. Foi à 00h45, quando as guarnições chegaram por lá, o fogo já tinha sido controlado pelos próprios funcionários dessa granja. Brigadista baleado durante briga no interior de Ouro recebe alta após retirada de projétil. Esse brigadista mora no município de Ouro, ele tem 45 anos e foi baleado na região do pé durante uma briga generalizada, registrada na madrugada de domingo, na comunidade da Linha Sul. Segundo informações que nós apuramos, ele passou por um procedimento para retirada do projétil que havia ficado alojado no pé após o disparo. Depois da avaliação da equipe médica e do período de observação, ele foi liberado e se recupera em casa. A confusão aconteceu às 3 horas da manhã, durante um evento no salão comunitário. Segundo informações iniciais, algumas pessoas estariam causando tumulto, o que exigiu a intervenção da equipe de segurança. Parte dos envolvidos teria sido impedida de entrar no local por conta disso, né, para garantir a segurança daqueles que estavam de fato se divertindo no evento. Na parte externa, do lado de fora, próxima à escadaria de acesso à capela, ocorreu a briga e durante a confusão o brigadista foi baleado. Nossa reportagem conversou com ele. Este contou que auxiliava para afastar as pessoas envolvidas na briga e evitar que outras fossem feridas. Segundo ele, um dos envolvidos estava portando facões. O brigadista afirmou que não conseguiu identificar o autor do disparo, apenas sentiu o impacto do tiro. Ainda durante a ocorrência, teve atropelamento, sendo que uma pessoa está internada por conta disso. Não temos maiores detalhes com relação a isso. Até se algum familiar ou conhecido tiver informações que possam auxiliar, entre em contato com a Capinzal. Polícia Militar fez o boletim de ocorrência. Até o momento não foram divulgadas maiores informações. O caso segue em investigação. Bom, mais detalhes lá no portal capinzalfm.com.
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6: Informações esportivas com Jorge Luiz Sol, de destaques do final de semana. Tudo bem, Jorginho? Boa tarde.
19: Okay, muito boa tarde a você, muito boa tarde aos nossos ouvintes. Em nome da Magazine Luiza, nós estamos chegando com as informações esportivas dessa sexta-feira. E amanhã nós teremos a sequência do terceiro campeonato de futebol suíço lá da comunidade do Rancho Grande, com a realização de 7 jogos. Ok, muito boa tarde a você, muito boa tarde aos nossos ouvintes. Em nome da Magazine Luiza, nós estamos chegando com as informações esportivas dessa segunda-feira. Teve sequência no último sábado, o terceiro campeonato de futebol suíço, lá da comunidade do Rancho Grande, interior do Ouro. Tivemos 5 jogos. No primeiro jogo da tarde, no livre masculino, o Flamengo de Catanduvas venceu os Galácticos por 4-2 e passou de fase, está na próxima fase da competição. No livre masculino ainda, o Atlético venceu o Desportivo Jaborá por 1-0 e também está na próxima fase. Quem passou de fase também foi a Mecânica EAS, que após empate em 2-2 com o Navegantes, venceu nos pênaltis por 3-2. E a Mecânica, então, EAS está classificada para a próxima fase da competição. Tivemos ainda Imperial 0, Necaxa também 0 no feminino. E no feminino, Santo Antônio 0, Mescla 1. Pela Série Prata da Liga Catarinense de Futsal, o Capinzal Futsal conquistou uma importante vitória na noite de sábado.

0: pensar o Futsal divulgou uma nota de repúdio em relação aos atos de violência que foram registrados no último sábado lá em Dona Ema, nessa partida do Capinzal Futsal. E nós tivemos ainda no sábado rodada final classificatória do Campeonato Municipal de Bocha aqui de Capinzal. Em Gramado, o Cassino A venceu os amigos da Bocha por 3-0 e no Capitão Santo Antônio, o Bar da Serpe derrotou o Atlântico por 2-1. Na chave B, o Vidal Ramos venceu o Cassino por 2-1 e no distrito do Alto Alegre, o Alto Alegre venceu o Cochilense também por 2-1. Com os resultados, a chave A terminou com o primeiro colocado, o Bar da Serpe. Na segunda colocação, o Cassino Equipe A. O Atlântico ficou em terceiro e os amigos da Bocha ficaram na quarta colocação. Na chave B, o Cassino B confirmou a melhor campanha com 14 pontos. Vidal Ramos terminou em segundo com 11, Cochilense com 7 e Alto Alegre com 4 pontos. Na próxima fase, nós teremos então o Atlântico enfrentando o Vidal Ramos e a Cochilense encara o Cassino A. As partidas de volta serão no sábado, dia 23. Os líderes de cada grupo, Bar da Serpe e o Cassino B, aguardam os vencedores, então, para ver quem enfrenta quem na próxima fase da competição. No sábado ainda, o Beija-Flor perdeu para o São Lourenço Citromax por 3-0 em Santa Bárbara, pelo Estadual de Amadores. Domingo, o Beija-Flor enfrenta a União Pinhal em linha Pinhal Concórdia. Pelo Campeonato Brasileiro, nós tivemos jogos nesse final de semana. Nos jogos do sábado, Curitiba 2, Inter 2, Fluminense 2, Vitória 2, Bahia 1, Cruzeiro 2. No domingo, Atlético 1, Botafogo 1, Remo 1, Palmeiras 1, Santos 2, Bragantino 0, Corinthians 3, São Paulo 2, Mirassol 1, Chapecoense também 1, Grêmio 0, Flamengo 1, Vasco 1, Atlético Paranaense 0. Em nome da Magazine Luiza, ficamos por aqui com as informações de hoje.
1: E assim estamos concluindo mais uma edição do nosso Jornal do Meio Dia, produção do Departamento de Jornalismo da Capinzal FM, na direção de Luiz Pedro Escarton. Ótima tarde para você e até amanhã.
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0: aprendi.
1: Olá, meu amigo, olá, minha amiga ouvinte, eu sou o Padre Ezequiel, esse é o momento de despertar para o amor. Hoje eu queria falar sobre realizar o meu ser, pessoa, e fazer a vontade de Deus. Vejam que por muito tempo, pela pregação da igreja, pela teologia que nós tínhamos, nós compreendíamos que para fazer a vontade de Deus era algo difícil, tinha que fazer muito sacrifício, não podíamos nos envolver com as coisas do mundo, porque as coisas do mundo estavam relacionadas com o pecado. Mas hoje, com a evolução das coisas, da teologia, da compreensão humana, a gente percebe que é exatamente o contrário. Porque Deus é amor, Ele só sabe, só quer e só pode amar, e está nos sustentando o tempo todo no amor. Quando nós fazemos a vontade de Deus, que é viver a vida de forma consciente, ou seja, cada um precisa fazer esse caminho de consciência. Bom, isso é bom para mim, isso não é. Isso eu faço agora é um desejo, mas a longo prazo pode me trazer consequências negativas. Tudo isso é consciência. Então a pessoa precisa tornar-se mais madura na consciência. E na medida que ela se torna madura na consciência, que ela vive a vida de forma decente, de forma amorosa, de forma a não prejudicar ninguém, de forma a respeitar os outros, a respeitar a vida, de forma a não querer passar a perna em ninguém. Então, a vontade de Deus é isso, é viver bem, é viver com qualidade, é viver de forma ética e justa. Por isso, vivendo assim, isso realiza o meu ser, realiza aquilo que eu sou, porque nós poderíamos perguntar, eu sou convidado a ser o que nesse mundo? Os filósofos diziam, torna-te o que és, ou seja, busca a tua essência. E a essência está intimamente ligada a Deus, porque Deus é a origem de tudo. Por isso, viva bem, vivamos bem, façamos o melhor e sejamos felizes, que é isso que Deus quer. Rezemos. Deus Pai de amor, fonte da bênção, fonte da graça, nós queremos viver a vida de forma ética, de forma justa, fazendo o melhor de cada dia e expressando o nosso amor, a nossa fraternidade, o nosso respeito, o nosso senso de justiça em tudo aquilo que fazemos, para fazer bem as coisas, não prejudicar ninguém e construir o mundo que todos desejam. Sobre todos, desça a bênção em nome do Pai, do Filho e do Espírito Santo. Amém.
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3: Capinzal FM, feita pra você e a hora certa. 1:13. 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

gente, segundou hoje, 11 de maio de 2026, desejando a você uma ótima tarde, um bom início de semana. 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E você participa junto comigo, 988156435. Pede aí a sua música, que a gente, claro que a gente toca. Você!

0: Começando com o Cosmo Express 50 ou 100 aqui no Você Que Manda. E você vai mandando seu recadinho pra gente no 988-1564-35. Tá, gente? Pela manhã a gente já fez o nosso sorteio aí dos prêmios do show de mãe aqui da 102.3. Tá? Ainda agora, hoje, né, dentro aqui do Você Que Manda, a gente vai ter também o sorteio do ranchão dos 500. Daqui a pouquinho, o Everton Pasquale vem por aqui pra gente sortear a data, tá, gente? Ao vivo e em cores, como a gente diz, aqui no estúdio, certo? Então não sai daí, porque tem muita música boa, tem muita coisa boa só pra começar essa nossa semana boa por demais com a sua sintonia aqui na 102.
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0: 1:19.
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participando, mandando o seu alô pra você se inscrever. A gente já está valendo, tá, o credenciamento para o próximo sorteio do Ranchão. Esse que nós vamos fazer hoje são das pessoas que participaram até no sábado, tá legal? Então, pra você que participa hoje, aí já se inscreve para o próximo. Mandar um abraço pra minha amiga Zenaide, mandando o seu recadinho por aqui. Uma linda abençoada pra você também, pra minha amiga Eliane Panisson. Beijo pra você, pra tua mãe que nos acompanha também aí na comunidade do Novo Porto Alegre. Enfim, a toda a turma por lá, né? No sabadão teve o jantar aí alusivo ao Dia das Mães. Mulherada caprichou aí no cardápio. Por aqui a gente segue com muito mais, chegando André Renner com Tandara Duarte.

0: Oito em Danúbio Azul com Fora de Controle. A gente viu uma dobradinha por aqui, né? Danúbio com Fora de Controle. Também o André Renner aí com a Tandara Duarte, Cor de Caramelo. Essa é um clássico da banda Millennium, mas essa música também ela foi gravada pela dupla Wilson e Soraya, né? Então, assim, uma música muito bonita por demais, assim como a gente tem a banda Real, se não tô enganada, gravou aquela do Amor é um Bichinho, né? O Agadu, enfim, algumas músicas que as bandas regravaram de alguns artistas e algumas das vezes que a gente tem o conhecimento da banda primeiro, depois, né, de alguns outros artistas também. Pra quem pediu, gente, a turma do bailão vem chegando daqui a pouquinho por aqui e eles vão cantar o impressionante, tá? Agora eu vou conversar com ele, com Everton Pasquale. Deixa eu ver se abriu o microfone certo. Boa tarde.
1: Boa tarde. Não. Sim. É o 4.
0: Sim.
1: Tá me ouvindo?
0: Tô, você que tá falando muito longe.
1: Acho que eu tô surdo, mano.
0: É, viu? Na verdade, sabe o que acontece? Baixou o tom da voz. É porque quando você fala nesse microfone do lado aqui, ele capta mais, eu tenho que deixar mais baixo. E esse preciso deixar mais alto. É por esse motivo. E aí, quando eu faço desse outro lado contigo, eu sou o pessoal de casa saber, né? Porque eu sou mais gueluda.
1: Ah,
0: eu falo mais alto. E aí você não precisa esticar tanto o botão como eu.
1: É que assim, o pessoal de casa não sabe, mas eu machuquei meu dedo, né?
0: Ah, daí
1: então deu problema do...
0: deu problema no ouvido.
1: É isso aí.
0: Tá bom. Everton, então nós não temos aqui, deixa me ver, a relação de quem ganhou hoje pela manhã, você lembra? Do pessoal que...
1: Fiz tanto sorteio já hoje que nem lembro mais.
0: Meu Deus, né? Olha, vamos abrindo aqui, da nossa promoção Show de Mãe. Já achei aqui, Everton, ó. Quem ganhou a Orquídea, né? O pessoal que participou lá nas redes sociais. A Orquídea foi Mônica Ramos. E o Vale Compras da Estilos foi Bruna Vergani. A ganhadora de quem participou, então, pelo nosso WhatsApp, com mensagens da Orquídea, foi Terezinha Zanon. E do Vale Compras da Xalana foi Simone Facim, tá? Então, a gente já entrou em contato. Se não entrou ainda, vai estar entrando em contato. Então, com essas pessoas também, para informar como que faz. E eu falei já no início do programa que nós temos sorteio do ranchão também, valendo os 500, para quem participou até sábado, né?
1: Isso mesmo.
0: Quem tá participando hoje já concorre ao próximo, que é os 300 da Medfarm.
1: É isso aí, então...
0: Não me deixa mentir sozinha.
1: O período foi do dia 27 de abril, então, Mari, na segunda-feira, 27 de abril, até agora, dia 9 de maio, sábado, ao meio-dia.
0: Ok. E me conta, você já fez o sorteio da data?
1: Não, nós vamos fazer agora, né?
0: Ah, então tá bom. E aí, depois que a gente fazer o sorteio da data?
1: Nós vamos fazer a relação de quem... Eu pego a relação de quem participou naquele dia. E depois a gente vem aqui apresentar pra vocês.
0: Bom trabalho pra você.
1: Obrigado.
0: Não vou te ajudar dessa vez.
1: Nesse entremeio aí, você sabe que teve promoção no Dia das Mães.
0: Meu Deus, vai ter que separar tudo. Vire.
1: Ó, eu tô aqui cruzando os dedinhos pra não ser data antes do Dia das Mães, que daí, viu? Né?
0: Chame a ajuda dos universitários, convoque Márcia, Viviane, Fernando, todo mundo. Só me deixa fora dessa.
1: Então,
0: vamos lá, então.
1: Até porque hoje você pegou meu lugar, né?
0: É, exatamente. Mas a gente fez uma troca, né? Amanhã o Everton vai estar aqui, tá, gente? A gente fez um reboliço hoje, né?
1: É, vamos dando umas, né?
0: Isso aí.
1: Então vamos lá, do dia 27 ao dia 9.
0: É que o Everton é melhor no sorteio do que eu, tá, gente? Essa é a questão, eu sou meio topeira. Não
1: Já
0: conta.
1: Deixa
0: eu
1: colocar aqui no
0: computador.
1: Então
0: me conta aí a data.
1: Então, o número, vamos ver. Mari, olha só.
0: Uma quarta-feira.
1: Dia 6 de maio.
0: Vixe. Vou até colocar uns tambores aqui, ó. Só pra você saber. 6 de maio foi a semana que antecedeu o Dia das Mães. Juntou com os da promoção do Show de Mãe da Capinzal FM.
1: E nós vamos ver se o pessoal participou do ranchão também.
0: Então, boa sorte.
1: Beleza?
0: Tá.
1: Daqui a pouco eu volto, então.
0: Divirta-se.
1: Quer dizer, se eu voltar até as 3, né? Porque...
0: Vai, sim. Pede ajuda dos universitários aí que vocês vêm pra contabilizar todo mundo. E aí a gente volta fazendo o sorteio do Felizardo ou Felizardo que vai levar os quinhentão, né?
1: Quinhentão da Cooper Campos.
0: Isso
1: né?
0: Aí. Até daqui a pouco.
1: Até daqui a pouco. Vem chegando o que agora pra cantar?
0: Turma do Bailão.
1: Olha só, essa é boa.
0: Essa é uma mistureba de gente cantando.
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2: 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Você vai participando junto com a gente, mandando o seu alô, pedindo a sua música no 988156435, tá, gente? E para você se inscrever para um ranchão já aberto aí para as próximas, né? No 998141333. Chegando Safira.

foi recordando o São Marino, tô de olho, São Francisco e o plebeu apaixonado, também com o Safira aqui no Você Que Manda. Lembrando, a banda São Francisco vai estar no dia 8 de novembro, juntamente com o Rogério Magrão aí na comunidade de Nossa Senhora da Saúde. Aí então, para mais uma grande festa, não é mesmo? Abração aqui vai para dona Marlise Schumann participando junto com a gente, mandando o seu recadinho por aqui. A minha amiga Simone Trevisan também, pessoal, se aproveitando, se cadastrando pro Ranchão da 102. A dona Adelaide já ouve seu áudio, também o seu João Maria por aqui mandando o seu alô. Boa tarde, bom começo de semana para você também. Aí para Marlene Lopes Duarte, gente, continua participando. 988156430. 35.

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0: Muito bem, gente. Vamos com mais 54. Mandar um abraço, meu amigo Muki, né? Que tá na nossa sintonia também. O seu. Ô, seu João Maria, eu vou ficar devendo a sua música, mas estilo lá pro programa do Márcio Pedro, tá? Mas já escolhi uma aqui pra rodar também. Que vai aí pra vocês, com certeza. Já tá cadastrado pro Ranchão também na 102, certo? E um abraço bem especial vai pra Dona Adelaide, Dorine Crivellati. Uma ótima tarde. Obrigada aí, Dona Adelaide, pelas palavras. Vou falar pra ele, tá? Depois ele vem por aqui pra gente fazer o sorteio do Ranchão. Aí eu conto, mas vou deixar ele na curiosidade. Tenho certeza que daqui a pouco ele tá abrindo a porta aqui pra saber do que eu tô falando, né? Então, e por aqui a gente segue, com certeza. Vem chegando Banda Passarela. Daqui a pouquinho tem Capinzal Notícias por aqui também, pra você ficar muito bem informado. Ainda hoje tem sorteio do Ranchão aqui da 102. Então fique ligado, que você sabe, na 102.3 hoje tem sorteio o dia todo por aqui. Então não sai daí.
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0: você. Isso mesmo, cadê a Banda Passarela? Ô, chegou aqui, turma, então pode cantar, não tem problema, ó.

58, você que manda aqui na rádio feita pra você. 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Chegando o Banda Expresso, já tem Capinzal Notícias.

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1: 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O comércio de Capinzal, Ouro e Lacerdópolis teve grande movimento na semana que antecedeu o Dia das Mães, impulsionando pelo horário especial de atendimento e pela procura por presentes. Conforme a CDL, as vendas tiveram um desempenho melhor do que 2025. Amanhã será feito o sorteio de 20 vales-compras de R$ 250 da campanha promocional. Será a partir das 13h30 na sede da entidade. Capinzal. A Secretaria de Obras de Capinzal iniciou agora pela manhã uma limpeza paliativa em pontos críticos do rio Capinzal para reduzir riscos de alagamentos diante dos alertas de chuvas intensas previstas para o segundo semestre. Os trabalhos começaram próximo à Praça Aquiles da Inhaluso, com retirada de obstruções, limpeza das cabeceiras e desassoreamento para melhorar o fluxo das águas. Capinzal. Sonho da Copa do Mundo praticamente adiado para Estevão e mais uma semana de expectativa para o veredito final sobre Neymar. A CBF envia no final da tarde desta segunda para a FIFA a relação com 55 nomes pré-convocados para o Mundial que começa daqui um mês. E a tendência é de ausência do jogador do Chelsea por conta de lesão. Já o camisa 10 do Santos repete o padrão de outras listas largas por Ancelotti. Mas sua presença nos 26 que serão anunciados daqui uma semana é improvável. 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
5: Agora são 2h04. 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
3: 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Quando você continua participando comigo, 98815-6435. Lembrando que hoje a gente vai junto até as 4, tá? Até as 3 com o Você Que Manda, e às 3 a gente entra então com o Expresso 102, hoje folga aí do nosso colega Mauro Ribeiro por aqui, então a gente vai levando muita música, muita coisa boa pra você. Daqui a pouquinho mais, né, Everton, aí com a ajuda dos universitários, como eu digo, convocou todo mundo pra contabilizar e cadastrar. Daqui a pouquinho a gente vai ter também um sorteio do Ranchão, sabendo quem vai ser o Felizardo ou Felizarda que vai levar quinhentão em Vale Compras aí da nossa parceria com o Supermercado Cooper Campos. Chegando, Fidu Mijeca.

Fê Figueiredo com o Ícaro e Gilmar Tercinho por aqui. A gente também curtiu Fido Mejeca com um puxado no R aqui no Você Que Manda. Gente, olha só, falando pra vocês e mandando mais abraços por aqui. Quem tá com a gente? A minha amiga Odila também. Me conta aí o que você anda fazendo, né? Estamos por aí. Na segunda-feira tem uns que estão meio que organizando a casa, organizando aí a bagunça, né? Pro pessoal que sempre participa junto com a gente, mandando o seu alô e também o seu boa tarde. Vai também pra dona Vânia Azevedo participando, dona Maria Sueli. Uma ótima tarde para vocês, um bom início de semana. Por aqui a gente segue com muito mais, chegando a Morena de Goiânia.

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0: horas com mais 21 minutos. Que foi? 22. Começou. Viu? Depois da música?
1: Depois da música.
0: Tá? Não posso
1: pedir uma música?
0: Não posso brigar com você.
1: Não?
0: Não, porque senão eles me brigam.
1: Então, beleza.
0: Tenho que ser bem legal. Tá bom? Que música você quer ouvir?
1: Olha, eu tava pensando assim, que tal um Traia Véia?
0: Opa!
1: Boa, né?
0: Boa por demais.
1: Boa?
0: Então, vamos trazer uma das novas.
1: Você tem boa? É lembrança
0: boa? Lembrança boa, isso aí. Na volta, quem participou no que dia mesmo?
1: Ai, ai, ai.
0: Não lembra a data que nós sorteamos? Eu não
1: sei.
0: Dia 6,
1: Marinette. Então, tá. Você acha que eu esqueci?
0: Então, se você participou no dia 6, fica ligado que depois do Traia Véia tem Everton Pasquale, tá? Que é novo, jovem. Pra fazer depois do Traia Véia tem você, que é novo, jovem.
1: Ah, sim, claro.
0: Pra fazer o sorteio, então, dos quinhentão por aqui. Um abraço, meu amigo Dilanart, tá fazendo nholine de carne moída, pelo que eu vi aqui da foto. E tem um chimarrão bem lindo por lá.
1: Depois, sabe o que que acontece? Você sai da rádio, vai pra casa, aquele tempo já escurecendo, frio, o que que é bom?
0: Nholine, você não gosta de sopa, Everton, não venha falar. Aliás, dona Cláudia, ó, beijo aí. Adorei o almoço, tá? O Everton dividiu aqui com a turma.
1: Então tá bom.
0: Chegando o Traia Véia.

0: Esse é o Você Que Manda aqui na Rádio Feita Pra Você. Hoje, dia 11 de maio de 2026. E agora tá na hora de...
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0: Tá ele por aqui. É só Everton Pasquale ou tem algum nome no meio?
3: Não tem.
0: Não tem. Então,
3: certo. Não sou Marinês de... Varela.
0: Não, mas eu... O nome que eu digo é dois nomes, não com dois sobrenomes, tá?
3: Tá.
0: Mas eu
3: sabe
0: também...
3: Que se fosse...
0: Eu também sou simples, eu sou Marinês de Lázari, de casa, né? Depois a gente anexa.
3: Ah, entendi. Não, eu, né? se fosse colocar o sobrenome da mãe, né? Eu seria Everton de Dorine Pasquale, né?
0: Ah, viu? Então. Por isso que eu perguntei, né?
3: Então?
0: Por exemplo, assim, a gente tem o Jardel Thiago, o Marlo Greco...
3: A Viviana, né? Terezinha.
0: Não vale. Quieto.
3: Então, beleza.
0: Manda um abraço pra dona Adelaide.
3: É, um abraço, tia. Minha tia Adelaide, né?
0: Por isso, então, que ela gravou você. Tá explicado.
3: É que eu falei pra ela esses dias. Disse,
0: claro,
3: ó, me escute.
0: Não, daí assim, ó. Não, não. Elogio de tia não vale.
3: Não vale?
0: Dona Adelaide, não vale, tá? Por isso que
3: ela
0: elogiou.
3: Eu tenho as minhas ouvintes, tá?
0: Não, mas por isso que ela elogiou. Elogio de parente não vale, Everton. Brincadeira, né?
3: Não, mas tem minhas ouvintes, tem minhas fãs.
0: Vamos ao que interessa antes que acabe a música da Pietra, para nós continuarmos a nossa discussão.
3: Vamos lá? Sorteando então aqui?
0: Então, peraí.
3: Ah, eu sou mais rápido.
0: Me fala de novo a data.
3: 6 de maio, uma quarta-feira, Mari.
0: Ok, muito bem. Agora, parando a trilha. Agora sim. Pode colocar aí no sorteador agora.
3: Olha!
0: Azá, que chamei
3: hoje
0: todo mundo.
3: Hoje o pessoal das palmas, não veio só eles, veio todo mundo.
0: Não, hoje convoquei o pessoal dos tambores, o pessoal das palmas.
3: Vamos lá? Final do telefone de uma mulher, Mari.
0: Uma mulher? Final
3: tivemos
0: do telefone é?
3: Só pra você saber.
0: Não, só mulherada hoje.
3: Inclusive, eu falei que tinha muitas participações do Ranchão, né? Na semana do Dia das Mães. Com certeza nós tivemos.
0: É?
3: Pra você
0: não
3: ver que nesse
0: quantas?
3: Dia, 302 participações do Ranchão.
0: É que assim, ó, o pessoal aproveita, já que se inscreve por uma promoção, já se inscreve pra outras. Quanto mais você participa, maiores são as chances, né? Bora lá, então.
3: Antes, mandando um abraço para a Rose Sherman ali, né? Que ela mandou um abraço, uma semana abençoada pra mim e pra você. Você
0: amém,
3: viu?
0: Rose, ó. Beijo.
3: Vamos lá.
0: Saudade de vocês, tá? Bastante.
3: Sorteia aí, então. Final do telefone dela, 7241.
0: Uhum.
3: Quem será?
0: Tambor tá aí, ó.
3: Ah, agora vamos? Sim. É que tava, pra mim tá meio surdo.
0: Porque ele tá baixando.
3: Ah.
0: O pessoal cansa, né, Everton? Faz meia hora que você tá enrolando aí, não fala o nome.
3: Mercedes de Barba Gasparini.
0: Então, agora como é que faz pra dona Mercedes passar por aqui?
3: A dona Mercedes vem até aqui na rádio, retira o nosso vale. Opa!
0: Opa! Isso aí.
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3: Isso mesmo. E vem aqui, a gente faz aquela foto bonita. 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
0: Com certeza. 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Aberto então já as inscrições.
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0: Para os 300 reais.
3: 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Ok?
0: Isso mesmo. Você volta ainda hoje por aqui, né?
3: Verdade. Daqui a pouco estaremos.
0: Você viu que de manhã eu falei aí com o Marlo que você falou que tinha um monte de sorteio e esqueceu, né?
3: Sim.
0: Depois das 3, gente, o Everton vai voltar direto lá do Proner Supermercados, que a gente esteve com a parada por lá, e tem os kits churrasco, não é mesmo?
3: Isso mesmo.
0: E será que a cesta do Dia das Mães eles já fizeram? Vamos fazer hoje também o sorteio. Você pergunta lá então também se eles já tiveram de repente o nome da contemplada pra gente divulgar.
3: Show de bola.
0: Certo.
3: Obrigado a toda a minha audiência e a tua também, né?
0: Até mais.
3: Até. Me corta o microfone.
0: Não vou cortar hoje. Aí o Everton Pasquale trazendo o sorteio, né, de mais esse ranchão. A dona Mercedes de Barba Gasparini é a contemplada do ranchão dos 500 aqui da 102.3, nossa parceria com o supermercado Cooper Campos. Aberto agora as inscrições, né, já tá valendo para o nosso próximo sorteio. Então, para você também aproveitar e se cadastrar para o Ranchão dos 300, nossa parceria com as farmácias Medfarma. Por aqui vem chegando o Diego e Vitor Hugo. Esta é entre as mais tocadas aí em todo o país. E claro que você curte no Você Que Manda.

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0: 2:39, você que manda aqui na rádio feita pra você. Gente, lembrando mais uma vez que o pessoal pediu quem foi que levou o ranchão dos 500 aí do supermercado Cooper Campos. Então foi a dona Mercedes de Barba Gasperina. Acho que é isso, né, Everton? Me ajuda aí, guri. E pra você que tá participando junto com a gente, já estão abertas aí, então, as inscrições já para o próximo sorteio aí dos 300. E lembrando que depois das 3 aqui durante o Expresso, tem mais Everton Pasquale por aqui também trazendo mais sorteios. Um abração bem especial para Rose Sherman, né? Falamos antes por aqui também. Quem mais me coloca no sorteio? Boa tarde, Mari. Boa semana. Boa semana para ti também, a dona Nerci Rodrigues da Silva. Boa tarde para você. Quem mais? A dona Elisete Bortoli participando do sorteio do ranchão, pessoal aí do Alto São Roque. Música dos Atuais. Amanhã a gente roda, tá? A gente rodou os Atuais aí hoje também, mas amanhã nós mandamos pra toda essa turma, ó. Beijo pra você também, amiga. Pra minha amiga Gerci de Lima, que nos acompanha na Vila 7 também. Uma linda e maravilhosa tarde pra todos vocês.
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Mandando abraço pra quem mais tá aqui. O seu João, deixa me ver, mandando o seu alô também. Peraí, manda o nome junto, gente. É, o seu Gilmar também na nossa sintonia, uma boa tarde pra vocês. É, nessa segundona hoje, 11 de maio. Daqui a pouquinho tem as informações direto de Brasília. E já já a gente retorna então com o Expresso 102, recordando sucessos do passado. Isso mesmo. Tá a fim de curtir o seu? Já pode ir mandando o seu recadinho também pra gente no 98815-6435, tá, gente? Fique muito bem à vontade para participar junto com a gente.

Cristian Cristiano com um bilionário. A gente curtiu Wilson e Soraya feitos um pro outro. Chegando por aqui, Zé Henrique Gabriel com Paula Fernandes. Gente, já tem as informações de Brasília e eu volto com o Expresso 102.

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2: Pontualmente 15h, chegando com as informações de Brasília. Escritório Almeida Castro e Turbay Advogados rompem contrato e anuncia que deixa a defesa de Ciro Nogueira. A informação é do nosso correspondente Paulo Otaram.
3: A equipe de defesa do senador Ciro Nogueira informou na manhã desta segunda-feira que está deixando de atender o cliente. Em nota, o escritório Almeida Castro e Turbay Advogados afirma que o rompimento do contrato se dá em comum acordo entre as partes e nenhuma outra manifestação a mais. A última declaração dada pelo advogado líder do grupo, Antônio Carlos de Almeida Castro, dava conta de que seria feito um estudo com cruzamento de dados que pudessem comprovar tudo o que é sustentado pelo cliente. O escritório, no entanto, sugeria a quebra do sigilo bancário.
4: Uma empresa da família do Ciro Nogueira, lá no Piauí, fez um negócio com uma determinada empresa do grupo Master, recebeu esse dinheiro, 300 mil, durante aproximadamente 2 anos. Quando me perguntaram, eu não sequer sabia dessa empresa. Advogado criminal do Ciro há bastante tempo, é um homem de bastante patrimônio, ele herdou muito, a vida inteira ele foi muito rico, mas eu evidentemente não acompanho a vida do Ciro. O que nós estamos fazendo agora é entender melhor esse negócio. Que é só quebrar o sigilo bancário. Vai ver que esse dinheiro não foi repassado para o Ciro. Ninguém quer ter o sigilo bancário quebrado. Todo mundo tem o direito a preservar o sigilo bancário. No caso do Ciro, eu falo isso sempre para os meus clientes, embora seja desagradável, é bom que se quebre o sigilo bancário e o sigilo fiscal. O que nós temos que fazer agora é analisar o negócio que foi feito entre a empresa e o Master.
3: A Polícia Federal continua sustentando ter provas de que foram feitas transferências de valores bem frequentes nas contas do senador Ciro Nogueira. No fim de semana, alguma coisa mudou. Uma possível negativa do cliente, a quebra do sigilo fiscal e bancário, pode ter sido a causa do rompimento do acordo entre as partes. De Brasília, Paulo Otaram.
2: Obrigada, Otaram, pelas informações. O nosso próximo boletim de Brasília, você tem às 4h50.
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1: Agora são 3:06. 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

0: vocês, sou Maria Inês Varela. Agora juntos, nós estamos aqui no Expresso 102.
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1: Muito bem, gente, chegando o seu vagão de sucessos do passado por aqui no oferecimento da Clínica Virtuosa Capinzal, renovando a sua autoestima. 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Vamos juntos fazer a nossa programação de sucessos do passado por aqui. E a gente começa hoje no ritmo deles, de Paralamas.

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1: Isso mesmo, por aqui a gente vai seguindo. Daqui a pouquinho tem Everton Pasquale direto lá do Proner Supermercado. Pra você que participou lá nesse final de semana, concorre aí os kits churrasco da Arvoredo. E daqui a pouco a gente vai ter então os sorteios. Então participe, fique ligado aqui na programação da 102 se você passou por lá e fez as suas compras, certinho? E a gente vai prosseguindo aqui com mais música no nosso Expresso 102.
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Rock 7 com Raidu Edu por aqui, acústicos e valvulados. Ela ganha a nota 10, recordando aqui no Expresso 102 para a Clínica Virtuosa Capinzal, renovando a sua autoestima com profissionais capacitados. 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E você continua participando com a gente, manda do seu alô e o seu recadinho e vai pedindo também a sua música e juntos a gente vai recordando aqui na tarde da 102.3, a rádio feita pra você. Chegando o ABBA.

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7: Que daqui a pouquinho traz muito mais pra gente recordar aqui na tarde, nesta segunda-feira, hoje, dia 11 de maio. Agora nosso contato é com ele, Everton Pascoal, ele tá direto aí do Proner Supermercado. Falei pra vocês, não é mesmo? Que tem sorteio por lá também de quem participou no final de semana.
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7: Muito boa tarde, Everton, tudo bem?
8: Muito boa tarde, Mari. Muito boa tarde, então, a todos os nossos ouvintes. E essa vinheta hoje rodou, né?
7: Hoje muito. Muitos prêmios por aqui. Que bom, né? Tem muito ouvinte, Everton. Muito, muito feliz, tá? Aqui na sintonia da 102 hoje, porque tá levando prêmio pra casa. E me conta, o que é que nós vamos sortear aí do Proner Supermercado?
8: Então, Mari, eu vou deixar pra ela contar, que ela disse que já tá com muita saudade de
7: você. Ah, então tá bom.
8: Ela, a Catiane, a gerente aqui do Proner, né? Boa tarde, Cati. Conte pra nós aí quais serão os prêmios de hoje.
9: Boa tarde, Everton. Boa tarde, Mari.
7: Boa tarde.
9: Boa tarde, nossos clientes. Estamos sorteando, então, conforme prometido, né? Duas cestas no valor de R$150, que é sorteio especial para Dia das Mães. E sorteamos também 3 kits churrascos pelos vale-compras de carne da Arvoredo.
8: É isso mesmo. Okay. Então a gente já realizou o sorteio.
7: Eu perguntei, Everton, se fizeram esse sorteio agora via rede social, né?
8: Isso, a gente vai estar, fez um vídeo ali, e daí agora a gente vai estar anunciando os contemplados
7: com
8: também.
7: Com certeza. Deixa eu ver se o pessoal do Tambor veio.
8: Tá.
7: Veio. Chegou o pessoal do Tambor.
8: Especial na rádio.
9: Ah, tá. Que chique.
7: Ó, tá aí. Bora lá, então.
9: Bora!
8: Cátia, então anuncia pra nós os dois ganhadores das cestas.
9: Vamos lá, as duas cestas Dia das Mães. A primeira sortuda foi Deniura Galvão Figueiredo, telefone final 2425. Essa foi a primeira sortuda. Segunda sortuda do Dia das Mães, Renata Alves da Silva, telefone final 1309.
8: Então, essas foram as contempladas. Repete para nós.
9: Deniura Galvão Figueiredo e Renata Alves da Silva.
8: Certo, então. Agora nós vamos anunciar os 3 contemplados dos kits churrasco.
9: Isso aí. Os kits churrasco, então, foram Maria de Jesus, telefone final 9542. Segundo sortudo, Maria Salete Ferreira, telefone final 7340. E a última sortuda do kit churrasco, Kelly Scapini, final 0861 do telefone.
8: Repete para nós, Cati,
9: tá aí. Do kit churrasco, então, repetindo, Maria de Jesus, Maria Salete Ferreira e Kelly Scapini.
8: Olha só a mulherada dominando, né?
9: Mas foi o final de semana das mulheres.
8: Daí as mulheres ganharam e os homens queassem a carne, né?
9: Com certeza.
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8: 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Ah,
7: boa ideia.
8: Boa ideia?
7: Boa ideia.
8: A Mari não nega a comida.
9: Vou mandar um pastel pra
7: você. Bom, Kátia, então, um beijão.
8: Muito obrigado.
9: Beijo, muito obrigado,
8: pai. Parabéns aos contemplados e agradecendo, né, todos que participaram, né?
9: Com certeza, agradecemos a todos os clientes que vieram, que responderam, né, a esse evento, a essa chamada, vamos dizer assim. Queremos agradecer os nossos clientes com muito carinho e desejar um feliz Dia das Mães, né? E que as próximas, parabéns para todas as sortudas, mas as próximas também terão oportunidades para todos os clientes que vierem.
8: É isso aí, então muito obrigado, Kátia. Obrigado, Mari.
7: Com certeza, obrigada aí, Everton. Um abraço para a Kátia.
8: Um abraço para você também.
7: Pro Gia. Até daqui a pouco, Everton. E para toda a turma aí do Proner Supermercado, né, que muito bem nos acolhe aí em todas as paradas. E para os contemplados aí, com certeza o pessoal do Proner vai entrar em contato com vocês também, para vocês saberem como que vocês podem proceder para retirar o prêmio. Então, parabéns a todos. Por aqui a gente segue com muito mais, chegando Gilberto Gil. Essa canção, 1973.

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12: Muito bem, gente, são 3 com mais 47, o Expresso 102 para a Clínica Virtuosa Capinzal e também do Proner Supermercado. Gente, agora vocês vão ficar com uma pequena seleção de músicas, daqui a pouquinho tem Capinzal Notícias por aqui, também o Capinzal Sertanejo. Vou indo nessa manhã, a tarde aí do Você Que Manda vai ser no comando de Everton Pasquale, tá, gente? Quarta-feira a gente se encontra, claro, na tarde aqui da 102.3. Beijo, beijo, boa semana e até mais.

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1: 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Destaque da hora, um adolescente de 14 anos foi vítima de um ataque de cachorro na tarde de ontem no campo do loteamento Parisotto. Foi por volta das 14 horas e 15 minutos. Segundo informações repassadas pela família à nossa reportagem, o cão atacou o garoto e mordeu uma das pernas. O adolescente sofreu ferimentos no local da mordida, teve que ser encaminhado ao hospital. O caso gerou preocupação entre os moradores. A família teria reclamado a situação com os tutores do animal, mas até então não teria dado muita importância. Eles não souberam informar a raça, mas que o animal é de porte grande e bravo e ainda não é vacinado. A Polícia Rodoviária Federal apreendeu cerca de 360 quilos de maconha nesta manhã na BR-282 em Joaçaba. Três homens foram presos. Um adolescente que acompanhava o grupo foi apreendido durante a operação, que desarticulou um esquema de transporte de drogas vindo do Paraná. Os agentes receberam informações de carros suspeitos que transportavam entorpecentes e estariam seguindo ao litoral. Um deles foi localizado e parado na fila devido a obras na ponte do Rio do Peixe. Ao perceber a aproximação dos policiais, o motorista abandonou o veículo e tentou fugir a pé, mas foi rapidamente alcançado e detido. Dentro do porta-malas, os policiais encontraram primeiras dezenas de tabletes de maconha, totalizando 120 quilos. O homem admitiu que não viajava sozinho, indicando a presença de outros dois veículos que faziam parte do comboio. Com base nessas informações, a equipe localizou outros dois automóveis da quadrilha. Em um deles, o cenário se repetiu. Compartimento de carga lotado com 120 quilos de tabletes de entorpecente. Os três envolvidos confessaram aos policiais que o grupo saiu de Cascavel, no Paraná, e tinha como destino Florianópolis, com promessa de pagamento ao entregar a maconha na capital. Todos foram conduzidos para a delegacia de Joaçaba, onde vão responder pelo crime de tráfico de entorpecentes, cuja pena pode chegar a 15 anos de prisão.
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2: Capinzal FM, 4 horas e 8 minutos.

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2: Olá, boa tarde, você que se liga com a gente aqui na Capinzal FM, segunda-feira 11 do mês de maio, estamos em 2026 e estamos de volta após uma temporada de férias, descanso, lazer, diversão, muito sono para colocar em dia. Estamos aí chegando nessa tarde com temperatura agradável no Baixo Vale, para alguns até frio, 14, 15 graus, tempo ensolarado, solzinho abençoado que nos ilumina neste dia. E que você que está em casa aproveite bem a nossa programação para interagir, para confirmar audiência. Mas se tiver de bom tamanho, não tem talvez a possibilidade de mandar recado, talvez você não gosta de participar, mas gosta de ouvir, já está de bom tamanho. Por aqui, a partir de agora, seu amigo Jardel Martinazzo, com a graça de Deus, estamos chegando para mais uma temporada aqui na Capinzal FM. Depois das baterias recarregadas, estamos chegando para trazer aquela música boa, gostosa, informações que você merece ficar sabendo e atendendo o seu pedido musical, por que não? Pode mandar recado para mim, fica à vontade, o telefone você já sabe de cor e salteado. Não tenha medo de participar, não tenha vergonha de gravar um áudio e mandar para a gente aqui. Ok? Vai ser um prazer colocar no ar a sua participação. Ajuda a gente a fazer a programação acontecer. A direção de Luiz Pedro Scarton e nos nossos parceiros por aqui. 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Assim vamos, tocando o seu sucesso na melhor companhia do Baixo Vale.
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É sucesso, é Capinzal FM, são 45 anos a rádio feita pra você, Bruno e Marrone com Já Não Sei Mais Nada. 4h16, quero mandar um abraço pro João Maria, já mandou o recado, primeira participação do dia. Obrigado, João, daqui a pouco coloco no ar aqui o seu áudio. Gravou um áudio, mandou pra gente. A turma da construção civil, os meus amigos construtores, um abraço pra você, construtor. Você que é metalúrgico, tá aí trabalhando, como é que tá o dia? Tá gostoso, tá agradável? Olha, tenho muitos amigos, inclusive nessas férias, eu conversei com pessoas que, assim como eu, gostam dessa temporada do ano. É a temporada do friozinho, aquele friozinho gostoso, as comidas boas do inverno, barra outono, não é bom? É bom demais para se reunir com a família ao redor do fogão a lenha, saborear um pinhão na chapa. Eu já prefiro o pinhão cozido. Por falar nisso, quero mandar um abraço para a turma que está nos ouvindo aí no interior, a turma que já, você que já colheu muito pinhão, já fez, não somente saboreou o pinhão, assim só ele, né? O cozido ou assado, mas também aquela tradicional receita, o pessoal faz a farofa de pinhão e tantas outras implementações desse alimento que nessa época do ano é muito comum. Então, um abraço para você, amigo do interior, que nos acompanha, a todos que nos dão prazer da audiência pelo radinho ou pela internet.

0: Dona Vitória, por exemplo, aqui tá nos ouvindo, né, Dona Vitória? Como é que a senhora está? Tudo bem? Ótima tarde, a semana abençoada para todos nós. Pessoal do comércio, os meus amigos comerciantes, turma que já fez, com certeza, e aconteceu na semana que passou, do Dia das Mães, que o Dia das Mães é aquela data do ano que só perde pro Natal, em volume de vendas e movimento no comércio. Então, um abraço para você que presenteou a sua mamãe ou outras mamães que fazem parte da sua vida, sua sogra e tudo mais. Olha só, gente, depois de 23 anos, a emoção virou fenômeno mais uma vez. E quando o cara canta, ele encanta.
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0: Canta, Mirosmar.

0: Essa é do comecinho da década de 90, 1992.
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0: Agora 4h25, só para complementar, você acabou de ouvir há pouco Jean Giovanni, a música Roupa de Lua de Mel, gravada em 1992, no volume 2, segundo o trabalho da dupla Jean Giovanni. 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
0: 4h27 está ocorrendo nesse momento na Prefeitura de Capinzal, importante reunião para tratar sobre segurança pública, especialmente na pauta do Poder Executivo, Legislativo e também da Polícia Militar, a situação da perturbação do sossego alheio. É um tema vigente, é um tema que vem sendo repercutido, digamos assim, na nossa comunidade. E o colega Alex Luiz esteve agora há pouco lá na prefeitura e conversou com o comandante da Polícia Militar, Major Vilmar Rosa. Ele falou um pouco mais sobre essa pauta, essa preocupação, e evidente, né, que a comunidade precisa ficar atenta com relação a isso.
6: A todos os ouvintes da rádio, sim. Hoje nós temos uma reunião aqui na prefeitura com o Poder Executivo, com o Poder Legislativo e a Polícia Militar, para nós acharmos, né, um ponto ali, uma adequação, né, para nós evitarmos aí ou pelo menos diminuir bastante a perturbação. Principalmente as perturbações vindo das motocicletas com descarga alterada. Então essa aí vai ser uma preocupação, é uma preocupação da Polícia Militar, entende? Eu acredito que da nossa comunidade também.
7: Destacar que a Polícia Militar está atenta dioturnamente realizando o trabalho de fiscalização, mas só uma conscientização da própria comunidade pode resolver esse problema.
6: Sim, a gente vai atuar e autuar também, entende? Para que a gente possa cessar essas perturbações, principalmente a de vinda de motocicleta com descarga alterada, e vamos atuar firmemente. A Polícia Militar está aí para atuar firmemente contra esses abusos que estão acontecendo com os motociclistas, não são todos, claro. Então, aqueles que estão perturbando, que tomem cuidado, que a Polícia Militar está aí diuturnamente, como foi falado, né, 7 dias por semana, para coibir esse tipo de atitude dos motociclistas.
0: Ok, portanto aí o comandante da Polícia Militar, a reunião está ocorrendo nesse momento, vereadores, enfim, a prefeitura e o comando da PM para tratar sobre segurança pública, especialmente a reclamação da população nos últimos tempos, a perturbação, motos barulhentas e infelizmente pessoas que não têm a consciência de que está afetando a vida de outras pessoas. A gente vai saber do resultado em breve, né? Depois de serem tomadas algumas providências por parte da segurança pública. Vamos para mais participação no ouvinte aqui. Meu amigo João Maria, que mandou um áudio, prometi, vamos colocar no ar aqui a participação dele. Ele pediu música, a gente vai tocar em seguida. João, conta para mim aí. Tudo bem, João? Boa tarde.
8: Boa tarde, Jardel. Tudo certo, meu amigo? Tudo tranquilo? Jardel, tem como rodar para nós, viu? A loira do Caro Branco com Daniel? Ou fez para minha esposa, para quem estiver vindo no programa aí? Me cadastro no Orochão da Arte, beleza, meu amigo?
0: Valeu, João. Obrigado pela audiência. João Paulo mais Daniel.

Um abraço, João Maria. Obrigado pela audiência. Ivanir, Ivanir dos Santos tá ouvindo aqui, Jardel. Toca pra gente Daniel. Pois é, o Daniel vai poder cantar só amanhã, que o cachê dele é assim. É uma por dia. Então ele já cantou, então fica pra amanhã, tá bom, Ivanir? Um abraço pra você, obrigado pela audiência também. Clari e Ronaldo Baiolim estão concorrendo ao nosso ranchão. Um abraço lá pro Luiz, pro Ronaldo, pra Clari, toda a família Baiolim, sempre na audiência da Capinzal. E você, já ganhou alguma vez algum prêmio aqui da Capinzal? Participa sempre, até agora nada ainda, mas ó, não desiste, porque tem que ser assim. Tem que participar pra... tentar concorrer, tem que participar, tem que interagir, mandar o recadão agora, 9814-1333. 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Deixa eu mandar um abraço para alguns amigos. Foram tantos que a gente visitou nas férias. Faço questão de agradecer o carinho que eu recebi lá da minha querida prima Neuda, meu querido primo Leandro, pessoal lá de Santa Bárbara, Campos Novos. Um forte abraço para vocês, obrigado pelo carinho. Também o Sérgio, a Marlene, o Fernandinho, lá pro Tonho, a Vita. Sempre muitas histórias para contar. Se deixar, a gente fica o dia inteiro conversando e não acaba os assuntos, né, Sérgio, né, Marlene? E a Tonho, Vita, sempre com muitas histórias para contar. Obrigado a todos pelo carinho aí, pela audiência. Léo Magalhães,

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7: 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Pra turma do cafezinho, turma do chimarrão, do mate doce, ou aquele mate amargo, tem a turma que prefere o mate doce. Mas tem a turminha do mate amargo, seja na empresa, quando pode, um ambiente que talvez favorece a isso, ou seja por casa mesmo, no seu descanso, pra quem trabalha só pela manhã, ou que trabalha de madrugada, agora tá descansando, para daqui a pouquinho, quem sabe no comecinho da noite, ir pro Pega. Desejamos para você um bom descanso e uma noite pela frente maravilhosa. Mais uma super segunda-feira aqui no nosso Baixo Vale, sol que marca a presença. Amanhecer frio, gelado em toda a região. Para os admiradores do inverno, ele promete esse ano, hein? Friozão, já chegando em pleno outono. 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Abraço para toda a turminha, o Eduardo, a turma aí na Vila 7 de Julho também. Luan Santana chegando para cantar. Clone.

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6: Minha amiga Marli, Marli, como é que você tá? Tudo bem, Marli? Marli da Vila 7 mandou uma foto aqui do pinhão na chapa, não pode faltar neste inverno. Obrigado, Marli, pela audiência, turma que nos dá o prazer da companhia também. Enquanto saboreia o seu lanche, faz aquele final de tarde ser mais especial, ouvindo boa música na 102 e, é claro, comendo aí essas gostosuras do inverno, entre elas o famoso pinhão. Comprou muito pinhão nesse inverno? É bom, né? Pinhãozinho na chapa, pinhãozinho cozida, é muito bom. Pessoal que mandou recado aqui, Jardel, toca pra gente aí Zezé de Camargo e Luciano. Olha, hoje eu já toquei o Zezé de Camargo, ele cantou agora há pouco a música nova que tá estourada. É nova, antiga, porque já tem mais de 20 anos, é uma regravação que tá o maior sucesso, mais de 12 milhões de visualizações lá nas redes sociais, no YouTube especialmente. Ficou impressionado, Zezé se impressionou com o sucesso que essa música é. Irmão da Lua, Amigo das Estrelas, o cara realmente é um fenômeno. Né, porque passou anos e anos que vai ser esquecido. Pelo contrário, quando se tem talento, o cantor vai ser lembrado sempre. E ele está aí, nativo ainda, grande Zezé de Camargo. Vou deixar aqui a última de hoje, amanhã eu volto às 16 horas, junto com os meus amigos da Farmácia Nacional e também da Sorveburger na Cidade Alta. Já já tem o Márcio Pedro, bom final de tarde, até amanhã.

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0: Uma mãe que faça castelos de areia. Uma dessas tirinhas de jornal com três breves cenas levantou uma questão muito importante que merece nossa atenção. Na primeira cena, vemos uma menina pequena em frente à sua mãe. Da mãe, vê-se apenas as pernas e a cintura. A filha então pergunta: "Mãe, aonde você vai? Que roupa é esta?" Na segunda cena, temos a resposta da mãe: "Ora, é minha roupa de academia. Você não quer uma mãe bonita no verão?" E finalmente, na terceira, temos a perspicaz resposta da criança: "Não, prefiro uma mãe que faça castelos de areia." Vale a pena refletir por alguns instantes se estamos sendo apenas uma mãe que deseja estar bonita no verão ou uma mãe que faz castelos de areia com seus filhos. O cuidado do corpo é importante, claro, e todos precisamos mantê-lo saudável. Porém, é necessário verificar se não estamos, muitas vezes, caindo em excessos. A breve passagem narrada apresenta muito bem o que temos de mais precioso para dar aos nossos filhos: nosso tempo ao seu lado. Quando se falou em verão, a menina pensou nos castelos de areia que faria com a mãe. Vale refletir se, em muitos casos, em nome de tantas coisas, tantos compromissos, ou mesmo em nome da vaidade, não estamos deixando nossos filhos de lado, em casa, com babás, avós ou até sozinhos por tempo demais. Quando aceitamos a importante missão de pai, de mãe, aceitamos sacrifícios. Aceitamos renunciar parte de nossa vida por eles, pelo menos por um tempo, enquanto são pequenos e precisam de nossa atenção integral. Muitos pais parecemos esquecer disso, achando que podemos levar a mesma vida que levávamos quando solteiros ou quando ainda não tínhamos filhos. Terceirizamos os cuidados e a educação para outros, conseguindo assim mais tempo livre ou ainda mais tempo para outros afazeres. Tenhamos calma, tenhamos paciência. Esse sacrifício, essas horas e mais horas doadas a eles, irão nos trazer muitas alegrias. E a primeira delas é a alegria da consciência em paz, da consciência que se reconhece cumpridora de seus deveres. Utilizemos disciplina. Guardemos momentos para nós durante a semana, para nossos afazeres. Mas evitemos ao máximo deixar as crianças de lado por muito tempo. São momentos que não voltam e passam muito rápido. Logo nos daremos conta disso. Talvez estejamos exaustos com tantos compromissos domésticos, profissionais e familiares. Parece que não estamos dando conta, é certo. É nossa cota de doação para a família. E por se tratar de gesto de altruísmo, de abnegação, não estamos sozinhos. Podemos contar com a ajuda dos amigos espirituais que nos acompanham e que também trabalham pelo sucesso de nossa empreitada na Terra. Oremos, peçamos ajuda. Tranquilizemos o coração e acalmemos a ansiedade. Logo, tudo se encaixa, tudo se acalma. Em breve, os filhos crescem. A vida muda mais uma vez. E será o momento da saudade de quando eram pequenos. Guardemos em nosso coração uma certeza maior: a de que vale a pena investir nosso tempo em construir castelos de areia com nossos amados filhos. O texto que você ouviu está disponível no CD Momento Espírita, volume 29, em plataformas digitais. 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
1: Vamos lá, gente, Companhia 102 de volta no seu rádio depois da comunicação do Jardel. Nós estamos chegando de bem com a vida. 17 horas, temperatura 13 graus, temperatura em todo o Baixo Vale do Rio do Peixe. Nós vamos até as 19, levando muita música, muita alegria, muita informação a você, amigo ouvinte, tá em casa, tá no trabalho, onde quer que esteja, levando nós de carona, terminando mais um dia, mais uma pele, nós estamos aqui começando. Obrigado, Deus, obrigado, nossa mãe, gratidão por mais uma tarde, por mais um dia, nós podemos estar juntinho na rádio que a gente gosta, para fazer aquilo que a gente gosta, para você que também gosta da gente. 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
1: Quero mandar um abraço pro Altamir de Oliveira. Ô, seu Altamir, vem, pediu a rainha do Paraná, já nós na roda pro amigo. Mandar um abraço aqui pro Tilo Moreno. Ô, Tilo Velho de Luzerne, acabou de atendo, meu Tilo Velho. Boa tarde, tudo bem? Aqui é do portal Capinzal, capinzalfm.com, né, Lucas? Isso mesmo, né, gurizada, velho? Tudo certo, seu Lucas, um abraço. Vamos dar um velho 17 com mais um, né? 13 graus, né? Vamos junto, até umas 19, mais ou menos, né? Mandar uma vez pra Claudinha de Piratuba, tudo bem? Mande a música pra mim ouvir, Os Mateadores, né? Isso, uma maneira de respeito. Muito obrigado, se for atendido. Obrigado, Claudinha. Isso aí, achei uma maneira de respeito aí, tá bom, menina? Abraço ao povo de Piratuba e toda a região com a gente.

0: César Menotti.
1: Muito obrigado,
0: Fabiano.
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3: Mas que tal que não, que sim, né? Alô, meu amigo Osmar Lopes Duarte, como é que tá, tio Osmar? Obrigado pela companhia, né? Gurizada, bem que se puxa mais a companhia, né? Roberto, chegando com 13 graus aqui, também tá 13 graus hoje, companheiro, tá louco de bom, homem do céu, louco de bom de especial, né? Vamos mandar, ô Claudinha, já nós vamos rodar a vanilha de respeito, é ser, e quem toca uma maneira de respeito, meu compadre negro na cordião, o homem vem, não é fraco, né? Olha, hora 17, com mais 5 manobras que o João do estacionamento, o Garcia, que tá ali vendendo os pinhão, né? Isa, meu amigo Jorge, na dona Linda Santos, vamos, gente, vamos devagar e sempre, né? Ô, tio Lovei, dá uma boa tarde, meu tio, nós vamos rodar outro modão pra ti, viu, tio, essa música é muito apaixonada, em segunda-feira, pelo amor de Deus, mas tem outra bonitona depois pro tio da Rita. Bom, tio, bom dia.
4: Boa.
3: Não, tarde, é boa tarde, João, homem.
4: Friou, né, Pia?
3: Um pouquinho.
4: Mas...
3: aqui é o que sobe, né? Mas de, que dê de novo, homem. Que dê de novo, homem.
4: Travesseiro.
3: Aham.
4: Uma lã de ovelha, eu dormi ali, né?
3: Mas dorme ali fora do garpão, homem.
4: Mas pelo Batista. Alucinação.
3: Vamos achar outro bem bonito. É você também, tá bom, Tilo?
4: Beleza, Marcelo. Até amanhã.
3: Mas, homem do céu, se Deus quiser, Tilo, amanhã nós... temos pedindo, né? Com Deus dê saúde pra nós, né? Olha, hora 17 com mais 6. Abre a gaita, compadre Nico. Abre a gaita, hein? Me toque uma maneira de respeito, homem do céu. Eita, maneira, velho, de respeito pro povo amigo do Piratuba, velho.

0: Olá, um abraço pro Sabino lá do Vila. Ô, Tilo, nós vamos rodar depois daquela que eu sei que você vai gostar do Batista, meu ex-amor. Mas, Tilo, velho. Mandar um abraço pro Valdir lá de Luzerna também com a gente. Mas que tal, gurizada, velho? Vamos se puxando, né? Deixa eu ver quem mais tá com nós aqui também, se esticando nessa tarde aí de segunda-feira, dia 11, né? Um abraço aqui pro Alemão, né? Deve ser meu parente, sabe que é ou não é? Bom dia, boa tarde.
1: Boa tarde.
0: Tudo bem, Alemão?
1: Segundo, boa semana.
0: Como
1: semana
0: é que...
1: pra todos nós aí.
0: Com certeza.
1: Manda a próxima música aí, pessoal, que tá na escuta aí. Tô saindo agora de Concórdia.
0: Mas
1: tá assistindo o Capitinzal. Mas... tô com a... coradinho ligado no meu busão.
0: Mas, ó,
1: se for atendido, agradeço e tenha uma boa noite.
0: Beleza, saindo de Concórdia, ouvindo a rádio, mas que coisa bela. Dona Creuza e também o Silvano.
2: Boa tarde.
0: Bom dia. Ah, não, boa tarde.
2: Manda uma música pra Marta da Luz.
0: Marta do Lampião.
2: Pra dela e pra esposa dela. E manda pra Luz e... para todas as mães que dia de ontem.
0: Para você também, né? Que ontem era o dia das mães.
2: Para o Matheus, do lado da Linha Vitória.
0: Uhum, para todo mundo, né? Que bom,
2: eu
0: né?
2: Eu quero que você roda aquela música da Mara Lima.
0: Último julgamento.
2: Aqui neste banco.
0: É, o último julgamento. É bem bonita, viu, Creuza? Aquela música. Vou rodar assim pra
2: você. É da Mara Lima, último julgamento.
0: Isso aí, Creuza. Depois nós vamos arrodear a Creuza. Mas a Creuza. Segura essa, tira o seguido, vai gostar, né? Só vai pro Alemão também, saindo de Concórdia, trazendo ó de carona. Devagar nas curvas, né, Alemão? Véio? Vai vir ouvindo. Vai vir pra onde? Pro Planalto, Cachimbo, Planalto. É Jaborá, Castelhano. Eita, Alemão, velho, vem devagar. Um amor, o Tilo teve uns 10, mas...

Olha aí, né? Meu ex-amor, eita, agora meu amigo Altair é de Oliveira. Como é que você tá, tio Altair? Meu amigo Joãozinho do São Luís, tá de aniversário hoje. Parabéns, felicidade, muita felicidade de vida, Joãozinho. Daí chegando essa é bonita. Lourenço Lourival, lá do Fundo Bagua, rainha do Paraná, vem.

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4: Comigo mesmo, 17h22, uma vez de ano, Zico, Bico, Arroz, a cada gurizada com a minha Soares lá. Obrigado pela companhia de vocês aí no São Luís. Obrigado, gurizada. Como é que tamo? Louco de bom, tio Nadine e toda a turma aí do São Pedro também estão ouvindo nós. Mas que tá num sistema antigo, louco de banho de inspeção. Os colegas Barro Preto na Sedoni já tá se recolhendo, Barro Preto. Tá frio aí, Barro Preto. Aí o frio, homem.
5: Um pouco de saudade
4: lá do meu rincão.
5: Um gesto
4: de carinho da gaúcha amada, né? Um toque de cordiona e um bom chimarrão. Buenas, João Maria. Quanto tempo?
6: Boa tarde, Márcio.
4: Bom dia.
6: Tudo, meu amigo? Tudo tranquilo?
4: Mas sempre bem, João
6: Amanhã
4: Maria.
6: Teu piazinho começa a trabalhar, né, Márcio?
4: Mas é, tá na hora, né?
6: Vamos trabalhar. De manhã cedo, medida e tarde.
4: Vamos trabalhar, né, João?
6: Mauro, né? O Mauro, a Maranês, o Marlon Machello.
4: Tá louco, João Maria. Vamos trabalhar. Márcio,
6: roda pra nós a música com José Mendes. As coisas do meu rincão, eu fui sempre um pro Lobo do Peixe lá, o Tiro Velho, o Anacleto, o Henrique Gorinho, o Chuito Lacerdócio, o Dona Inês, o Garcia, o Marcão da Luzes, e a minha esposa e o demais ouvinte da 102.3 de cadastro no Ranchão na Rádio Capital.
4: Beleza, João.
6: Beleza, meu amigo. Que Deus abençoe. Ótima segunda-feira. Até amanhã, se Deus quiser.
4: Que assim seja, João Maria. Vai ser, sim, já tá sendo, né? Vamos trazer pra Cremos, o pessoal que pediu essa aqui, é bonita. É Mara Lima, o último julgamento, já vai ter coisas do meu rincão. E muita moda bonita até as 19, né? Ei, mundo velho, olha a hora 17 com mais 23, né? Pra você que tá aí levando hora de carona, retornando, pessoal do transporte escolar, transporte urbano, alô César, de toda a turma aí do coletivo. Ei, gurizada velho.

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1: Comigo mesmo, 17:27, olha a hora, 17:27, acerte o tempo pelo nosso, nós vamos até as 19. Levando muita música, muita alegria, muita informação nesse final de tarde. Ei, modão, velho.
2: Quero
1: uma casa.
2: Pra poder morar.
1: Vamos lá, se quiser alugar, alugue, né? Você que sabe. Eita, modão, velho, diz, não, mas nem me interessa, né, Bárbara? Tá aí, compadre Negó, acordeão, e toca aí pro nosso amigo João Maria, pessoa que gosta. Abandonei a querência, as coisas do meu rincão, é mais ou menos assim.

0: as coisas do meu ricão, quem tá dançando em roda do Borrais, esquentando e o fogo vem pegando, né? O Brasil vem do Borrais, do Neni, aí do Marcelo, também da dona Delmida, na vida dele, que dele, vamos que vamos, 5:30 da tarde já, né?
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1: Olha o Tito, a dona Dilmira, o pessoal na vida agora, a dona Dilmira mandou um vídeo aí do Tito, tá em roda o cogão, né, com uma coberta, se esquentando, saindo uma panela de pinhão lá também, o chimarrão e muito mais, que coisa boa, um abraço, viu, pra vocês, obrigado ao vereador Valmor de Vargas, também acompanha nós, alô, Valmor, isso, domingo, dia 17, tem um bagual de almoço aí lá no centro comunitário, né, promoção aí do Esporte Clube Ipiranga, né, e vai ter surungo de tarde, aquele arrebentar a sola da bota também, um abraço, Valmor, obrigado aí, o pessoal que sempre acompanha nós aí também, no loteamento Parisão, de todos os arredores, né, deixa eu mandar um abraço ao povo aqui do Lica, supermercado, minha Deus do céu, né, promoção pra amanhã, banana, 2,80 o quilo, mamão, 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
1: Mas que tal que assim que dá um abraço aí pra Ana, tá tomando então, ó, cuidando da avó, e Ana, é verdade, barba, já vão ouvir o áudio dela. Ô tio Nadir, como é que o senhor tá, homem do céu? Mano, bom dia, não, é boa tarde.
2: Vamos dar uma marca pra nós aí.
1: Aham,
2: mano. Pega pro seu Ito,
1: mano, seu Guto, tamo bem de amigo,
2: pro Maria, pro Equitinho, pro André.
1: Tamo bem de amigo, né?
2: Tá toda a turma da Kombi.
1: Do Bozão, da bicicleta.
2: Pro seu Gilberto.
1: Uhum.
2: Beleza, meu amigo? Acha uma marca boa e manda pra nós, hein?
1: Deixa pra mim.
2: Pro Caçuba, pro Alemão Colorado.
1: Ai, Zá, Caçuba, velho.
2: Todos que estão vindo a programação lá pro Adriano, Zic.
1: Uhum.
2: Pra toda a turma lá.
1: Beleza, meu guri, velho. Vamos prosear com a Ana aqui. Boa tarde, você tá bem? Tudo certinho?
3: Boa tarde, Márcio Pedro. Tudo bem? Meu nome é Ana Vitória.
1: Tudo bem.
3: E eu queria que você rodasse a música A Casa da Vovó é uma Beleza pra mim. Escutar junto com a minha vovó Eva Geni.
1: Ei, dona Eva, olha que bênção, que maravilha. Lourenço Lourival, A Casa da Dona Eva Geni. Eita, mundão, né? Olha a hora, 17h37, né? 13 graus de temperatura, nós vamos até as 19, brilhando pela vida.

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1: Vamos lá, gente, são 17h39, faltando 21 para as 18. Eita, mundão velho, né? É às 19, tem muita música, muita alegria, muita informação, você, amigo ouvinte, tá ligado? Tá em casa, no trabalho, onde quer que esteja. Eita, levando de carona, povo aí de toda a região, né? E agora é mais ou menos assim, ó. Vocês estão vendo aquela casa.
2: Aquela casa.
1: É a segunda depois da esquina. Mas que tal?

Vamos lá, né? Um pedacinho do meu coração, né? Eita, manda, velho. Vamos lá, né? Esse aí do Maxilano de Almeida, né, companheiro? Nosso amigo Adriano Mendes, né? Olha aí. Uma bodega gaúcha, bodega que acaba ali pelo Cerro da Rapadura, cada região por ali, mais ou menos. Eita, manda, velho.

Olá, né, companheiro da rádio, confirmou mesmo, acho que era os três morenos, né, dos morenos, né, companheiro, que era o nome do conjunto que eles tinham aí, né, e isso mesmo, na região do Cerro da Rapadura, né, mas, ah, companheiro, velho, o homem não é fraco, né, vamos que vamos, meu compadre, obrigado aí, né, vamos lá, 17h44, 16h18 já. Eita, moda, velho, Chitão e Chororó, faz um ano, moçada, faz um ano mais ou menos, né? Canta, Chitãozinho, canta, Chororó. Vamos que vamos desde aqui, desde até as 19. Lembrando que às 18h30 tem a pressão do tempo em nome de Fumacinha da Alegria.

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1: Vamos lá, final de tarde, tempo bom na região, temperatura 12 graus nesse momento aqui nos estúdios da
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1: Vamos lá, por essa pro Manuelito, né? Na região próximo, quase aos Orlitetes, que tá um ventinho lá de congelar até pensamento, né, Manuelito? Mas, validade, homem do céu, né? 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Vamos lá, 17 horas e 50 minutos, faltando 10 para as 18.
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1: 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Manda um abraço lá em Vila pro Jaime Beltô, Dona Leandra, cruzei com eles hoje de manhã. Alô, Jaime, alô, Dona Leandra, um abraço.
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1: É aqui mesmo, né?
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1: Comigo mesmo, gente. Pedindo pela vida, né? 17h53, já, né? 7 para as 18, né? Eita, mundão, velho. E esse é o Roberto Mendes, né? Mas ó, são tudo Mendes. É José Mendes, Roberto Mendes, Adriano Mendes, né? E olha aí, ó. Acho que acharam a minha gaita. Tava lá em Erechim, né? Tá lá na cancha, lá no Zorité, lá no tio Raul, né? Vamos lá, gente. Olha o grupo Cordiona, né? Roubei uma fazendeira, mais louco de banda de especial, meu amigo Vivaldino, pessoal aqui da rodoviária. Mas vamos que vamos dele, Vivaldino.

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1: Eu gosto.
2: Mas que tal se não gosta? Que bom, né? Contando 4:18, olha a hora. Eita, acabando o mundão, né? Um abraço a você que tá aí levando de carona, que você tá em casa, no trabalho, tomando chimarrãozinho. Como é que tá o teu chimarrão aí? Tá bom? Mas que coisa boa, né? Já nós temos a hora do Ângelo também, né? Isso, aquele momento que você dá aquela parada, aquela pausa, né? Ah, agradecer primeiramente a Deus, né, por mais um dia. E não só se queixar, né? Muitas pessoas só sabem se queixar da vida, né? E sempre tem que olhar que, afinal de contas, sempre, às vezes, tem pessoas em situação bem pior do que a gente e não se queixam, às vezes, né? Então, vamos lá, né? Vamos se aceitar como Deus quer, né? Eita, mundo velho! E daí? É hoje. É, me deixou mais triste. Vamos lá, um pedacinho dela que existe, um quilo de cabelo.

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0: todos os ouvintes que nos acompanham neste final de tarde para a oração da Ave Maria, nosso Boa Noite e Salve Maria. Salve Maria. Rainha do céu, alegrai-vos, aleluia, porque aquele que merecestes trazer em vosso seio, aleluia, ressuscitou como disse, aleluia, rogai por nós a Deus, aleluia. Alegrai-vos e exultai, ó Virgem Maria, aleluia, porque o Senhor ressuscitou verdadeiramente, aleluia. Oremos. Ó Deus, que vos dignastes alegrar o mundo com a ressurreição do vosso Filho, nosso Senhor Jesus Cristo, concedei-nos, vos suplicamos, a graça de alcançarmos, pela proteção da Virgem Maria, sua Mãe, a glória da vida eterna. Pelo mesmo Cristo nosso Senhor. Amém. Glória ao Pai, ao Filho e ao Espírito Santo, como era no princípio, agora e sempre. Amém. A nossa reflexão de hoje será Maria e a ressurreição de Cristo. Depois da deposição de Jesus no sepulcro, Maria é a única que permanece a ter viva a chama da fé, preparando-se para acolher o anúncio jubiloso e surpreendente da ressurreição. A espera vivida no Sábado Santo constitui um dos momentos mais altos da fé da Mãe do Senhor. Na obscuridade que envolve o universo, ela entrega-se plenamente ao Deus da vida e, recordando as palavras do Filho, espera a realização plena das promessas divinas. Os evangelhos narram diversas aparições do ressuscitado, mas não o encontro de Jesus com sua mãe. Este silêncio não deve levar a concluir que, depois da ressurreição, Cristo não tenha aparecido a Maria. Convida-nos, ao contrário, a procurar os motivos dessa escolha por parte dos evangelistas. Supondo uma omissão, ela poderia ser atribuída ao fato de que tudo o que é necessário para o nosso conhecimento salvífico é confiado à palavra de testemunhas anteriormente designadas por Deus. Isto é, aos apóstolos que, com grande poder, deram testemunho da ressurreição do Senhor Jesus. Antes de aparecer a eles, o ressuscitado apareceu a algumas mulheres fiéis por causa da sua função eclesial. Ide dizer a meus irmãos que partam para a Galiléia e lá me verão. Se os autores do Novo Testamento não falam no encontro da mãe com o filho ressuscitado, isso talvez seja atribuível ao fato de que semelhante testemunho poderia ser considerado por parte daqueles que negavam a ressurreição do Senhor, muito interessado e, portanto, não digno de fé. Os evangelistas, além disso, referem um pequeno número de aparições de Jesus ressuscitado, e não certamente o relatório completo de quanto apareceu nos 40 dias após a Páscoa. São Paulo recorda uma aparição a mais de 500 irmãos de uma vez só. Como justificar que um fato conhecido por muitos não seja referido pelos evangelistas, apesar de seu caráter excepcional? É sinal evidente de que as aparições do ressuscitado, embora estivessem no elenco dos notórios fatos ocorridos, não tenha sido mencionado. Como poderia a Virgem, presente na primeira comunidade dos discípulos, ter sido excluída do número daqueles que se encontram com seu divino Filho ressuscitado dos mortos? É antes legítimo pensar que, de modo semelhante, a mãe tenha sido a primeira pessoa a quem Jesus ressuscitado apareceu. A ausência de Maria no grupo das mulheres que, ao alvorecer, se dirigem ao sepulcro, não poderia talvez constituir o indício do fato de ela já se ter encontrado com Jesus? Esta dedução encontraria confirmação no dado que as primeiras testemunhas da ressurreição, por vontade de Jesus, foram as mulheres, que tinham permanecido fiéis ao pé da cruz e, portanto, mais firmes na fé. Com efeito, a uma delas, Maria Madalena, o ressuscitado confia a mensagem a ser transmitida aos apóstolos. Também este elemento consente talvez pensar em Jesus que apareceu em primeiro lugar a sua mãe, aquela que permaneceu a mais fiel e, na prova, conservou íntegra a fé. Por fim, o caráter único e especial da presença da Virgem no Calvário e a sua perfeita união com o Filho no sofrimento da cruz aparecem postular uma sua particularíssima participação no mistério da ressurreição. Sedúlio, um autor do século V, afirma que Cristo se mostrou no esplendor da vida ressuscitada, antes de tudo à própria mãe. Com efeito, aquela que na Anunciação tinha sido a via do seu ingresso no mundo, era chamada a difundir a maravilhosa notícia da ressurreição para se fazer anunciadora da sua vinda gloriosa. Inundada assim pela glória do ressuscitado, a Santíssima Virgem antecipa o resplendor da Igreja, sendo imagem e modelo da Igreja que espera o ressuscitado e que no grupo dos discípulos o encontra durante as aparições pascais. Parece razoável pensar que Nossa Senhora tenha tido um contato pessoal com o Filho ressuscitado, para gozar também ela da plenitude da alegria pascal. Presente no Calvário, durante a Sexta-feira Santa, e no Cenáculo, no Pentecostes, a Virgem Santíssima foi provavelmente testemunha privilegiada da ressurreição de Cristo, completando desse modo a sua participação em todos os momentos essenciais do mistério pascal. Ao acolher Jesus ressuscitado, Maria é, além disso, sinal e antecipação da humanidade que espera obter a sua plena realização mediante a ressurreição dentre os mortos. No tempo pascal, a comunidade cristã, ao dirigir-se à Mãe do Senhor, convida a alegrar-se. Regina Caeli, Laetare, Aleluia. Ou seja, Rainha do Céu, alegra-te, aleluia. Recorda assim a alegria de Maria pela ressurreição de Jesus, prolongando no tempo o alegra-te que lhe fora dirigido pelo anjo na Anunciação, para que se tornasse causa de júbilo para a humanidade inteira. A todos os que nos acompanharam nesta oração da Ave Maria, nossa saudação mariana de Salve Maria, e tenham todos uma boa noite e uma boa semana.
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7: Olá, né? São 18 horas, 13 minutos, 18 e 13. Manda um abraço pro tio Vilmar e o homem básico, Zé da Nova Beleza.

Residencial e nos próximos dias nós arrodear, que é muito bonito. Chegaram os dois morenos pra cantar, né? Mas que tal, né? 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

0: feliz.
1: Quando você não se sentia feliz, alô, gurizada, essa aqui é boa, né? Vamos, essa piazada são boa, boa por demais, né? Aí, meus amigos do JL, mas que tal, piazada veia? Vamos abrir a cordiona, vamos abrir as cordiona. Mais ou menos assim, musical JL, né? É mesa de bar.

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0: Vamos lá, gente, 18 horas, 19 minutos, todo dia, qualquer hora, vai bem, bom chimarrão, seu coelho, mamate, mazuta, e seja no trabalho, não consigo do lar com a família e com os amigos, tome chimarrão de respeito, erva mate, mazute.
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0: 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Vamos lá, são 18 horas, 22 minutos. 18 com mais 22, né? Meu amigo João do Pão, não, João da Lenha. Acompanha nós, como é que tá, João da Lenha? Olha a dona Vitória aí. Estamos na escuta, assim, do programa. Mas, bastante crio, mas faz parte, né, dona Vitória? Meu amigo, eu nem vou pra casa hoje de noite. Eu vou dormir aqui na rádio mesmo. Penso bem, amanhã 4 horas tem que estar aqui. Mas só que meio quase tava. Alô, Virgínia. Alô, pessoal lá da Barra do Pinheiro. Boa tarde, noite. Noite.
9: Entrei agora pra dentro de uma tarde escutando lá de fora.
0: Ai, zagalou.
9: Ajeitada por fora no, na chácara.
0: Ai, ô, coisa
9: beleza, boa. Tudo de bom. A música pode ser a próxima.
0: Deixa que eu achar.
9: Essa aqui é meia dolorida, né? Meia doída.
0: É, essa não, essa aí, mesa.
9: No
0: mesa de bar não é muito bom, né? Boa tarde, boa noite. Manda uma música pro meu amigo de trabalho na BRF. Ô tio Sadi, mas a Sadi Qualizar, o José, né? Que tá mandando aí, ó. De quem manda é o Pilate, né? Alô, Pilate, velho. Ó, o nosso colega Eduardo Neto, né? Buenas, tá aí na SERP, o Cleito Matos, Arthur Matos, Matheus Ribeiro e o Pedro. Então, lá, daqui a pouco, a partir das 7 da noite, tem aquele bagual de programa também, né? Barbaridade, né? É o Galpão 102, né? Vamos lá, vamos achar os serranos aqui para mandar também pro João da Lenha, para toda essa turma que estão ouvindo nós, né? Mas há os serranos, velho. Deixa nós dar chama do serrano aqui, louco de bueno, de especial, né? Isso, deixa eu ver o que que nós podíamos rodar o timbre de galo. Timbre de galo, mas louco de bueno, de especial, né? Vamos lá, compadre negro, me floresça, cordião, nome do céu, 18h24 já, né?

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1: Mas que tal, né? O time de Galo, hein? O Louco de Vanda, especial, o seu Délcio Borges e a dona Mari deve estar lá no galpão, né? Na leitaria. Ô, oh, seu Délcio, tudo bem?
2: Mandou uma da Bruna Viola aí, bem boa pra nós escutar aí. Beleza, um abraço, tudo bom.
1: Já vou rodar, já. E ouvi o seu Délcio, mandou também um retrato do chimarrão, né? Mas, amigo Galo, hein? Deixa eu ver aqui Toninho também com a gente.
3: Boa noite, Márcio Pedro. É o Mascarello do Alto Alegre.
1: Como é que tá, Toninho?
3: Viu? Manda uma música aí lá pro pessoal da Barra do Pinheiro.
1: Aham.
3: Foi bastante conhecido, gente boa.
1: Eita, lá, que coisa.
3: O vizinho de lá também.
1: Uhum.
3: Manda pro... A família Serena, tudo eles.
1: Eita.
3: O Ney, o Guaiaco.
1: É, o Ney tá ouvindo nós.
3: Mandei, não lembro o nome ali. O Carvalho, os outros lá que eu não lembro o nome ali, manda pra tudo eles, o Vircinho também, que mandou música aí.
1: Ah, oh, Vircinho, tá ouvindo.
3: O Tonho da Catarina, manda Cavalo Tostado.
1: Magalcula-se, né?
3: Porca Véia.
1: Já.
3: Beleza, bicho velho?
1: Beleza,
3: mulher. Beleza, pessoal da Barra do Pinheiro aí.
1: Valeu, meu amigo Toninho Mascarello. Vamos trazer o Cristian Rafa aí pro Leonardo Lourato, da turma, camisa manchada. Já tem a prisão do tempo. Daqui a pouco vai ter Cavalo Tostado, vai ter Bruninha da Viola. E nós vamos até às 19, 18 horas, 29 minutos, 12 graus. Boa noite.

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1: Vamos lá, né? Temperatura nesse momento 11 graus, né? Tá baixando a temperatura aí, mas o tempo é bom, né? Coutinho, conta pra nós como é que vai se comportar o tempo nos próximos dias, a previsão de chuva, tempo bom até o final de semana, como é que vai ficar? Boa noite, Coutinho, tudo certo?
2: Boa noite. É, o tempo segue frio para quem vai sair ou estudar agora de noite, trabalhar, é bom levar um bom casaco. Ali pela meia-noite já vai estar por volta dos 4, 5 graus ou menos. Amanhã pode ficar perto ou abaixo de zero em pontos da região com geada e à tarde fica mais agradável, 15, 17 graus. Na quarta ainda pode chegar perto entre 0 e 3 graus com geada onde não tiver nevoeiro e à tarde fica mais agradável. Tempo bom também na quinta, alguma geadinha bem isolada, 4, 5 graus e um pouco mais quente à tarde. Se tiver chuva é à tarde, olhe lá. Sexta, dificilmente, e fim de semana está indicando a entrada de uma frente fria. Alguma chance de chuva no sábado, à tarde e noite, mas no domingo, chuva, trovada e depois cai de novo a temperatura. Da Climatera, Ronaldo Coutinho.
1: Vamos lá, né? Obrigado, Coutinho, que volta amanhã dentro do Jornal 102, né? Com mais previsão do tempo. 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
0: Mas que tal que sim, que não, né? Eita, Companhia 102, né? Vamos até as 19, mais ou menos, meu amigo Baixinho aí da Vila.
4: Boa noite.
0: Tá quente aí, Baixinho?
4: Já é boa noite, né?
0: É boa noite, é de noite.
4: E manda música aí pra nós. Pode ser um Gaúcho da Fronteira, uma bem boa aí.
0: Eu vou rodar o cavalo tostado de pôr a Bruna da Viola também.
4: Preço lá pro Bafo. O tá Bafo.
0: O Bafo não deu som de fumaça hoje, deve estar comendo o queijo.
4: Pô, Minas Gerais, acho que é.
0: É, sei lá.
4: E três pessoal da Vila Sete.
0: Baixinho.
4: Tudo que estão na companhia.
0: Obrigado. Mano Garcia chegou em casa, mano, velho. Passa fogo nesse burro aí,
5: mano. Boa noite, mano.
0: Se não, tu vai ver o frio.
5: Obrigado aí pra nós, fofoqueiros. Quero ser pra todos os fofoqueiros.
0: Eita.
5: Então,
0: mas
5: problema,
0: não que
5: mano.
0: Tem isso,
5: os mano. Os fofoqueiros têm que cuidar da vida deles.
0: É, isso é mesmo.
5: Não, eu tenho que cuidar da minha saúde, da minha vida, eles que cuidam.
0: É, não.
5: Beleza, mano?
0: Deus. Mas viu, mano, é assim, ó. Enquanto eles falam da gente, é sinal que lembra da gente, né? Isso, e como tem, né? Pois, como é, tu falou a verdade, viu? Isso. Nós temos que cuidar da saúde nossa, que da vida nossa. Tem muita gente cuidando, né? Meu Deus do céu. Né? Vamos lá ver se nós encontramos essa moda aí. Até aquela do Teixeirinha, língua de trapo, né? Eu não sei se eu botei agora no momento, mas vamos mandando outra, que essa aqui também é boa, né? Olha um cavalo tostado, homem do céu, né? 18 horas 39 minutos, já contando 19 para as 19. Mas que tal, viu?

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1: Mas que tal, ou de casa, venho vindo de longe, mas muito tenho que andar, por isso é só bater. Vamos lá, faltando 18 mais 19 já, né, tio Ito? Vem, como é que tá o nosso Lacer Lopes aí? Tá tudo certo, tio Ito?
2: Boa noite, compadre Marcelo. Tô escutando o senhor aí, tá tudo certo, barbaridade.
1: Tio Ito.
2: Tá frio, rapaz.
1: Tá frio, frio.
2: Eu, sobre a falação aí, é só levar tudo certinho que ninguém fala de ninguém. Né?
1: Não.
2: Se levar tudo certo, tá tudo limpo. Agora, se sujar, alguém fala.
1: O povo é assim mesmo, não adianta, né, Ito? O povo é complicado. Ô, alemão, como é que tá o Paulo Lopes aí, alemão?
3: Boa noite.
1: Tudo certo.
3: Agora eu não consegui responder, ô, Marcelo. Meu telefone tava congelado.
1: Ai, já mentiu, né? Para.
3: Tamo na escuta. Valeu. Boa noite aí. Amanhã.
1: Valeu, meu amigo. Um abraço. O alemão lá em Paulo Lopes também. Diz que lá congelou o telefone, né? Vamos trazer a Bruninha da Viola aí, ó. Eita, Flor Mato Grossense, velho. 18h43, 17 às 19. Já, minha Deus do céu. Vamos até às 19, pilhando pela vida, né?

0: Olha, isso é uma coisa mais turistense. Meu nome é Bruna, viado. O que que é, alemão? O que que aconteceu? Não é o frio? O que que deu no teu celular?
1: Não, Márcio Pedro, é porque eu esqueci ele no freezer, homem do céu. Ah. Não é por causa do frio, não. É dentro do freezer, fui pegar uma água gelada. Ah. Assim,
0: então tá bom, né? Tá bom. Ó, mano Garcia, essa aqui é boa, mano, velho. Ó, segura essa aqui, ó. Gine, para de falar de mim, 18h44.

0: Olha aí, né? Gina e Gina. Então, lá pro Mano Garcia, para de falar de mim, essa moda é bonita. Um abraço pra dona Cenilda, tem o povo da Colina acompanhando a gente. Obrigado pela companhia. 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
4: Mas que tal, né? 18h59, mais 19, 10 graus já, tá descendo, roda o coltinho, mas nós podemos ter 2, 3 graus aí cedinho, né? Mas vamos fazer o quê, né? Viemos cedo aí, mais barbaridade.
5: Oi, promoção.
4: Eita, mundão, velho, né? Alemão lá no Polo Lopes, lá no litoral, vocês estão bem lá, não esfria muito, né? Mas lá também o pessoal que é daquela região, quando chega lá, 12, 13, 14 graus, estão congelados, né? Que não são acostumados, né? Nós aqui é 30, 40 graus negativo, às vezes, meu Deus do céu, homem. É de congelar até o pensamento, homem do céu. Por isso que eu digo, ó, te vira, coxado, vem.

Olá, gente, são 18h57, tudo 3 para as 19 já, né? Chegando ao final de mais um programa, já tá chegando aí de Pedro do Neto com o Galpão 102, né? Segura essa, tio, que é boa, e nós voltamos amanhã às 4h30. Eita, acaba no mundão. João Mineiro e Márcio, o artista, vem até amanhã, gente. Uma vez, uma noite boa, excelente e fria para todos nós, né?

0: tarde, queridos filhos e filhas. Nesta segunda-feira, chegando esse momento da oração, vamos pedir a Deus a graça de nunca desanimarmos nessa peregrinação. Claro, pedindo o apoio de Nossa Senhora, principalmente Nossa Senhora de Fátima essa semana. Vamos lá? Em nome do Pai, do Filho e do Espírito Santo. Amém. Senhor, no final desse dia, eu estou novamente em Tua presença. E tenho consciência, Senhor, de que a vida é um contínuo caminhar. Tudo que tenho, roupas, pés, história, memórias, estão cobertos de poeira da estrada. São tantos caminhos, Senhor. Às vezes tomo o caminho certo, mas tenho consciência de às vezes tomar caminhos tortuosos, menos planos. Senhor, no dia de hoje, caminhei entre muita gente. E ao longo da estrada de hoje, talvez machuquei, talvez me feri, talvez magoei. Tenho consciência, Senhor, que na pressa andei tão rápido que não vi aqueles que estavam à beira do caminho esperando amor. Eu peço perdão, Senhor, pela minha indiferença. Senhor, eu sei que Tu queres que eu caminhe e eu não quero parar. É por isso que peço a graça de um bom descanso no final desta jornada de trabalho e que, voltando para minha casa, eu me reabasteça de amor e possa dar amor. Obrigado, Senhor, por este dia. E que no amanhecer de um novo dia eu esteja de tão forma repleto da Tua presença, abastecido do amor familiar, que eu enfrente uma nova jornada. Mas por hoje, por esse caminho percorrido de hoje, obrigado, Senhor. Nossa Senhora de Fátima, eu recorro nesta tarde e peço que eu jamais me canse de caminhar. Ave Maria, cheia de graça, o Senhor é convosco. Bendita sois vós entre as mulheres e bendito é o fruto do vosso ventre, Jesus. Santa Maria, Mãe de Deus, rogai por nós, pecadores, agora e na hora de nossa morte. Amém. Nossa Senhora de Fátima, quero te pedir forças para continuar sempre, sempre a caminhar em direção a teu Filho Jesus. Amém. Boa noite a todos.
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2: 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São 19 horas, mais 7 minutos.

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1: Segurizada, boa noite a todos. Hoje, segunda-feira, dia 11 de maio de 2026. Sejam muito bem-vindos. Eu me chamo Pedro Antônio Toaldo Neto e tô chegando para te fazer companhia até as 21 horas com o meu, com o teu, com o nosso Galpão 102. Muito perto e pra bem longe é que vou. Na direção de Rádio Luiz, Pedro Scarton.
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1: Eu não venho vindo de muito perto e garanto que é pra bem longe é que eu vou. Eu chego quando anoitece, quando amanhece eu já não me estou. Agradecendo mais do que imensamente a Deus por me dar pertences de ter a alma gauchesca em sangue catarinense. 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Gurizada, a quenta da água, prepara o teu mate, aumenta o volume do rádio, que nessa noite gelada de segunda-feira vai chegando um inverno de rigor com Lucas Grosso e Mauro Silva, e eu te faço companhia até as 21 horas.

0: Quero mandar um abraço para um parceiro que nós agradecia todo dia. Hoje está completando mais um ano de vida, meu amigo Joãozinho. Ô, Joãozinho, um abraço especial. Que Deus te abençoe, te ilumine e te dê muitos anos de vida, meu amigo.
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3: 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Quero mandar um abraço especial, meu amigo Jair Zanoni. Boa noite, Jair Zanoni. Temos na escuta no loteamento Lain. Manda a próxima. Vamos trazendo um coração de luto com o Teixeirinho especial pra gurizada lá do loteamento Lain. Lá pro meu amigo Jair Zanoni, pra sua esposa. Também por aqui, meu amigo Toninho Mascarello. Boa noite, Toninho.
4: Boa noite, Pedro Antônio. Tudo bem? Roda a música aí, morro de fome e não como polenta. Só pra começar.
3: Casal de louco?
4: Boa noite, escutando aí.
3: Deixa pra nós, vamos trazendo o casal de louco aqui com o Tiru Missioneiro. Eu morro de fome e não como mais polenta, diz ele, né? Isso. Quero mandar um abraço especial também pro meu amigo João Meira, tá ligadito conosco. Boa noite, João.
5: Fala, Pedro, tudo certo? Manda uma música aí. Tamo na estrada aí, te ouvindo. Mas vem. Bem gaúcha.
3: Deixa pra nós, meu irmão. Vamos trazendo um bagual corcoviador pra ti. Quando são 19 horas mais 28 minutos, vem, Teixeirinha, vem, coração de luto.

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4: 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Quero mandar um abraço especial aqui pro meu amigo, que tá ligadito conosco, seu João Maria. Boa noite, seu João, como é que temos?
5: Boa noite, Pedro, tudo certo, meu companheiro? Tudo tranquilo por aí? Como é que tá o frio no estúdio aí? Aí tem ar-condicionado, né, velho? Pedro, roda pra nós com o Gaúcho da Fronteira. Nheco, nheco, vare, nheco, nheco, nheco, fum. Manda pra nós ir, fazendo pro Anacleto, o Henrique Borinho, o Garcia, os demais ouvintes da 102.3, e minha esposa Vânia Martinez da Silva, e pra vocês da rádio. Beleza, meu amigo? Bom frio, que Deus abençoe.
4: Ah, é bom frio, homem do céu. Obrigado, obrigado. Um abraço especial, que Deus abençoe o senhor também. Vamos trazendo o Gaúcho da Fronteira com Inheco Vara e Inheco Fum. Um abraço especial também pro meu amigo Joel. Tá ligadito conosco lá no Lindenberg. Como também o meu amigo Lício Vino, que estão fazendo uma sertaneja, uma sopa véia hoje, né, Lício? Um abraço especial pra ti, pro Vino, que estão nos agradecendo lá no Horto Alegre também. Vem, vem Inheco Vara e vem Inheco Fum também. Depois, Grupo Rodeio, lá vem os gaúchos.

Bem, quero mandar um abraço especial, meu amigo Dair Tides de Lima, tá ligadito conosco. Um abraço pro Oda. Quero mandar um abraço especial também pro teu Piazinho, que tá junto com ele, né? Estão os dois tomando um chimarrão, debaixo das cobertas, em roda do fogo e nos acreenciando. Um abraço mais que especial pra ti, meu amigo Oda. Vamos trazendo Oswaldir e Carlos Magrão com os pilares. Morar.

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1: Isso, gurizada, 8 horas mais 4 minutos. Quero mandar um abraço especial pro meu amigo Valdevino, mais conhecido como Gaúcho Campeão. Homem, velho, apaixonado, né, Gaúcho, velho? Tá machando e comendo uns pinhão. Um abraço especial, Gaúcho, velho. Hoje nós podemos ter um dedo de prosa lá na Serpe, né, Gaúcho? Um abraço especial pro amigo que tá nos agradecendo. 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Isso, quero mandar um abraço especial ao meu amigo Preto que tá nos agradecendo, né? Vamos trazendo um Mano Lima, Guasqueiro e Domador. Vamos ver se temos por aqui o Guasqueiro e Domador, que o meu amigo pediu, meu amigo Gaúcho. Não temos essa, mas vamos achar uma do Mano Lima bem boa pra ti, meu amigo Gaúcho. Vamos achando o que vamos achar por aqui. Mas eu vou trazer um chuchecho, que é uma das que eu mais gosto do Mano Lima.

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6: Bora com o Grupo Lembranças de Mostropeiro, quando são 8 horas mais 25 minutos. Vem moda boa pra segurizar que nos agradecemos.

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3: Segurizada, quando são 8 horas mais 37 minutos, quero mandar um abraço especial. O professor Márcio tá ligadito conosco. Boa noite, doutor. Como é que temos?
4: Boa noite, Pedrão. Tudo certo? Como é que vai o amigo?
3: Vai que vai, né?
4: Eu vejo aí, se for possível, manda uma pra nós do Teixeirinho aí, a carta velha do seu Ari. Estamos escutando aqui nos orteia você. Beleza? Deus abençoe o teu programa, você.
3: Deixa pra nós, vamos ver se achamos essa do Teixeirinha. Ah, mas se não achar, vamos rodear outra dele. Deixa pra nós. Um abraço especial pra ti, meu amigo. Tá ligadito conosco lá no Zorté. Um abraço também lá pro teu piá, né? Ali sempre ligadito conosco. Vamos trazendo. O que vamos trazer? Um tropeiro velho do Teixeirinha, já que não a chama que tu me pediu, meu amigo. Depois, promessas do meu pai com os monarcas e também os Bertucci no olhar da morena.

0: aí, gurizada, e por aqui vou me despedindo, agradecendo mais do que mensalmente a Deus por me dar as pertences de ter a alma gauchesca em sangue catarinense. 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Gurizada, desejo a todos uma ótima semana. Amanhã é um ano do nosso programa, né? Ah, é, amanhã não conseguimos trazer um cantor pra comemorar o nosso um ano, mas essa semana tem Kike Pacheco aí conosco, trazendo o melhor da Nativista. Isso aí, gurizada, um abraço, uma ótima semana a cada um e a cada uma que nos agradeceu. Vem, rápido intervalo comercial, e até as 9 horas vai estar rodando música boa, hein?
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